Aleluia. Diga: bendito seja o nome do Senhor em qualquer situação. Aplauda o Senhor, meu amado irmão. Aleluia.

diz o nome, Senhor. Não se esqueça.

0: Você que há muito tempo espera por um milagre, é hoje o dia do seu milagre, então declare.
1: Enquanto as águas não se moverem,
0: profetizo, eu já posso ver com os olhos da fé um milagre na tua casa, na tua família, um milagre nas tuas finanças, na tua saúde. Então profetiza.

algo sobrenatural esses dias. Uma nuvem da glória do Senhor está tomando conta de Minas Gerais e Rio de Janeiro. Nós queremos essa noite fazer uma aliança entre Minas e Rio. Nós queremos profetizar daqui de Minas para o Rio de Janeiro, que o avivamento que tocou aqui nessa terra possa tocar na cidade e no estado do Rio de Janeiro. Levante a tua mão bem alto. Nós vamos começar a profetizar, porque um dia Deus tocou essa terra árida de Belo Horizonte e Minas, e essa nuvem que está aqui está passando, está indo em direção ao estado do Rio. Essa nuvem está indo lá

Ó Deus, eu quero te exaltar. Quero derramar meu coração diante de ti, dizer que tu és santo. Não há outro igual. O teu sangue me purifica de todo pecado. Em ti encontro alívio para o meu coração, para a minha vida. Tu és bem-vindo. Eu exalto o teu nome, te glorifico, porque tu és o único digno de abrir o selo, resgatar a noiva, trazer a paz, trazer o alívio. Tu és bem-vindo.

como é bom servir um Deus que cuida das nossas vidas.

0: Te agradecemos pela tua presença. Em nome de Jesus.
1: Amém.
2: Porque bom e amável é cantar louvores ao seu nome. Vamos lá, bem forte, hein?

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1: Conheçamos e prossigamos em conhecer ao Senhor. Esta é a palavra de hoje. Oséias capítulo 6, versículo 3. Oséias capítulo 6, versículo 3. Ouça o que diz o profeta. Conheçamos e prossigamos em conhecer ao Senhor, como a alva, a sua vinda é certa, e ele descerá sobre nós como a chuva serôdia que rega a terra. Oh, glórias! É uma palavra extremamente conhecida, nós gostamos desta palavra, e quantas vezes nós a recitamos, nós a lemos, enviamos para as pessoas, nós temos prazer em ouvir a respeito do nosso amado, de quão importante é o Senhor. Vamos orar? Senhor, nós te louvamos, te glorificamos pela tua graça e pela tua misericórdia, pela revelação da tua palavra para as nossas vidas, a direção que tu nos dás através da palavra. Deus, cria em nós um coração que tenha o desejo de conhecê-lo e prosseguir nessa missão de conhecê-lo ainda mais, de cada dia estreitarmos comunhão contigo. Abençoa-nos, Pai. Fala conosco em nome de Jesus. Amém. Aleluias. Queridos, a palavra do Senhor ela está repleta de informações que são extremamente úteis para que nós possamos crescer e alcançar de fato uma comunhão verdadeira, real, entendermos quem é o Senhor dentro das possibilidades, evidentemente, entendermos a vontade do Senhor e nos colocarmos à disposição dele para que sejamos instrumento útil nas mãos do Todo-Poderoso. O profeta Oséias provavelmente não entendia muito bem aquilo que Deus queria fazer através da sua vida. Dias difíceis, complicados, ações difíceis, complicadas, mas ele sujeitou-se à vontade do Senhor porque ele sabia que, através daquelas atitudes, o Senhor estava falando a Israel. Mais uma vez, Israel andava por caminhos complicados. Meu Deus, ô Senhor! Israel andava por caminhos errados, tinha um coração totalmente voltado para as coisas que não eram agradáveis ao Todo-Poderoso. Um coração dividido, uma decadência espiritual, uma decadência moral que envolvia todos os cidadãos. A idolatria estava presente, os deuses pagãos tomavam o lugar do Todo-Poderoso. O povo de Israel, eles tinham o desejo de possuir um Deus visível, um Deus que eles poderiam tocar. E eles tinham um Deus todo-poderoso, porém invisível. E eles buscavam sempre o exemplo das nações pagãs, nações vizinhas. E quando a decadência era tão grande, era grande mesmo, eles abraçavam os deuses das nações pagãs e adoravam esses deuses em lugar do Todo-Poderoso. A idolatria entrava. Ainda a corrupção e tudo aquilo que é comum ao pecado encontrava lugar na vida daquelas pessoas, e isto os afastava dos ensinamentos de Deus. E, consequentemente, o pecado era gerado, e a mão do Senhor vinha e pesava sobre aquele povo. Em síntese, eis aí a história de Israel, um povo extremamente amado por Deus, mas que, nas primeiras oportunidades de pecar, pecavam. Lamentavelmente, abandonavam esse Deus que os amava. E isto, se você aplicar à nossa vida cotidiana, vamos ver que herdamos, lamentavelmente, estas atitudes. O ser humano está aí, firme e forte, nas primeiras oportunidades que eles têm de pecar, pecam. Abandonam o Senhor. E isso nós vemos dentro das igrejas. Quando as pessoas deixam o verdadeiro evangelho, deixam a vontade do Senhor para viver princípios equivocados, princípios que ferem tudo aquilo que Deus determina. E o Senhor levanta Oséias lá pelo século 8 antes de Cristo, século 8 antes de Cristo, por volta do ano 750 até o final, ano 700 aproximadamente. O Senhor levanta Oséias com uma mensagem de restauração para Israel. Mais uma vez, Deus estava dando uma oportunidade de regeneração, de restauração completa, para que aquele estado, aquele povo, reconhecessem a soberania de Deus. pudesse entender que o Senhor era soberano sobre todas as coisas e que não existia Deus maior ou um Deus que poderia fazer tanto quanto Deus fazia por eles. E nesse caso, nessa oportunidade, o Senhor levantou o profeta Oséias. O profeta Oséias teve uma vida um tanto quanto diferente, vamos desta forma colocar. Nós sabemos que ele casou com uma mulher infiel, Gomer, uma mulher infiel, uma mulher adúltera. Mas o Senhor enviou para que ele casasse com esta mulher, para que Israel entendesse que eles eram adúlteros diante do Senhor, que eles estavam adulterando com deuses pagãos, estavam abandonando a vontade do Eterno, que eles eram infiéis ao Todo-Poderoso. E o Eterno determina que Oséias case-se com Gomer. É, irmãos, não é fácil. Ser profeta não é fácil. Profeta hoje em dia é fácil, não é? Vai na igreja, revela a placa de carro, CPF, aquela coisa toda. Alguns embustes também. Dá umas rodopiadas, umas palavras de ordem, umas línguas estranhas. Oh, está feito o papel do profeta. Eis aí o papel do profeta moderno. Mas nos dias em que o Senhor de fato levantava profetas para falar às nações e para falar em especial a Israel, era uma missão extremamente difícil e o Senhor assim exigia. Oséias foi um homem fiel. Ele obedeceu ao Todo-Poderoso. Casou-se com Gomer. E com essa mulher teve 3 filhos, cujos nomes também tinham significados proféticos. Sim, veja como são as coisas. Um deles, Jezreel, que significava a futura destruição da casa de Jeú. A outra, Lo-ruhama, não amada, não compadecida, simbolizando que Deus não mostraria compaixão com Israel. E ainda, Lo-ami, que significava não meu povo, indicando que Israel não era mais considerado o povo de Deus devido à sua infidelidade. Vê como Deus age? Não é fácil. Deus é justo, Deus é real. E Deus usa os seus servos segundo a sua vontade. Não segundo a vontade do próprio servo, mas segundo a vontade dele. O Senhor imprime na vida do servo a vontade dele. Cabe a cada um de nós aceitá-la e vivenciá-la para que assim a soberania de Deus se manifeste poderosamente. Vamos ao texto novamente. Oséias capítulo 6, versículo 3. Conheçamos e prossigamos de conhecer ao Senhor. Como a alva, a sua vinda é certa. Ele descerá sobre nós como a chuva serôdia que rega a terra. Oh, glórias! Amados, eis aqui uma promessa de Deus magnífica, uma promessa de Deus extraordinária. Mas para que essa promessa viesse à existência, Oséias recomenda ao povo de Israel que conheçam ao Senhor, que conheçam ao Senhor. Prossigamos em conhecer ao Senhor. Eis aí o ponto-chave para que nós possamos ter hoje, em pleno século XXI, uma vida de comunhão verdadeira com o Todo-Poderoso. Só é possível se nós conhecermos o Todo-Poderoso. E a recomendação do profeta foi exatamente esta. Ele diz, conheçamos e prossigamos em conhecer. Conheçamos e prossigamos em conhecer. É necessário ainda que você entenda que este conhecer ao Senhor não é apenas saber que Deus existe, é o Todo-Poderoso que criou o universo, ó, já era o suficiente, mas não apenas isso. Não é aquele que habita através do Espírito Santo em nossos corações, não. Não é aquele que nos deu Cristo Jesus numa cruz, não. Não apenas essas informações, não apenas essas informações. Não é apenas conhecê-lo intelectualmente, ou seja, ter conhecimento sobre as ações, sobre as atitudes de Deus. Mas significa, irmãos, conhecer e prosseguir no conhecimento significa um relacionamento profundo e pessoal com o Senhor. É isso que Deus quer, é isso que o Senhor requer de cada um de nós. Se você deseja hoje conhecer Deus, prossiga, sim. É salutar, é necessário. Sem este conhecimento você não herdará o reino dos céus. Mas entenda, não é apenas ler a Bíblia intelectualmente, conhecer a Bíblia. Você precisa praticar a palavra. É um relacionamento profundo, pessoal, com o Todo-Poderoso. E era esta a mensagem de Oséias para o povo de Israel. Conhecer Deus eles conheciam, mas eles precisavam de um relacionamento verdadeiro, pessoal, fazer aquilo que o Senhor determinava para suas vidas. E é isso que nos falta muitas vezes hoje. As pessoas não querem, de fato, conhecer a Deus e prosseguir nesse conhecimento segundo a visão do Senhor. Basta apenas cantar alguns louvores, ler a palavra esporadicamente, ir no monte, participar da vigília, participar de um culto, e é o suficiente para as pessoas. Mas a palavra recomenda-nos que haja, de fato, um conhecer de Deus, para que haja um relacionamento profundo. Oh, meu Deus! Um relacionamento tão profundo que você não possa jamais separar-se. Eu costumo dizer que esse relacionamento é tipo café com leite. Duas substâncias, café e leite, depois de misturadas, impossível separá-las. Assim precisa ser a nossa caminhada com o Senhor. Nosso conhecimento, a nossa unidade com o Todo-Poderoso. A partir do momento que nós conhecemos o Senhor, uma nova substância é gerada, ou seja, a nova criatura, cheia do Espírito Santo, dominada pelo Espírito Santo, e nada mais pode afastar, e nada mais pode separar-nos de Deus, nada pode nos separar do Senhor. Mas tudo isso é fruto de um conhecimento e de um relacionamento profundo com o Todo-Poderoso. Quando nós observamos a palavra do Senhor, vamos notar que muitos, diversos, tiveram este entendimento e conheceram Deus de forma pessoal. Quando você olha para os profetas, por exemplo, já seria o suficiente, os profetas. Vejam, todos eles conheceram Deus, tiveram relacionamento com o Senhor e não abandonaram Deus, mesmo que fosse necessário casar com uma mulher infiel, uma mulher adúltera, mesmo que fosse necessário, mas não abandonaram o Senhor de forma alguma, porque eles tinham convicção que melhor era servir o Todo-Poderoso, ser cheio do Espírito Santo. Nós, em nossos dias, temos que buscar conhecer ao Senhor. Você precisa conhecer a Deus. Eu preciso conhecer ao Senhor. Nós precisamos desenvolver, de fato, um relacionamento verdadeiro com o Eterno. E para que haja alimento suficiente nas nossas almas, para que esse relacionamento torne-se profundo, nunca esqueça a Bíblia, a oração, o jejum, a santidade. Tudo isto são ingredientes, se assim podemos definir, ingredientes necessários para uma comunhão verdadeira com o Todo-Poderoso. Amém, amados? Vemos ainda a recomendação de prossigamos. Primeiro conhecer, depois prosseguir em conhecer o Senhor. Amém? Falamos a respeito do conhecer de Deus. Agora, da necessidade de uma perseverança. De uma perseverança nesta caminhada. Perseverar é continuar firme. Perseverar é não desistir. Perseverar não é pegar caminhos alternativos. Perseverar é estar na rota determinada pelo Senhor. E essa rota nós encontramos na palavra de Deus. Amém? Irmãos, a perseverança é fundamental na caminhada cristã. Se você é servo de Deus, se você se define como cristão, necessário que haja perseverança. Oh, glórias! E isso significa não se contentar com um conhecimento superficial de Deus, mas aprofundar em conhecer o Todo-Poderoso. Deus, você jamais há de conhecê-lo completamente, mas dia após dia vamos conhecendo o Senhor um pouco mais, vamos vendo a graça do Senhor, o agir de Deus um pouco mais, e mais o Senhor se revela a cada um de nós. Dia após dia o Senhor se revela a cada um de nós. Mas se não houver essa perseverança, se as pessoas não perseverarem nesta caminhada, perseverar na caminhada, na busca do conhecer, de ficar firme na presença do Todo-Poderoso. Se porventura não agirem assim, estarão fadados ao esfriamento espiritual. Esfriamento espiritual. Mas o que é o esfriamento espiritual? Nós ouvimos muito, crentes frios, aquela coisa toda, a igreja está fria. Enfim, na prática, o que significa isso? Irmãos, esfriamento espiritual, quando uma pessoa esfria-se espiritualmente, é que ela já não entende que Deus é necessário na sua vida. Deus é apenas um penduricalho na sua existência. Deus é apenas um acessório na sua existência, mais ou menos assim. Mas ela já não vive exclusivamente para o Senhor. Ela já não visa Deus como Todo-Poderoso na sua vida. E todas as demais coisas tornam-se meio que automáticas. Vai na igreja, porque precisa ir à igreja, apenas isso. Não leva Deus a sério. Não lê mais a Bíblia. A oração tornou-se meras palavras vazias, sem compromisso. Santidade, para que ser santo? O mundo é tão bom, enfim, coisa assim desse tipo. É a falta de um compromisso verdadeiro com o Todo-Poderoso. Eis aí o esfriamento espiritual que nós temos visto hoje nas igrejas. Às vezes a igreja é quente. E as pessoas falam muito isso, principalmente os pentecostais. Ah, olha só, a nossa igreja é fogo puro, é fogo puro. Olha, gente, o fogo na Bíblia não é um bom exemplo, tá? Fogo na Bíblia não é um bom exemplo. Deus é fogo consumidor. Deus é fogo consumidor, ou seja, um fogo que consome, que destrói. Ainda, o outro fogo que tem na Bíblia, inferno, é um fogo do sofrimento. E as pessoas trazem, querem tanto fogo. É fogo, é fogo, é fogo, é fogo. Cuidado! A partir do momento que a igreja clama tanto por fogo, ela está pedindo, Senhor, destrói tudo que não presta, que é ruim. Não é assim? Só que elas confundem um pouco. E acham que toda sorte de mover, de ações, de eventos, é o fogo, é o fogo. Estão ardendo em fogo, enfim. E as demais que não têm os mesmos movimentos, as mesmas atitudes, são igrejas frias. Olha só, o movimento em si não traz à evidência uma comunhão verdadeira com o Todo-Poderoso. Uma pessoa pode ser uma pedra de gelo, presta atenção nisso. Uma pessoa pode ser fria tanto quanto uma pedra de gelo, mas na igreja fala línguas, profecias, dá suas piruetas, isso, aquilo, outro, e fazer isso, fazer aquilo, cantar, até pregar. Porque não é, muitas vezes, pelas ações exteriores que você vê que uma pessoa é fria. Porque é fria em relação a Deus. Entendeu? A pessoa pode ser um ator. E hoje há muitos atores dentro das igrejas representando aquilo que a igreja entende como fervor, como mover do Espírito. A igreja entende, mas não corresponde à verdade. São atores, atores. Esses já esfriaram espiritualmente, já não conhecem o Todo-Poderoso e estão caminhando para a perdição, caminhando para o lago de fogo, onde encontrarão de fato o fogo, tão hoje clamado pelas igrejas, clamado pelas igrejas. Cuidado com o fogo, esse clamor por fogo, derrama fogo, Senhor, derrama fogo aqui, fogo acolá. Cuidado, será que você sabe o que você está cantando? Será que você sabe? Fique atento a isso, tá bom? É muito perigoso esse clamar pelo fogo. Clame pela purificação do Senhor na tua vida, confessando pecados, acertando-se com o Senhor, para que assim você possa prosseguir nessa jornada. Uma jornada que lhe abrirá os olhos para que você veja a grandiosidade do Senhor. E essa era uma das mensagens de Oséias a Israel. A mensagem que Israel precisava voltar à presença do Senhor, conhecer Deus, um relacionamento profundo com o Todo-Poderoso, e ainda que eles não podiam desistir dessa busca. Eis a mensagem de Oséias: não desistam dessa busca, não desistam dessa busca, mas sigam em frente, porque o Senhor há de manifestar-se. O texto, Oséias capítulo 6, versículo 3. Conheçamos e prossigamos em conhecer o Senhor. Como a alva, a sua vinda é certa. Ele descerá sobre nós como a chuva serôdia que rega a terra. Aleluias! Oh, glórias! Amados, nesse versículo há uma parte que as pessoas entendem, eu acho que erroneamente. Quando a Bíblia diz, como a alva, a sua vinda é certa. Se você sai do contexto ao qual o profeta referia-se, ou seja, ao estado de Israel, aos israelitas que estavam mergulhados em toda sorte de pecado, se você sai desse contexto, você pode aplicar a palavra erroneamente à segunda vinda de Cristo Jesus. Você pode até fazer uma associação, mas carece de uma fundamentação maior. O texto não refere-se à segunda vinda de Cristo Jesus. Não, não refere-se. Nem tampouco à primeira vinda. Não, não refere-se também. Mas o texto refere-se que o Senhor viria. O Senhor viria sobre o povo de Israel, trazendo bênçãos. E a palavra diz, ele descerá sobre nós como a chuva serôdia que rega a terra. Entendeu? A palavra refere-se à misericórdia de Deus para com Israel. E ele seria como a chuva serôdia, ou seja, as últimas chuvas que amadurecem a colheita. Chuvas de bênçãos, não é? A chuva serôdia, quando a colheita já estava num ponto que precisava de água, eis aí as chuvas que vinham. É nesse aspecto que esse texto se aplica. Se a pessoa, se o povo, permanecer em conhecer ao Senhor, perseverar nesse conhecimento, é certo que o Eterno, como a alva, como o amanhecer do dia, é certo que o Senhor virá. Deu convicção plena. Olha só, como a alva, quem pode deter a alva? Não é verdade? Como a alva, a sua vinda é certa. Era uma promessa de Deus através de Oséias para o povo de Israel se houvesse conhecimento e perseverança, se houvesse fidelidade, comunhão real com o Todo-Poderoso. Nós precisamos a exemplo de Israel. Ouvi o profeta Oséias hoje, em pleno século XXI, em nossos dias, e permanecermos fiéis ao Todo-Poderoso, já que o Senhor virá como chuva, a chuva serôdia, a chuva de bênção, a chuva de renovação, a chuva de restauração, a chuva que nos fará brotar, produzir, a chuva que nos transformará por completo, com certeza. Amém? Quando você olha a história de Israel mais uma vez, quantas, inúmeras, Israel pecou contra o Senhor. Inúmeras vezes, Israel pecou contra o Todo-Poderoso. Mas todas as vezes que eles voltaram-se para o Senhor, procuraram conhecer Deus e perseveraram nesse conhecer, vemos que o Senhor, com a sua graça, com a sua misericórdia, veio sobre eles, restituía a sua condição de estado, perdoava-lhes o pecado, reconstituía-os como estado, os abençoava e os faziam crescer e prosperar. Quantas vezes? Não é verdade? Quantas vezes? Ali, naquele momento, Oséias, levantado pelo Senhor, casou-se com Gomer, para que Israel entendesse. Olhavam para Oséias, olhavam para Gomer, mas que associação é essa? É para que eles entendessem que o Senhor os via como uma mulher infiel, tal qual Gomer era infiel. Veja como são as coisas. Oséias sujeitou-se à vontade do Senhor, casou-se, porque ele sabia, irmãos, porque ele sabia que havia uma promessa poderosa, magnífica de restauração àquela nação, uma promessa de renovação, uma promessa que poderia mudar por completo os rumos de Israel, mudar completamente a sorte daquele povo, a sorte daquela nação. Amém? Se porventura você hoje está no pecado a exemplo de Israel, se você anda por caminhos errados, práticas erradas, se as tuas atitudes são lamentáveis, se as tuas ações são vergonhosas, se você não honra Deus como Ele exige que você o honre, se você é apenas um crente nominal que frequenta uma igreja, ou você é um sacerdote na igreja que ensina princípios equivocados, antibíblicos, fora do contexto bíblico, se você é um daqueles que prega um versículo isolado sem observar o contexto, levando o povo ao engano, levando o povo a entender de forma incorreta a vontade do Senhor, hoje é tempo de arrependimento. Oséias fala com você ainda hoje. É o Espírito de Deus que guardou esta palavra para que você pudesse lê-la, ouvi-la e voltar-se completamente para o Senhor, buscando a restauração, buscando o perdão, buscando a renovação e, a partir desta renovação, procurar conhecer Deus de fato. Saber quem é Deus, o que Ele exige para a tua vida, qual a tua forma de portar-se diante do Todo-Poderoso e jamais afastar-se do caminho do Senhor. É o perseverar, é o seguir firme, é não permitir que o esfriamento encontre lugar no teu coração. O esfriamento é o afastamento da tua presença de Deus. É perder o vínculo com o Espírito Santo que deveria habitar no teu coração. É não abrir espaço na tua vida para espírito de engano, para aquilo que o maligno sugere, para as tentações que aparecem. Nós não podemos de forma alguma aceitá-las, absorvê-las, mas rejeitá-las, porque a Bíblia diz que não há tentação superior à força do servo de Deus. As tentações são superáveis desde que haja uma comunhão verdadeira e real com o Todo-Poderoso. E a partir do momento, irmãos, que nós entendemos isso, tenha certeza absoluta que essa promessa que o Senhor faz a Israel através de Oséias, que Ele viria certo como a alva, certo como o nascer do sol, que Ele viria, Ele derramaria chuvas poderosas, magníficas, sobre a nação, ou seja, bênçãos sobre aquela nação. O Senhor restauraria, o Senhor renovaria, o Senhor os faria progredir, tudo em decorrência de um reconhecimento de quem é Deus e servir a esse Deus. A promessa do Senhor é que Ele vem, a sua vinda é certa, a sua vinda é certa. Amados, todas as vezes que nós reconhecemos que o Senhor é o Senhor, que Deus é o Senhor, confessamos os nossos pecados, nos adequamos à sua vontade, é certo que o Senhor virá sobre as nossas vidas. É certo. Você pode ter convicção plena. O Senhor virá, te perdoará, renovará tuas forças, te colocará de pé. O Senhor te abençoará com toda sorte de bênçãos. Fará chover sobre a tua vida a chuva serôdia, ou seja, as últimas chuvas, para que a plantação chegasse ao ponto da colheita. Vê como Deus faz? É uma promessa para a nossa vida ainda hoje. Porque o princípio é o mesmo. Talvez a palavra escrita há 2.700 anos atrás, quase 3.000 anos atrás, talvez as pessoas achem, ah, não, mas passou, não é mais desse jeito. Sim, alguns aspectos não se aplicam mais à nossa vida. No entanto, este princípio que o Senhor ordena que Oséias levasse a Israel é um princípio universal, imutável, para que todos, em toda a história da humanidade, achegassem a Deus, achegassem à presença do Senhor, necessário é que eles conhecessem ao Senhor. Veja, necessário era que eles conhecessem a Deus. Isso não mudou. Não, não mudou. Você não pode servir ao Senhor sem conhecê-lo, sem um relacionamento íntimo, profundo com o Senhor. Ainda, a segunda orientação, prosseguir. Se você não prosseguir neste conhecimento, na prática da vontade do Eterno, se você não prosseguir naquele desejo de aprofundar a tua intimidade, sair da superficialidade e mergulhar nas águas do Espírito de uma forma profunda, se você não prosseguir, certamente não resistirás. As dificuldades virão, os problemas virão, e você há de esfriar-se, há de abandonar a presença do Todo-Poderoso. Mas, se você age nessa busca incessante pelo conhecimento, se você é firme, se você anda, se você marcha, se você é perseverante, prepare-se, prepare-se, porque a promessa da vinda de Cristo sobre a tua vida tornar-se-á uma verdade. O Senhor virá, Ele te purificará, lavará por completo a tua existência, te fará uma nova vida. Oh, glórias! Escreverá o teu nome no livro da vida. Te dará um novo nome. E você será um com o Todo-Poderoso, aguardando apenas a chegada de Cristo Jesus para que esteja eternamente na presença dele ali na glória. Amém? Quando Israel reconhecia tudo isto, voltavam-se para o Senhor. Quando eles voltavam para o Senhor, Deus os restaurava. Deus mudava a sorte, Deus os abençoava, Deus os fazia crescer e eles experimentavam mais uma vez quão bom e quão maravilhoso é o Todo-Poderoso. Amém, amados? Com esta palavra quero chamá-los à atenção para que vocês conheçam e prossigam em conhecer o Senhor. Se assim vocês o fizer, certamente o Eterno virá, te abençoará, derramará da sua graça, do seu poder sobre a sua vida. E finalizando a palavra, mais uma vez, Oséias capítulo 6, versículo 3. Conheçamos e prossigamos em conhecer o Senhor. Como a alva, a sua vinda é certa, e ele descerá sobre nós como a chuva cerúdia que rega a terra. Oh, glórias! Amém? Espero que você entenda essa palavra e que você desesperadamente busque a presença do Senhor. Vamos orar? Senhor, muito obrigado pela explanação da palavra, Pai, pela revelação da Tua palavra. Que nós possamos, tocados pelo Teu Espírito, desejarmos conhecê-Lo profundamente e sermos perseverantes para que nós possamos contemplar a Tua vinda abençoadora sobre a nossa vida, a Tua vinda renovadora, restauradora, curadora sobre a nossa vida, a Tua vinda que nos perdoa e nos habilita a estar contigo. Senhor, fala a estes que estão ouvindo esta palavra de forma poderosa, para que haja restauração, para que haja cura, para que haja uma mudança completa de vida, em nome de Jesus. Amém. Aleluias. Amém? Que Deus te abençoe. Conheçamos e prossigamos em conhecer ao Senhor. Como a alva, a sua vinda é certa. Oh, glórias! E ele descerá sobre nós como a chuva cerúdia que rega a terra. Amém.
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aquele que não ama não conhece a Deus, porque Deus é amor. 1 João 4:8.

glória.

Não temais, estai quietos e vede o livramento do Senhor que hoje vos fará. Êxodo 14, 13.

Oh, levante a sua mão comigo só mais uma vez. 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
3: Hoje eu quero falar para vocês, de forma direta, a respeito dos planos do diabo. Os planos do diabo para o ser humano. Como o diabo age? Evidentemente que ele age de mil formas, de um milhão de formas. O diabo, ele age de muitas formas, com o objetivo de alcançar o homem, com o objetivo de destruir a comunhão do homem com Deus, de roubar o homem da presença do Senhor. Nós sabemos que o diabo é aquele que veio para roubar, para matar e para destruir. Isso está grafado, isso está citado em João capítulo 10, versículo 10. Nos diz a palavra: o ladrão só vem para roubar, matar e destruir, mas eu vim para que as ovelhas tenham vida, a vida completa. São palavras de nosso Senhor e Salvador Jesus. Nós vemos que nesse texto, texto de João capítulo 10, versículo 10, Cristo Jesus faz alusão a Satanás. Cristo Jesus mostra a índole do inimigo. Cristo Jesus mostra qual o objetivo de Satanás, que Satanás veio apenas com um objetivo, que é destruir o ser humano, que é acabar com a raça do ser humano. E nós precisamos estar cientes quanto a isso, irmãos. Precisamos estar atentos. Muito atentos, totalmente atentos com relação ao diabo. Nós não podemos dar bobeira, não, de forma alguma, mas é preciso estarmos vigilantes. A Bíblia já nos diz que é preciso vigiar, irmãos, porque o maligno, ele vem para roubar, ele vem para te destruir, ele vem para roubar a tua comunhão com o Senhor. E se nós não vigiarmos, e se nós não estivermos atentos, nós vamos cair no engano do diabo, porque o diabo, ele sabe como enganar, o diabo sabe como enrolar o ser humano. O diabo sabe como preparar armadilhas, armadilhas que são letais à vida espiritual, capaz de trazer danos, danos mortais e danos espirituais que são eternos. É preciso, portanto, estarmos cada dia atentos a Satanás. Muitas vezes, irmãos, nós temos menosprezado o inimigo. Nós não temos visto Satanás com a devida atenção que é necessário. Nós temos olhado para Satanás e vemos Satanás como um pobre coitado, um espírito imundo, mas um espírito de segunda classe, um espíritozinho que está ali condenado ao sofrimento eterno, e muitas vezes temos menosprezado o seu poder, temos menosprezado as suas atitudes, temos menosprezado a sua forma de ação. E quando assim nós agimos, nós abrimos, irmãos, nós abrimos na nossa vida muitas vezes brechas que são canais de entradas para que o maligno toque em nós, e esse tocado maligno causa danos profundos na nossa fé, danos profundos talvez na nossa saúde, danos profundos em nossos negócios, danos profundos no nosso relacionamento familiar, danos profundos em nossos relacionamentos sociais. Enfim, o maligno está aí para tocar em todas as áreas que nós estamos inseridos. O maligno está aí para tocar em todas as áreas da nossa vida, não apenas na área espiritual, mas o maligno toca em todas as áreas nas quais nós estamos envolvidos. Portanto, irmãos, é preciso aprendermos com o Senhor, aprendermos com o Todo-Poderoso e vestirmos a armadura do Senhor, estarmos preparados para enfrentarmos todas as artimanhas do maligno, pisarmos sobre a cabeça do diabo. Mas para que isso seja uma verdade e para que isso aconteça, é preciso estarmos em santidade e vivermos em comunhão verdadeira com o Todo-Poderoso. Nós só teremos condições de vencer o diabo quando nós estamos em santidade, em comunhão real com o Todo-Poderoso. Não deixe o espírito de engano te enganar. Não deixe o espírito de engano te enganar, fazendo-o crer que mesmo que você esteja em pecado, mesmo que você esteja com brechas abertas na tua vida, com pecadinhos em aberto na tua vida, que mesmo assim você tem poder para repreender o inimigo, que você tem forças para vencer o maligno. Não deixe o diabo te enganar, porque é assim que o maligno faz. Ele faz você crer que, mesmo em pecado, é possível que você vença-o. É, irmãos, e muitos têm quebrado a cara nesses últimos tempos, porque não conhece a palavra do Senhor, não tem vivido a palavra de Deus e estão com suas vidas abertas, cheias de pecados. Não são pecados aparentes, pecados retumbantes, mas são pecadinhos pequenininhos, aqueles pecadinhos que abrem brechinhas pequenininhas, irmãos, praticamente invisíveis a olho nu. É preciso pegar uma lupa, olhar com uma lupa para você ver a brecha que esse pecado abre na tua vida. Mas eu quero afirmar para você que é o suficiente para o germe, para a bactéria de Satanás, entrar na tua vida e minar as tuas forças. O diabo não precisa de grandes brechas. Um pecadinho pequenininho é o suficiente para abrir uma brechinha pequenininha, microscópica, na tua existência, mas grande o suficiente para a bactéria do pecado adentrar o teu ser e minar por completo as tuas forças, te jogar no chão, te afastar de Deus e fazer você errar por completo o caminho. Esteja atento, portanto, irmãos, porque nenhum tipo de pecado é permitido carregarmos em nossa vida. O Senhor nos diz de forma clara que toda sorte de pecado produz afastamento de Deus. Se eu estou em pecado, não importa qual seja o pecado, ele me afasta de Deus. E é isso que Satanás tem feito nesses últimos tempos. Satanás, meu irmão, na sua astúcia, Satanás na sua sabedoria, ele tem envolvido as pessoas e feito e levado as pessoas a crer que não é bem desse jeito, não é bem assim, e as pessoas são facilmente enganadas porque não querem mais conhecer a palavra do Senhor, não querem mais ler a palavra de Deus. E hoje eu quero falar para você a respeito de 4 planos de Satanás contra o ser humano. O primeiro plano de Satanás, a dúvida. O segundo plano, o desencorajamento. O terceiro plano, o desvio. E o último plano, o quarto, a derrota. São 4 planos especiais que Satanás tem preparado para derrotar o ser humano. 4 planos, irmãos. 4 planos. E é preciso estarmos atentos não apenas a estes, porque esses são planos que é possível constatarmos no dia a dia, mas há uma série de planos que é necessário que você esteja em oração, que você esteja em jejum, em perfeita comunhão com o Senhor, para que o Espírito Santo de Deus traga a revelação, para que o Espírito Santo de Deus mostre. Esteja atento, portanto, porque a santidade é indispensável para que você veja, para que você tenha os olhos abertos, para que o Espírito Santo de Deus mostre a ação do diabo, para que o Espírito Santo de Deus revele para você qual a ação do diabo contra a tua vida. Nesse primeiro tópico, quero falar para vocês a respeito de dúvida. E citar o caso em especial, o caso de Sara. Nós vemos, irmãos, que o diabo ele trabalha de uma forma especial com a dúvida. O diabo faz com que as pessoas venham questionar Deus. O diabo faz com que as pessoas duvide do poder, questione o poder do Senhor. E é tão fácil, irmãos. Talvez é um grande plano, talvez um dos maiores planos de Satanás é exatamente a dúvida. Porque a partir do momento em que você passa a questionar, a duvidar do poder, do senhorio, da majestade de Deus, eis aí uma brecha tão grande que é impossível Deus agir na vida da pessoa. É impossível. Se a pessoa que abre espaço para a dúvida no seu coração não reconhecer seu estado, não confessar o seu pecado, irmãos, ele está numa situação deveras complicada. E é possível que a dúvida adentre o coração de todos. Quando as pessoas, por exemplo, estão buscando a solução para um problema, quando as pessoas focam sua atenção na solução de um problema, é muito perigoso, irmãos. Porque nós fechamos os nossos olhos para todas as demais situações e focamos a nossa atenção só na solução do problema e nós não conseguimos enxergar que Deus está agindo em outras áreas também da nossa vida. E nós somos tendenciosos a duvidar de Deus, a duvidar, a questionar do poder do Senhor, a questionar da bondade, a questionar da misericórdia do Senhor. Isto porque, irmãos, nós temos os nossos planos e os nossos planos, o nosso entendimento pessoal é que Deus deve, por exemplo, nos curar, resolver o nosso problema no menor espaço de tempo. Sim. Nós queremos a solução do nosso problema para ontem. E quando nós não recebemos no hoje a solução para o nosso problema, o nosso coração começa a bater um tanto quanto torto. É complicado. A dúvida começa a envolver. Começamos a questionar Deus. Será que Deus vai me curar? Será que Deus vai agir na minha vida? Será que Deus vai resolver o meu problema? Será que Deus está atento a mim? E Satanás trabalha, sabe por quê? Porque nós abrimos uma brechinha, a brechinha chamada dúvida. Eu quero ler para vocês um exemplo, Gênesis capítulo 18, versículos 9 até o 15. É um texto que refere-se a Sara, porque Sara duvidou da promessa de um filho. Quando nós lemos o texto, nós vemos que Sara ficou na dúvida quando o Senhor fez a promessa, irmãos. Ela achou impossível, já no seu estado, na sua idade avançada, ela engravidar, ela gerar um filho. Ouça o que diz o texto. Gênesis capítulo 18, versículos 9 até o 15. Então eles perguntaram: onde está Sara, a sua mulher? Está na barraca, respondeu Abraão. Um deles disse: no ano que vem eu virei visitá-lo outra vez, e nessa época a sua mulher terá um filho. Sara estava atrás dele na entrada da barraca, escutando a conversa. Abraão e Sara eram muito velhos, e Sara já havia passado da idade de ter filhos. Por isso riu por dentro e pensou assim: como poderei ter prazer sexual agora que eu e o meu senhor estamos velhos? Então o Senhor perguntou a Abraão: por que Sara riu? Por que disse que está velha demais para ter um filho? Será que para o Senhor há alguma coisa impossível? Pois, como eu disse, no ano que vem virei visitá-lo outra vez, e nessa época Sara terá um filho. Ao escutar isso, Sara ficou com medo e quis negar. Eu não estava rindo, disse ela. Mas o Senhor respondeu, não é verdade, você riu. Irmãos, eis aqui uma brecha de dúvida. Sara abriu no seu coração uma brecha de dúvida, mas o interessante é que Sara tinha tudo para duvidar. Sara já era uma senhora idosa, já havia cessado os costumes de mulheres, como diz em outra versão. Ela já era uma senhora idosa, já havia passado a fase de ter filhos. Quando o Senhor disse que ela teria um filho, ela riu com razão. Ela duvidou com razão. Muitas vezes nós estamos numa situação tão difícil quanto a de Sara. Você olha para um lado, olha para o outro e você diz, não tem mais solução. Não tem mais jeito. Olha só, não tem mais jeito. Aí Satanás fala para você, não tem mesmo. Não tem mesmo. Está tudo fechado para você. As portas do banco fechou para você. A porta do comércio fechou para você. As portas das vendas fecharam para você. A porta da medicina fechou para você. As portas da família fecharam para você. As portas mais diversas possíveis fecharam para você. E você olha e você constata que todas as portas estão fechadas de fato. E você é levado, irmãos, e você é levado por fatos, por uma situação real, a duvidar do poder de Deus. Eu quero chamar a tua atenção, não deixe o diabo potencializar fatos. Não deixe o diabo potencializar fatos. Lembre-se, Deus é aquele que trabalha com o impossível. No caso de Abraão e Sara, era impossível que estes viessem a gerar filhos. Mas para Deus, irmãos, nada é impossível, nada é impossível. Talvez não havia uma situação tão difícil quanto essa. Talvez não existia uma situação tão difícil. Não existia medicina, não existia nada que pudesse reverter aquele quadro. Mas Deus mostrou na prática que Ele poderia fazer de forma natural que um casal de idoso pudesse procriar de forma natural. Contando isso para alguns, todos duvidariam. Se você for a um profissional da medicina e contar esse fato, eles vão afirmar para você, é impossível, aos olhos da medicina, é impossível que de forma natural isso viesse a acontecer. Através da medicina, há uma possibilidade remota, mas existe uma possibilidade, mas de forma natural, é impossível. Mas nós temos que crer, irmãos, é no impossível. Satanás lança a dúvida, mas nós temos que crer, é no impossível. Satanás faz você duvidar, mas nós temos que crer, é no impossível. Lembre-se disso. O segundo fato que eu quero citar para vocês, que também é uma arma usada por Satanás para tocar na nossa fé, para nos fazer desviar da presença do Senhor, para nos fazer tocar na soberania de Deus, é o desencorajamento. Sim, irmãos, porque Satanás, ele te joga os problemas diante dos teus olhos. Ele faz você olhar para os problemas. Ele faz você tirar os olhos de Cristo. Ele arranca a tua fé. Ele faz você olhar o problema, ele faz você olhar a dificuldade, ele faz você perder a esperança. Mas nós não podemos nos deixar levar por esse engano de Satanás. Nós não podemos abrir o nosso coração para a falta de esperança. O desencorajamento não deve encontrar lugar em nosso coração, porque quem nos encoraja é Cristo Jesus, o Senhor. É Ele que nos dá a força para seguir em frente. É Cristo Jesus que faz o sobrenatural acontecer na nossa vida, irmãos. Deixe-me citar para vocês o exemplo de Pedro. Pedro teve medo nas ondas. Estava ali Pedro andando sobre as ondas. Ele olhou os problemas, olhou as dificuldades. E quando ele olhou para os problemas, quando ele olhou para as ondas, ele lembrou que não havia nada a não ser água. Só tinha água. E ele começou a afundar, começou a afundar. É assim que o inimigo faz com a gente, irmãos. Quando ele nos faz enxergar que só temos a fé, que só temos a fé, se você não tiver cuidado, você começa a afundar, você começa a afundar. Leia comigo, Mateus capítulo 14, versículos 28 e 30. Então Pedro disse: se é o Senhor mesmo, mande que eu vá andando em cima da água até onde o Senhor está. Venha, respondeu Jesus. Pedro saiu do barco e começou a andar em cima da água em direção a Jesus. Porém, quando sentiu a força do vento, ficou com medo e começou a afundar. Então gritou: socorro, Senhor! Socorro, Senhor! Irmãos, quantas vezes é assim que acontece conosco? Quantas vezes nós olhamos para o Senhor, confiamos no Senhor, cheios de fé, cheios de coragem, damos passos de fé, pisamos com segurança, andamos com segurança, vamos com fé, vamos firmes, vamos bem na caminhada, vamos bem, pisando firme, pisando certo, mas chega um momento que os ventos fortes começam a soprar, os ventos fortes começam a soprar, irmãos. Os ventos é Satanás que começa a soprar, é o sopro do inimigo, é o desencorajamento, são as pessoas que chegam até você e começam a conversar contigo, começam a contar histórias para você, começam a desanimá-lo. Começam a contar que não é possível você estar naquele lugar, que não é daquele jeito. Enfim, eles roubam a tua fé, roubam a tua coragem. E você que estava firme, confiante no Senhor, fincado, alicerçado na rocha, você começa a perder a esperança, começa a perder as forças e você passa a submergir em meio às ondas dos problemas. Sabe por quê, amados? Porque nós, muitas vezes, temos tirado os olhos do Senhor. É assim que Satanás tem feito. Muitos têm perdido a comunhão com o Senhor, porque têm ouvido Satanás. Muitos perdem a esperança, porque ouvem Satanás. Muitos perdem as bênçãos,

pode fazer o impossível acontecer? Aqueles que confiam no Senhor. Mas para que isto torne-se uma realidade e assim fique e assim aconteça, é preciso estarmos firmados, irmãos, seguros nas mãos do Eterno, seguros nas mãos do Eterno. Nós não podemos pedir a nossa independência, nós não podemos soltar a mão do Senhor, nós não podemos tirar, desconectar o nosso olhar de Deus, nós não podemos nos afastar do Senhor momento algum. Eu não posso perder a minha vida de oração, eu não posso perder a minha vida de leitura da palavra, eu não posso perder a minha vida de comunhão com Deus, de louvor ao Todo-Poderoso, eu não posso perder a minha unidade com Cristo, porque é no meio do problema, é no meio da dificuldade que mais eu preciso do Senhor, irmão. Eu não posso deixar que a dúvida, eu não posso deixar que nada entre, adentre ao meu coração, eu não posso deixar que Satanás venha soprar forte dentro do meu coração, mas eu preciso estar blindado, eu preciso estar fechado, eu preciso estar fechado, eu preciso estar usando a armadura do Senhor para que o maligno não toque em mim. Não perca a tua coragem, mas seja corajoso em nome do Senhor. O servo do Senhor é corajoso, o servo do Senhor é corajoso, o servo de Deus, ele tem uma qualidade, a coragem, porque ele é tal qual Cristo Jesus, ele vai até as últimas consequências, e isto crendo que Cristo Jesus foi até as últimas consequências e que nós devemos imitá-lo. É assim que nós vamos alcançar a vitória. É assim que vamos alcançar a vitória. Nós não podemos deixar a dúvida adentrar o nosso coração. O maligno, ele sopra a dúvida. Nós não podemos deixar a dúvida entrar. Não podemos. O desencorajamento procede também do diabo. Mas nós precisamos estar com a nossa vida fechada. Mesmo que seja o maior amigo, o familiar, pessoas próximas, pessoas que entendam, que venham até nós e tentem nos aconselhar com palavras que nos desencorajem. Nós precisamos estar confiados, é na promessa do Senhor, porque foi o Senhor Jesus que disse: venham, pise sobre as ondas e vocês não afundarão. Se você tem a promessa do Senhor, pise, portanto, sobre as ondas e com certeza você não vai afundar. Creia nisso e você verá a glória de Deus. Mas, irmãos, o maligno trabalha de forma intensa, poderosa. O maligno tem muitas formas para tentar tocar no homem. E entre estas formas, ele trabalha com o desvio. Com o desvio, irmãos. Ele faz com que aquilo que é errado pareça certo. É, irmãos. Ele desvia a atenção das pessoas para que aquilo que é errado tenha cara de certo. E nós temos visto tantas coisas erradas com cara de certo nesses últimos tempos. Aquilo que é errado, que parece nos atraentes, não é verdade? Quantas pessoas que enxergam no errado certo, enxergam o errado como atraentes e são levados a desejá-las mais do que as coisas certas, e levadas por esse desvio de conduta, esse desvio da fé, praticam o que é errado. Praticam o que é errado. Muitos desses irmãos estão convictos que estão agindo de forma correta. É um desvio de conduta, em consequência do desconhecimento da palavra de Deus. Já nos diz a palavra: errais por não conhecerdes as Escrituras. Muitos irmãos tem um desvio de conduta espiritual, porque não conhece as Escrituras Sagradas e estão agindo de forma errada. Estão certos que esta é a forma correta de agir, porque não procuram conhecer a palavra de Deus. E na Bíblia nós encontramos exemplos de pessoas que agiram de forma errada, certos que estavam agindo de forma correta. E são exemplos, irmãos, para que nós possamos ler, neles meditar longamente,

0: com muita atenção, para que nós não venhamos também a agir de forma semelhante. Não venhamos a agir de forma semelhante, porque nós somos chamados pelo Senhor para fazer aquilo que o Espírito Santo de Deus coloca dentro do nosso coração. A Bíblia diz que devemos mortificar a carne, e esses desvios espirituais é a ação da carne, é a conclusão da carne, é a não mortificação da carne, é quando você está dando atenção, quando você está ouvindo a carne, em detrimento da ação, em detrimento da voz do Espírito Santo de Deus. Vamos, por exemplo, ver sobre Geazi. Ouça, 2 Reis, capítulo 5, versículo 20 até o 22. Ouça o que diz a palavra. Geazi, o empregado de Eliseu, começou a pensar: o meu patrão deixou que Naamã fosse embora sem pagar nada. Ele devia ter aceito o que o sírio estava oferecendo. Juro pelo Senhor, o Deus vivo, que vou correr atrás dele e receber alguma coisa. Então Geazi saiu correndo. Quando Naamã viu que um homem vinha correndo atrás dele, desceu do carro e perguntou: aconteceu alguma coisa? Não, respondeu Geazi, mas o meu patrão mandou dizer que agora mesmo chegaram dois membros de um grupo de profetas da região montanhosa de Efraim. Então ele gostaria que o Senhor desse a eles 30 quilos de prata e 2 mudas de roupas finas. Irmãos, eis aqui um exemplo de desvio de conduta. Nós temos visto em nossos dias que esse tipo de desvio tornou-se muito comum. Geazi, quando viu a cura de Naamã, quando Naamã quis de alguma forma recompensar a Eliseu, Eliseu rejeitou, porque Eliseu sabia que foi o agir do Senhor, foi o agir de Deus. Não foi algo que procedeu do seu esforço próprio, mas foi algo que o Senhor fez. Eliseu não aceitou a recompensa de Naamã. Nós temos visto, irmãos, que em nossos dias, muitos Geazis estão se levantando dentro da igreja do Senhor. Muitos Geazis são aqueles, irmãos, que estão pregando por aí que a bênção de Deus é mediante ofertas e dízimos. É um desvio dos princípios bíblicos. Quantos irmãos estão ensinando que é preciso você ofertar ao Senhor para receber a cura? Quantos envelopes, quantas campanhas financeiras, vale ressaltar, campanhas financeiras em busca da cura? Quantas campanhas, todas elas financeiras, para receber uma espécie de bênção de Deus? São Geazis dos dias modernos? São Geazis nos nossos dias? São desvios de condutas, desvios, irmãos, que Satanás tem perpetuado desde aqueles dias até hoje. Nós não podemos, irmãos, torcer a palavra de Deus, porque nós não encontramos na palavra do Senhor, em parte alguma, que nós devemos levar as pessoas a crer que, pagando pela bênção, é possível recebê-la. Não é possível, irmãos, não é assim que funciona. Nós precisamos levar as pessoas a crer que é Deus que, pela sua misericórdia, pelo seu amor, pelo seu poder, que cura as pessoas, mas cura o coração contrito, o coração que se achega a Ele rendido, dobrado, totalmente necessitado de restauração, de arrependimento, e que chega e confessa seu pecado. Porque este é o princípio da cura, a cura espiritual, que culmina também com a cura física, irmãos. Nós temos visto que as pessoas têm torcido a palavra do Senhor. Cura-se o corpo, mas não cura-se a alma. Cura-se o corpo, mas não cura-se a alma. A preocupação não é a salvação, a preocupação é a cura com o corpo, porque isso gera rendimentos financeiros, irmãos. Essa foi a preocupação de Geazi. É preciso cuidado com os desvios, irmãos. Há também os desvios nas igrejas, quando ela importa do paganismo as festas, quando ela importa as festas pagãs, as festas que não honram ao Senhor, quando elas trazem aquilo que é do mundo, aquilo que é da carne, aquilo que é de Satã, quando elas trazem, maqueiam essas festas, quando elas vestem essas festas com roupas gospel e dentro da igreja as praticam, também é um desvio da palavra do Senhor. Com certeza, irmãos, é também um desvio patrocinado unicamente por Satanás. É preciso cuidado, irmãos, cuidado para que você não esteja dentro do plano de Satanás. Ouça com atenção, nós não podemos nos deixar levar pelos planos de Satanás. Nós não podemos nos deixar levar. A Bíblia diz que é preciso estarmos atentos, vigilantes, irmãos. Mas para que eu esteja atento, eu preciso conhecer a palavra do Senhor. Mas se você não conhece a palavra, se você não lê a palavra, se você não sabe de fato quem é Jesus Cristo, como vigiar? Como vigiar? Fica o conselho, leia a palavra de Deus, leia a palavra de Deus, leia a palavra do Senhor. Irmãos, o inimigo de nossas almas, o diabo, ele tem planos terríveis para cada ser humano sobre a face da terra. Planos terríveis. Ele semeia, por exemplo, a dúvida nos corações. Ele semeia o desencorajamento. Ele rouba do homem o prazer, a alegria de fazer a obra do Senhor. Ele desvia o homem dos caminhos reais do eterno. Ele semeia caminhos que são verdadeiros atalhos que levam o homem a afastar-se do Senhor. E por fim, irmãos, Satanás tem um plano. O plano de Satanás é fazer que a derrota adentre o teu coração. A derrota adentre o teu coração. Eis aí um plano de Satanás que é uma verdade em nossos dias. Satanás, ele joga o espírito imundo de derrota sobre a tua vida. O espírito de derrota. Ele faz você sentir-se um fracassado. Ele rouba o teu ânimo. Você não tem vontade de viver. Você não tem vontade, você não tem alegria para mais nada na tua existência. É a derrota de Satanás que toma totalmente o teu ser, meu irmão. Sabe o que é isso, meu querido? É Satanás destruindo o ser humano. É mais um plano de Satanás. É a derrota, é o plano da derrota, porque o diabo sabe que é possível derrotar o ser humano, irmãos. Mas nós precisamos estar atentos, atentos a cada instante, porque o Senhor é aquele que nos guarda, o Senhor é aquele que nos envolve, o Senhor é aquele que nos toma nas suas mãos, é aquele que nos guarda, irmãos. Quando nós olhamos e não vemos nada, mas sempre há um exército do Senhor a nos guardar, sempre há um exército do Senhor a nos envolver, sempre o Senhor está com sua mão sobre nós, desde que nós estejamos em santidade, vivendo em retidão, vivendo segundo os princípios do Senhor, porque isso é fundamental para que a vitória esteja na nossa vida. Se você quer a vitória na tua vida, se você deseja não ser um derrotado, é preciso viver em santidade, viver em comunhão com Deus. Para isso, leia a palavra, ore sempre, jejue, sacrifique com agradáveis jejuns. Há uma passagem na palavra do Senhor, está em 2 Reis, capítulo 6, versículos 15 até o 17. É um texto que mostra nos irmãos o momento em que o moço do profeta, em que o servidor do profeta sentia-se derrotado, porque ele olhava e via apenas o exército opositor, o exército inimigo cercando o acampamento. Ele não conseguia enxergar o exército de Deus, e aquilo o afligia, e aquilo o deixava preocupado, e aquilo o deixava sem ânimo, e aquilo o deixava numa situação totalmente assustadora. Mas o Senhor estava naquele lugar, e ele não sentia, ele não via, porque os seus olhos estavam fechados. É preciso termos cuidado para que os nossos olhos também não estejam fechados para vermos a glória do Senhor. Vamos ler segundo Reis, capítulo 6, versículos 15 a 17. Ouça com atenção. No dia seguinte, cedinho, o empregado de Eliseu levantou-se e saiu de casa. Aí viu as tropas sírias com seus cavalos e carros de guerras cercando a cidade. Então entrou em casa e disse a Eliseu: Senhor, nós estamos perdidos. O que vamos fazer? Eliseu disse: Não tenha medo, pois aqueles que estão conosco são mais numerosos do que os que estão com eles. Então orou assim: Ó Senhor Deus, abre os olhos do meu empregado e deixe que ele veja. Deus respondeu a oração dele. Aí o empregado de Eliseu olhou para cima e viu que ao redor de Eliseu o morro estava coberto de cavalos e carros de fogo. Amém? Irmãos, como acontece isso na vida da gente, não é verdade? Muitas vezes você acorda pela manhã, a única coisa que você consegue ver na tua frente são os problemas, são as dificuldades. Mil problemas, mil problemas. Você já amanhece o dia preocupado. Sabe por quê? Porque faltou a oração. Senhor, abre os meus olhos. Abre os meus olhos para que eu veja, para que eu veja. Abre os meus olhos para que eu veja. Irmãos, nós precisamos dia após dia declarar a vitória de Cristo Jesus sobre a nossa vida. Nós não podemos submeter a nossa vida à derrota de Satanás. Nós não podemos aceitar a derrota de Satanás na nossa vida. É preciso que tenhamos a consciência que o exército de Cristo Jesus é numeroso e ele está em volta da nossa vida. Os anjos do Senhor acampam ao redor daqueles que o amam. O Senhor acampa ao nosso redor. A mão misericordiosa do Senhor é para com aquele que o teme. Nós precisamos tomar posse das promessas do Senhor para as nossas vidas, e isto, irmãos, é abrir os nossos olhos, é orar e falar: Senhor, abre os nossos olhos, abre os meus olhos para que eu enxergue a tua mão, para que eu enxergue a tua proteção, para que eu enxergue a tua glória, para que eu veja a tua glória. E quando assim nós fazemos, irmãos, nós vamos quebrar o pescoço de Satanás que tenta jogar sobre nós um espírito imundo que fala aos nossos ouvidos que nós somos derrotados, que já não tem mais jeito para nós, que nós estamos dentro de um buraco sem solução, que não há mais solução para as nossas vidas, que nós chegamos ao fundo do poço, que nós chegamos ao fundo do poço. Eu não sei qual é o teu problema, eu não sei qual é a derrota que Satanás tem proferido contra a tua vida, talvez financeira, talvez conjugal, na vida espiritual, na vida familiar, social, enfim, na vida empresarial, profissional. Satanás, ele toca em todas as áreas, ele quer tocar em todas as áreas da nossa vida, mas nós precisamos orar e declarar: Senhor, abra os meus olhos, porque eu sei, Senhor, que eu vivo é para Ti, que a minha vida é para a Tua honra e para a Tua glória, que meu prazer, a minha alegria, a minha satisfação é Te honrar, é Te satisfazer, que a minha satisfação, Senhor, está na Tua presença, que eu não vivo para mim mesmo, mas que eu vivo é para a Tua honra e para a Tua glória. O que eu tenho não é meu, o que eu tenho é Teu, Senhor. E eu declaro, Senhor, que a minha vida é Tua. Abra, portanto, os meus olhos para que eu veja a Tua vitória, para que eu veja o Teu exército, para que eu veja a solução, para que eu veja a solução. Mostra-me, Senhor, a solução para o problema. É, irmãos, a solução da tua derrota, Deus tem. Mostrou para aquele jovem, mostrou para aquele moço, mostrou para o empregado de Eliseu a solução para o problema. Ele via a derrota, o exército sírio acampado. Gente, não tinha solução, não tinha solução. Mas quando Deus abriu os olhos, ele viu que tinha uma solução, porque o Senhor mostrou para aquele moço, mostrou a solução e Deus pode mostrar a solução que você precisa para o teu problema. É só você pedir. Talvez você ainda não tenha recebido porque não tenha orado da forma correta e você está oprimido pelo Satanás, oprimido pelos espíritos imundos que joga na tua cabeça derrota, derrota, derrota, derrota. Mas você precisa levantar e declarar vitória, vitória, vitória, vitória. Abre os meus olhos, abre os meus olhos para que eu veja a solução, para que eu veja a solução, para que eu veja a solução. Esta é a oração do servo de Deus. É assim, irmãos, que nós batalhamos contra o inimigo. É assim que nós vencemos o diabo. É assim que nós pisamos sobre a cabeça do diabo. É assim que o servo do Senhor vence toda investida do diabo. É desse jeito, irmãos. Enquanto o diabo vem como ladrão para roubar, matar e destruir, nós vamos contra ele como exército de Deus para pisar sobre a cabeça dele, anular sua força contra nós. É, nós estamos aqui, irmãos, como exército do Senhor. É assim que você precisa portar-se nessa terra como exército do Senhor, mas um exército que está vivendo aqui somente para satisfazer aquele que te alistou, aquele que te chamou, aquele que te alistou e te chamou para servir na linha de frente. E esse é Cristo, e esse é Jesus Cristo. E nos diz a palavra que o soldado, enquanto na batalha, não se importa com as coisas dessa terra, porque a satisfação dele e a atenção dele está em satisfazer a Cristo Jesus, satisfazer aquele que o alistou. Não é assim que está na palavra? É assim também que deve ser a nossa vida, irmãos. Vamos voltar totalmente a nossa atenção para o Senhor, voltar totalmente a nossa atenção para o Todo-Poderoso, porque nós sabemos que Cristo Jesus há de nos dar a vitória e Ele há de nos fazer vencer. As dúvidas que surgem na nossa vida, elas serão arrancadas. O desencorajamento que surge, esses serão aniquilados na vida da gente e seremos tomados pela coragem do Espírito Santo. Os desvios de condutas, esses serão arrancados, porque a verdade da palavra entrará em nossos corações e somente a verdade do Senhor há de ser uma realidade em nossos corações. E a derrota que Satanás quer imprimir em nossas almas será também aniquilada, porque é a vitória do Senhor, é a verdade do Senhor que envolverá a nossa vida e nós seremos mais que vitoriosos, mais que vencedores em Cristo Jesus, em Cristo Jesus. Amém? Que Deus, portanto, envolva a tua vida e que você aprenda do Senhor, porque é do Senhor que devemos aprender, porque é com Ele que vamos viver, é com Ele que devemos viver, é para Ele que vivemos sobre a face da terra, para satisfazer a sua vontade, para alegrar o seu coração. Que Deus te abençoe, que Deus encha teu coração de paz e de alegria, em nome de Jesus. Amém.
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Então Jesus tornou a falar-lhes, dizendo: Eu sou a luz do mundo. Quem me segue, de modo algum andará em trevas, mas terá a luz da vida. João 8:12.

procura apresentar-te diante de Deus aprovado, como obreiro que não tem de que se envergonhar, que maneja bem a palavra da verdade. 2 Timóteo 2:15.

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1: A profundidade da Santa Ceia. Quando nós olhamos e vemos essas vasilhas com o vinho, com o pão, às vezes nós não entendemos a verdadeira profundidade que isto representa. Nós não compreendemos, amados, o que de fato é cear. Alguns acham que é tomar um pouco de suco de uva e um pedacito de pão. Outros acham que é apenas um ritual, sei lá, alguma coisa assim. Com certeza, ritual ou é. É um ritual que o Senhor determinou para a igreja. No entanto, amados, vai além, transcende essa questão do ritual, da nossa obrigatoriedade em cear, em nos alegrar com aquilo que Deus, que Jesus e o Senhor fez por nós. Tudo isso está incluso no momento em que você toma a ceia, que você ceia, que você coloca-se diante do altar. Amados, eu quero que vocês prestem atenção nesta palavra, para que este momento de hoje seja diferente de todos os demais momentos da nossa vida. Eu quero convidá-los a abrir a palavra em 1 Coríntios, capítulo 11. Leremos versículos 20 até o 29. Nós vamos ouvir o que o apóstolo Paulo falou à igreja de Corinto. 1 Coríntios, capítulo 11, a partir do versículo 20 até o 29. Vamos colocar-nos de pé, irmãos, para nós ouvirmos a palavra do Senhor. Ouça o que está escrito. Quando, pois, vos reunis no mesmo lugar, não é a ceia do Senhor que comeis, porque ao comerdes, cada um toma antecipadamente a sua própria ceia, e há quem tenha fome, ao passo que há também quem se embriague. Não tendes, porventura, casas onde comer e beber? Ou menos, prezais a igreja de Deus e envergonhais os que nada tens? O que vos direi? Louvar-vos-ei nisto? Certamente não vos louvo. Porque eu recebi do Senhor que também vos entreguei, que o Senhor Jesus, na noite que foi traído, tomou o pão e, tendo dado graças, o partiu e disse: isto é meu corpo, que é dado por vós. Fazei isto em memória de mim. Por semelhante modo, depois de haver ceado, tomou também o cálice, dizendo: esse cálice é a nova aliança no meu sangue. Fazei isto todas as vezes que o beberdes em memória de mim. Porque todas as vezes que comerdes este pão e beberdes o cálice, anunciais a morte do Senhor até que ele venha. Por isso, aquele que comer o pão ou beber o cálice do Senhor dignamente, será réu do corpo e do sangue do Senhor. Examine-se, pois, o homem a si mesmo, e assim coma do pão e beba do cálice. Pois quem come e bebe sem discernir o corpo, come e bebe juízo para si. Amém? Senhor, muito obrigado, Pai. Porque tu nos instruis como melhor te servir, como estarmos na tua presença. E nessa noite, Pai, eu quero clamar que tu venhas falar conosco de uma forma grandiosa, poderosa. Para que nós possamos nos colocarmos diante do teu altar. Cearmos, ó Deus, com alegria. Contemplarmos a tua beleza, Senhor. E deixar-nos mover pelo teu santo e bendito Espírito. Pai, fala conosco, ensina-nos em nome de Jesus. Amém. Aleluias. Os irmãos podem assentar-se. Queridos, nós que somos cristãos, nós reconhecemos duas ordenanças que foram dadas por Deus ao seu povo. Duas ordenanças. A primeira delas é o batismo. O batismo é uma ordenança, ou seja, é uma ordem, é essencial à vida daqueles que querem entrar nos céus. E eu quero falar além disso, irmãos. Se porventura você tem consciência e condições de descer as águas e não o faz, você está negando a palavra do Senhor na tua vida. Porque é ordenança. Ordenança são ordens. Ordens do Senhor à igreja. E isto é muito sério. Mateus capítulo 28, versículo 19. Disse Jesus: portanto, ide fazer discípulos de todas as nações, batizando-os em nome do Pai, do Filho e do Espírito Santo, ensinando-os a guardar todas as coisas que vos tenho ordenado, e eis que estou convosco todos os dias até a consumação do século. Queridos, é mandamento do Senhor. É mandamento do Senhor que aqueles que creem em Cristo desçam as águas. É mandamento do Senhor que passe. O batismo, irmãos, é uma expressão pública da fé em Jesus. Se eu tenho fé em Cristo Jesus, necessário é que eu exponha, que eu fale, que eu mostre. É a minha confissão de fé diante da sociedade que eu sou de Jesus. Se nós não o fazemos, estamos em falta com a ordenança de Cristo Jesus. O Senhor deixou-nos ainda a segunda ordenança, a Santa Ceia. A Santa Ceia não é porque é legalzinho servir pão, servir um pouco de suco. Não, não é isso. É um mandamento de Deus para a igreja, para a sua igreja, a igreja do Novo Testamento. É um mandamento do Senhor para a sua igreja. Eis o porquê, irmãos, que nós temos prazer em cear. Porque é um momento em que você lembra-se do sacrifício salvífico de Cristo Jesus. Você lembra da vitória de Cristo sobre a morte. Você lembra da ressurreição. Você lembra que Jesus está voltando para te levar para morar eternamente com Ele. Oh, glórias! Tudo isso, irmãos, está implícito, melhor, explícito na ceia do Senhor. É uma ordenança, é um mandamento, é uma ordem, é essencial à vida do servo do Senhor. Nós precisamos tomar essa realidade como fato e vivermos essa verdade se realmente cultuamos e adoramos o nosso Senhor e Salvador. É preciso, irmãos. A ceia não é apenas um ritual, não, não é apenas, mas é um momento de comunhão. Comunhão com Cristo Jesus, comunhão com uns com os outros. É o momento, amados, sei que ela hoje na igreja é um ritual assim muito diferente, mas é preciso que seja um ritual de comunhão uns com os outros, porque este é o mandamento, esta é a finalidade da ceia. Não é aquela seriedade que nós vemos, todo mundo sentadinho ali, contrito, não, não é nesse aspecto. É um momento de alegria, cearmos com alegria naquele que deu a sua vida para cada um de nós, para que nós pudéssemos acessar a sua presença. E esse texto que nós vemos que o apóstolo Paulo entendeu essa mensagem de Cristo. O apóstolo Paulo, primeiro, ao chegar nas cidades, nos locais onde ele passava, as pessoas eram batizadas. Elas obedeciam. O apóstolo e os demais apóstolos obedeciam à ordenança de Cristo. Eles, aqueles que aceitavam a Cristo, desciam as águas. E sabemos também que a ceia do Senhor, além de ser uma orientação, era comum no culto da igreja primitiva e eles faziam, creio eu, que em todos os cultos eles ceavam. É um momento muito especial, amados. É tempo de refletir. A ceia do Senhor nos leva a refletir sobre o sacrifício de Cristo Jesus. E também nos leva a renovar o nosso compromisso verdadeiramente com o Senhor. Queridos, nós precisamos quebrar uma bolha que envolve a nossa vida de cristãos. Uma bolha. Essa bolha é aquela: eu sou crente porque eu vou à igreja. Eu sou crente porque eu leio a Bíblia. Eu sou crente por isso ou por aquilo. Você precisa quebrar essa bolha, romper essa situação. Você é crente porque o Senhor teve misericórdia para com a tua vida. Porque o Senhor te alcançou. Porque o Senhor estendeu as suas mãos, derramou seu sangue sobre a tua vida. E é preciso que vivamos essa verdade de uma forma intensa e real a cada instante, a cada minuto. No texto que nós lemos, 1 Coríntios capítulo 11, o apóstolo Paulo chama-nos a atenção para alguns aspectos que são importantes. Nós vemos que a ceia é um ato simbólico, é um ritual, de fato é um ritual. A igreja do Senhor, ela tem apenas dois rituais, batismo e ceia do Senhor. Todos os demais são atos espirituais, atos que você faz pela fé, mas físicos, batismo e ceia. Nós vemos que a ceia é um ato simbólico, é um ato poderoso que nos leva a refletir, nos leva à graça, ver a graça do Senhor para com a nossa vida. Nós sabemos, amados, que esse pão que nós vamos comer há pouco é pão de trigo, comprado numa padaria. Ele não vai transformar-se em carne de forma alguma, mas representa o corpo de Cristo Jesus. É um exemplo do corpo do Senhor que nos foi dado na cruz. A morte do Cordeiro, o sacrifício do Cordeiro, para que hoje pudéssemos louvá-lo e adorá-lo. Esse pão, amados, significa o corpo de Cristo Jesus sacrificado na cruz. Não foi por ele ou por aquele, não. Cristo sacrificou-se por você. O sacrifício de Jesus foi pessoal. O Senhor morreu pela tua vida. O Senhor não morreu para uma multidão. O Senhor morreu por você. Morreu por mim. E esse pão que você há de comer há instantes, com certeza mostra a necessidade de relembrarmos que o Senhor sacrificou-se por nós. O vinho, suco de uva, esse vinho, amados, não há de tornar-se sangue na tua boca. Não, de forma alguma, há de continuar suco de uva. A palavra diz vinho, nós usamos suco de uva, mas significa, mostra o sangue de Cristo Jesus derramado na cruz. Simboliza o sangue do Senhor, o sangue que foi vertido na cruz para nos purificar dos nossos pecados. Há pouco nós estivemos orando e clamando para que o Senhor nos purificasse e nos lavasse. Quem nos purifica e nos lava é o sangue de Cristo Jesus. Você tomou um banho com o sangue de Cristo nessa noite. Esta é a verdade. Todas as vezes que nós nos achegamos diante do Senhor, confessamos nossos pecados, o sangue do Senhor é derramado sobre a nossa vida. Nós somos lavados, purificados no sangue do nosso amado Jesus. E é isso que significa, amados, o suco que nós vamos tomar em instantes, o suco que representa, que simboliza o sangue de Cristo Jesus. Quando participamos da ceia, é preciso estarmos atentos ao sacrifício, o sacrifício de Jesus, para que a nossa fé seja renovada. Amém? Para que a nossa fé seja restaurada. Ainda, nós podemos aprender que a ceia do Senhor é um ato de comunhão. Oh, glórias! A ceia, irmãos, é um ato de comunhão. Quando Jesus ceou, antes de ser traído, ele estava à mesa com seus discípulos no momento de comunhão. Nós podemos dizer que a ceia, na verdade, era um momento em que as pessoas estavam se alimentando ali juntos, no mesmo espírito, no mesmo princípio. E é isto que o apóstolo Paulo também ensina. Nós precisamos entender, amados, que a ceia é um momento especial no qual reconhecemos a Jesus como nosso Senhor e Salvador. Quando você participa da ceia, você está dizendo para Cristo: Jesus, eu te reconheço como Senhor e Salvador da minha vida. Eu te reconheço como meu Senhor, como meu Salvador. Eu reconheço o teu sacrifício e eu quero comunhão contigo. Eu quero estreitar a minha comunhão. Eu quero ser íntimo teu, Jesus. Eu quero ter comunhão verdadeira contigo, Senhor Jesus. E a ceia, irmãos, ela nos proporciona este princípio, esse entendimento de nos voltarmos para o Todo-Poderoso. E procurarmos vivermos uma vida íntima com Jesus. Uma vida íntima não apenas no momento da ceia, mas um momento íntimo com Cristo Jesus 24 horas por dia. Nós precisamos quebrar uma ideia que Satanás planta na cabeça das pessoas. Na igreja você precisa entrar com santidade. Na igreja você precisa entrar com muita cerimônia, com muito cuidado. Mas eu quero falar para você o seguinte: tenha cerimônia diante do Senhor 24 horas por dia. Tenha temor ao Senhor 24 horas por dia. Viva essa comunhão com Cristo como se você estivesse num culto de 24 horas dia. viva, como se você estivesse, se você tem temor em estar na igreja, todo mundo senta quietinho, não conversa, ninguém está ligado em celular, ninguém está lendo uma revista, ninguém está lendo outra coisa, mas está buscando a presença do Senhor. Ao entrar no templo, geralmente é assim que agimos. Nossa vida, no dia a dia, onde quer que você esteja, este é o princípio. Comunhão contínua com Cristo. A ceia também chama-nos a atenção para a comunhão uns com os outros. Aquela comunhão, amados, e nos alegrarmos porque estamos andando no mesmo caminho, no mesmo princípio, com o mesmo objetivo, servindo ao mesmo Senhor, para morarmos no mesmo lugar, e isto para todos sempre. É necessário que haja comunhão, amados. Que haja essa unidade, unidade de pensamento, de princípios, de desejos. Essa unidade de querer cultuar o Criador, de adorar o Todo-Poderoso, de querer fazer alguma coisa juntos para o Criador. Essa comunhão, quando ela é verdadeira, desperta em nosso coração, amados, a ideia que somos um com Cristo Jesus. Essa ideia, esse princípio, vem à existência. E, consequentemente, a nossa vida, a cada instante, tem como foco Jesus Cristo. Tem como objetivo Jesus Cristo. Tem como princípio maior Jesus Cristo. Amar o Senhor e obedecê-lo. E assim vamos crescer na comunhão verdadeira. E aquela bolha que eu falei inicialmente, que parece que você está assim, meio preso, ela será quebrada. Ela será estourada, porque você há de ter essa comunhão com Cristo onde quer que você esteja. Seja na tua casa, no trabalho, na comunhão com amigos, enfim. Você será sempre um com Jesus, não importa onde. Isto é comunhão com o Senhor. Jesus, a partir do momento que nós entendemos quem é Ele na nossa vida, o sacrifício de Cristo na nossa existência, Ele deve ser parte integrante das nossas células. As nossas células precisam ser permeadas por Jesus. Se fizer um exame de DNA, precisa dar o sangue de Jesus no teu DNA. Esta é a comunhão que o Senhor exige de cada um de nós. Mas pastor, está exagerando? Está exagerando, pastor? Amados, é isso que o Senhor quer, que sejamos um com Ele. Amém? Ainda, quando nós observamos a ceia do Senhor, observamos os ensinamentos da palavra, nós vemos que ela nos faz olhar para trás e para frente. A ceia, irmãos, ela abre o nosso olhar para dois aspectos. Você olha para trás, mas também você olha para frente. A ceia, ela é maravilhosa, é extraordinária. E ela nos faz, amados, olharmos para Jesus na cruz, o memorial de fé, ela nos faz olhar para o passado e vermos o sacrifício de Cristo. Ela nos faz entender, irmãos, a necessidade de vivermos intensamente Jesus. Ela nos faz, queridos, enxergarmos mentalmente uma cruz imunda, maldita. Você sabia que cruz significa madeiro maldito? Portanto, não carregue uma cruz pendurada no seu pescoço. Ela não é símbolo do cristianismo. Ela é símbolo de maldição. É exatamente isso que a cruz é. Madeiro maldito. Algo maldito onde Jesus foi pendurado. Portanto, quando você olha para trás, você vê o Senhor, o Todo-Poderoso, o Rei dos Reis, pendurado numa cruz maldita. Sabe por que Jesus fez isso? Porque Ele te amou tanto. Ele me amou tanto, que jamais entenderei o quanto fui e sou amado. Mas o dia que você chegar na glória, e não vai demorar muito tempo, o dia que você chegar na glória, se você permanecer na comunhão com Cristo, você vai descobrir a intensidade do amor de Jesus para com a tua vida. Portanto, olhe para trás, olhe para trás. Veja na cruz o sacrifício de Cristo Jesus. Reconheça o amor do Senhor para com a tua vida. Reconheça, amados, como Ele te amou a ponto de permitir-se nascer como homem, sofrer, morrer numa cruz. Oh, só Jesus faria isso e fez. Portanto, quando você olha para trás, você vê um Jesus pendurado numa cruz. Você vê Jesus, aquele que morreu por você. Você vê Jesus, aquele que ressuscitou, aquele que mostrou a glória de Deus, aquele que está ao lado direito do Pai, aquele que foi preparar lugar para você. Tudo isso você consegue enxergar quando você olha para trás, para o passado. Mas é preciso olhar para frente. Nós somos daqueles que não retrocedem, que não retrocedem. Nós somos daqueles que marcham, daqueles que andam, daqueles que seguem. E quando você toma a ceia do Senhor, você entende, amados, que é preciso olhar sempre para a frente. Amém? Teu foco hoje é olhar para a frente. Quando você olha para trás, você vê o que Cristo fez. Hoje, quando você olha para a frente, você vê o nosso amado Jesus, que breve voltará para te levar, para estar contigo eternamente na glória. E nós não podemos parar de olhar para a frente, na expectativa da volta de Cristo, de servir o Senhor, de amar o Todo-Poderoso, de pagar o preço de sermos reconhecidos como servos de Cristo Jesus, como servos do Senhor. Quando nós olhamos para frente, irmãos, nós vamos ver logo, logo que Ele voltará e estaremos reunidos eternamente na glória com o amado de nossas almas. Quando você olha para a frente, você vê que Cristo está voltando para levar a sua igreja, para levar-nos para estarmos diante dele, para louvá-lo, adorá-lo e glorificá-lo todo santo dia. Não existe dia, mas para todo ou sempre ali no céu. Esta é a realidade. Se você, porventura, nesse momento não sente prazer nestas coisas, eu aconselho você a não tomar a ceia do Senhor, porque está faltando-lhe comunhão com o Criador. Mas não permaneça desta forma. É só você falar: Senhor, eu quero uma mudança de vida. Eu quero sentir a tua presença. Talvez eu não vou sentir, não vou ficar arrepiado, Senhor, mas eu creio que tu has de me purificar, has de restaurar-me, de mudar o meu conceito, mudar a minha vida, porque eu quero, Senhor, a partir desse momento, te servir, e eu vou tomar esta ceia, eu vou beber do cálice, eu vou comer do pão, porque eu creio no teu sacrifício, eu creio naquilo que tu fizestes por mim, eu creio, Senhor, que tu estás a voltar para buscar-me, e eu quero estar adiante do teu altar, eu quero te servir para todos sempre. Faça essa oração, amados, porque é o Senhor que conhece o teu coração, é o Senhor que sonda a tua vida. Somente o Senhor pode nos julgar nesse aspecto, mas não perca a oportunidade, porque o tempo é breve, o tempo está acabando, o tempo está acabando. Jesus está voltando, igreja. Jesus está voltando, amados. Nós temos que olhar para trás e enxergarmos aquilo que Cristo fez, olharmos para frente e ansiarmos pela breve volta daquele que foi preparar lugar para cada um de nós. É a manifestação do amor do Senhor para com a nossa vida. É a manifestação do amor de Deus para com a nossa existência. Ainda, amados, ainda, a palavra chama-nos a atenção para um aspecto que nós não podemos deixá-lo em segundo plano, deixá-lo em off. A palavra nos chama para a necessidade de exame e renovação. Exame e renovação. A palavra, amados, versículo 28, 1 Coríntios, capítulo 11. Examine-se, pois, o homem a si mesmo, e assim coma do pão e beba do cálice. Se você não examinar, não acertar-se com o Senhor e aventurar-se a comer, a participar desse ritual, ah, é apenas uma ceia, Ouça, pois quem come e bebe sem discernir o corpo, come e bebe juízo para si. Esta é a sentença do Senhor para aqueles que participam deste ritual, deste memorial, sem a devida certeza, sem o devido preparo. Portanto, amados, é tempo de estarmos analisando o nosso coração. Passando o nosso coração a limpo, amados. O Senhor exige, queridos, um exame pessoal, um exame profundo. Eu preciso passar o meu coração numa espécie de raio-x para ver o que é que nele está escondido, para que assim eu possa pedir perdão ao Todo-Poderoso. Se você não sabe o que você tem feito que desagrada o Todo-Poderoso, fala para o Senhor: Deus, traz à tona, mostra-me onde eu tenho falhado contigo, Senhor. Mostra-me, eu quero ver onde eu tenho errado. Senhor, mostra-me, Senhor, revela-me. E se porventura você não receber discernimento para entender onde você tem errado, apresente tua vida ao Senhor e clame para que Ele tenha misericórdia do teu viver. Confesse o teu pecado: Senhor, aqui está a minha vida, eu não consigo enxergar onde eu tenho errado, eu não consigo enxergar onde eu tenho falhado contigo, mas Deus, tenha misericórdia de mim, abre os meus olhos, meu Deus, me purifica, porque eu quero estar contigo, eu quero usufruir dessa comunhão verdadeira contigo, Senhor. Pai, examina o meu coração, lava a minha vida, derrama do teu sangue sobre o meu coração, purifica-me, Senhor, purifica-me. Porque eu quero ser encontrado justo diante do teu altar. Irmãos, essa é uma oração que nós precisamos fazer diariamente. Diariamente. Porque muitos dos nossos pecados, eles são meio que secretos até para nós mesmos. São secretos até para nós mesmos. Nós pecamos de muitas formas, desonramos Deus de muitas formas. Aquelas que sabidamente você o faz, você sabe que é errado, você peca por querer pecar, porque é desobediente mesmo, porque não quer ir para o céu. Ai, não quero ir para o céu, que o céu se exploda, eu quero é curtir a minha vida, eu quero é isso. Aí você vai, enfrenta Deus, enfrenta tudo e peca. É mais fácil, você sabe que está pecando. Mas há situações que você não consegue ver o pecado. Eis o porquê que nós precisamos pedir ao Senhor para examinar o nosso coração. E clamar para Deus ter misericórdia e nos purificar. Amém? A ceia, amados, é um momento de exame pessoal. Examinarmos o nosso velho coração, quão enganoso ele é. E ainda é momento de renovação, amados. É o momento que você se derrama diante do altar. E permite-se envolver pelo sangue de Cristo Jesus. Sentir o sangue do Senhor vertendo sobre a tua vida. Ver a purificação do Senhor, irmãos. A renovação de uma vida. A renovação de princípios. A renovação de desejos. A renovação de objetivos. A renovação de um culto interior ao Senhor. A renovação do desejo de cultuar o Todo-Poderoso de forma pública. A renovação de fazer aquilo que Deus quer. A renovação que te leva a ser um servo com Cristo, independente do local onde você esteja. Isso é muito importante, amados. O inimigo planta na cabeça de muitos que, na igreja tudo bem, lá fora é outra história. E existe aqueles mais corajosos que dizem o seguinte: olha, a minha vida religiosa é uma coisa, a minha vida pessoal é outra, a minha vida profissional é outra, a social é outra. É como se o cara tivesse uma série de vidas, diversas vidas, cada uma para uma situação. Somos apenas uma vida e ela precisa ser na sua totalidade de Cristo Jesus. Renovada, lavada, purificada, para que o nome santo do Senhor seja exaltado na nossa existência. A recomendação do Senhor para nós que somos renovados é que vivamos uma vida santa, dedicada, consagrada totalmente ao amado Jesus. Esta é a vontade de Deus para cada um de nós. É a vontade do Senhor para cada um de nós. E nós, amados, precisamos tomar posse dessa verdade de Cristo. absorver essa verdade do eterno e praticá-la no nosso dia a dia. Amém? Amados, a profundidade da Santa Ceia é tão grande. Vai muito além de meros pedacitos de pão e de poucos ml de vinho de suco. Muito além disto. É um ritual vivo que representa Jesus na nossa vida. Que mostra o quão importante Jesus é para a nossa existência. Que mostra que Cristo é tudo na nossa vida. Que Jesus, Ele é superior a todas as coisas. Quando eu ceio, quando você ceia, quando você toma da ceia do Senhor, você está dizendo: Jesus, muito obrigado por morrer numa cruz fedorenta, imunda, suja, maldita, por mim. Tu que és santo e puro. Quando você toma do vinho, você diz: Senhor, eu não mereço o teu sangue sobre a minha vida, mas a minha gratidão pela tua grande misericórdia. A misericórdia que eu particularmente não entendo. Eu não entendo a misericórdia de Deus sobre a minha vida. Apenas aceito. Apenas aceito. Glórias a Deus por isso. Quando você, amados, participa desse ato tão especial, você demonstra para com Deus comunhão, demonstra para com o Senhor Jesus comunhão, você demonstra que é um homem cheio, uma mulher cheia do Espírito Santo de Deus, que você é dominado pelo Espírito de Deus, e isso extrapola, ele explode, e você alcança aqueles que são próximos, e a comunhão uns com os outros torna-se uma realidade, porque somos membros do mesmo corpo, o corpo de Cristo Jesus. É preciso entender, amados, que a ceia nos faz olhar para trás. Quando você lembra-se do sacrifício de Jesus, quando você lembra que Cristo, olha, de braços abertos, amarrado, pregado, com sede, fome, dores, uma situação inimaginável para você, inimaginável para nós, uma situação terrível. Era Jesus te amando, era Jesus chamando você pelo nome, era Jesus falando: olha, eu estou morrendo por você. Vou citar nomes aleatórios aqui. Estou morrendo por você, João. Estou morrendo por você, Maria. Estou morrendo por você, Antônio. Estou morrendo por você, Joaquim. Estou morrendo por você, Luciana. Estou morrendo por você, Marina. Estou morrendo por você, José. Amém? Entendeu o sacrifício de Jesus? Quando você olha para trás, você ouve a voz do Senhor ecoar dizendo: eu morri por você, foi por você que eu morri, não foi por uma população, eu morri por você. E você para de olhar para trás e olha para frente, e você contempla que Jesus está voltando, que Jesus está voltando, Ele vem te buscar, Ele vem cumprir a promessa, a palavra que Ele deu na cruz, que Ele viria te buscar, Ele viria te buscar, Ele vem te buscar para levar para o lugar preparado especialmente para você. Olhe para frente, Jesus está voltando. E diz ainda, amados, que essa ceia, ela faz-nos refletir a respeito da necessidade de um exame pessoal. Passarmos a nossa vida a limpo. Vermos se porventura estamos de acordo com os preceitos, princípios, ordenanças, enfim, aquilo que o Senhor determinou para cada um de nós. E exige, amados, que haja uma renovação. Que haja um reconhecer. Um reconhecer da soberania de Cristo. E você possa apresentar a tua vida para o amado. Oh, glórias. Fazer um compromisso com Ele. Abrir a tua boca e falar: Jesus, a minha vida é tua. Meus pensamentos são teus. Meus dedos são teus, a mão também, o braço. Meu tórax é teu, minhas pernas. Os membros inferiores são teus. Que esse coração velho é teu. É isso que nós precisamos fazer, amados. Todo dia, uma renovação de compromisso com Jesus. Amém? E se assim agirmos, com certeza vamos acessar a presença do Senhor e teremos uma comunhão verdadeira e real com o amado de nossas almas. Amém? Que essa palavra, ela seja de despertamento no teu coração, para que hoje você possa cear, sabendo o que você está fazendo, com conhecimento de causa, para que o Senhor seja louvado, seja adorado através dessa atitude. Amém, amados? Vamos ficar de pé para nós orarmos. Senhor, nós te louvamos pela palavra, Pai. E eu quero clamar que tu nos prepare para que tenhamos essa comunhão verdadeira contigo. Que vivamos, ó Deus, segundo a tua vontade, observando a tua vontade. Que em todas as situações o teu nome seja honrado e glorificado. Oh, meu Deus, prepara-nos para que, não apenas nesse momento da ceia, mas para que a cada instante possamos viver a tua verdade e sermos um contigo, Senhor. Oh, Deus, prepara-nos para vivermos aquilo que tu queres. Oh, Deus, encha-nos com teu Espírito, em nome de Jesus. Amém. Aleluias.
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0: paz me deitarei e dormirei, porque só Tu, Senhor, me fazes habitar em segurança. Salmos 4:8.
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2: Nós vamos meditar na palavra do amado Jesus e para tal, eu quero convidá-los a abrir a Bíblia. Vamos abrir a Bíblia. Em Josué, capítulo 14, leremos versículos 11 até o 13. Josué, capítulo 14. Josué está bem no início da palavra de Deus, viu, irmãos? Logo após o Pentateuco. Nós vamos ficar de pé para nós lermos esta palavra poderosa de Deus para a nossa vida. Amém? Hoje eu quero chamá-los mais uma vez para atitudes de fé, para esperar no Senhor, para confiar no Mestre, para não desanimar no meio da caminhada, mas seguir em frente, mesmo que você não consiga ver aquilo que está à tua frente. Josué capítulo 14, a partir do versículo 11 diz: Estou forte ainda hoje como no dia em que Moisés me enviou. Qual era a minha força naquele dia, tal ainda agora para o combate, assim para sair a ele como para voltar. Agora, pois, dá-me este monte de que o Senhor falou naquele dia, pois naquele dia ouviste que lá estavam os enaquins e grandes e fortes cidades. O Senhor, porventura, será comigo para os desapossar, como prometeu. Josué o abençoou e deu a Caleb, filho de Jefoné, Hebrom em herança. Amém? Vamos orar. Amado Deus, nós te louvamos pela revelação da palavra, porque ela é sempre útil para nos edificar, para nos ensinar, Senhor. Te louvamos pela vida destes que ficaram no passado, mas deixaram a sua história para todos sempre, Senhor. Histórias que nos fazem entender a necessidade de vivermos segundo a tua vontade. Prepara-nos, ó Deus, para ouvirmos a tua palavra, em nome de Jesus. Amém. Aleluias. Os irmãos podem assentar-se. Queridos, hoje quero falar a respeito da longa espera. Oh, misericórdia. Esperar não é bom, não é verdade? Esperar é algo cansativo, é algo que nos rouba muitas vezes a paz, é algo que nos perturba, nos deixa ansioso. Quando você espera algo, você quer que chegue logo. E você fica ansioso por isso e às vezes peca contra Deus. Nós não sabemos esperar. Nós não sabemos. Mas a palavra de Deus, irmãos, mostra-nos muitos exemplos de pessoas que esperaram em Deus. Pessoas que esperaram por um tempo muito longo, mas souberam esperar. Nós podemos, por exemplo, citar Abraão. Abraão, o pai da fé. Veja quanto tempo este homem esperou no Senhor. Veja. Vemos ainda, irmãos, Isaac, que também foi necessário esperar o tempo oportuno de Deus na sua vida. Mais à frente nós nos deparamos com José. José esperou o tempo oportuno para a sua existência. Ele esperou o tempo de Deus na sua vida. E nos deparamos com o povo escravizado no Egito. Um povo que por mais de 400 anos foram escravos no Egito. Certamente muitos esperavam a libertação, esperavam o dia em que Deus iria agir em seu favor, agiria em favor daquela nação, daquele povo. Muitos com certeza aguardavam ansiosamente pela libertação. Muitos não viram a libertação, ficaram no Egito. Muitos contemplaram a libertação, mas não viram Canaã. Ficaram no deserto. Muitos foram libertos, passaram o deserto e viram a promessa de Deus para suas vidas. Aleluias. Mas tudo, irmãos, fruto de um tempo, mas tudo, irmãos, fruto de uma espera, de um tempo de espera. Nós temos que aprender a esperar no Senhor, porque o Eterno, amados, não perde de vista as suas promessas para com a nossa vida. Talvez você também está esperando a promessa de Deus na sua vida. Qual é a promessa do Senhor para a tua vida? O que é que você espera de Deus para a tua vida? Será que você tem uma expectativa diante do Senhor? Ou você espera, não é bem esperar, mas você espera ficar sentado na cadeira da igreja até Jesus voltar? Será que é esse o teu propósito? O Senhor não nos chamou para este propósito. O Senhor quer que tenhamos propósito.

propósito. Fale para o Senhor: Deus, eu quero te servir desta forma. Senhor, eu quero agir nas tuas mãos, eu quero agir segundo o teu querer, eu quero ser uma pessoa cheia do teu espírito. Faça propósitos com o Senhor. Peça a Deus: Senhor, eu quero te servir, eu quero fazer a tua obra. Senhor Deus, eu quero ser um pregador da palavra, eu quero ser um evangelista, eu quero ser um missionário, eu quero ser alguém que canta, que louve, que adore na tua obra. Oh meu Deus, faça alguma coisa. Senhor, eu quero fazer alguma coisa. Tenha iniciativa diante do Eterno. Se nós não gostamos de pessoas sem iniciativa, olha, uma pessoa sem iniciativa é ruim demais, né? Aí você olha para a pessoa, está precisando fazer aquilo, ele vai fazer. Aí você fica olhando para ele, e nada do camarada sair do lugar. Às vezes, amados, Deus nos enxerga desta forma. Porque o Senhor quer que você tenha iniciativa diante dele. Iniciativas diante dele. Oh, glórias! Mas, amados, hoje eu quero chamá-los a atenção para Caleb. Quem é Caleb? Sabem quem é esse camarada? Caleb, amados, foi um dos 12 espiões. O Senhor levantou 12 espias através de Moisés e os enviou para Canaã. Eles tinham a missão de entrar naquela terra, olhar como era a terra e trazer um relatório para o povo. Eram 12 espias. Cada tribo havia escolhido um dos seus para fazer parte dessa comitiva dos espias. E nós sabemos, amados, conforme a Bíblia, que a tribo de Judá escolheu Caleb. Olha só, ele foi o escolhido. Isso aconteceu por volta do ano 1440 a.C. Muito tempo atrás, eles haviam acabado de serem libertos lá do Egito. E o Senhor, amados, levantou Caleb, Josué e entre outros, e os enviou até Canaã. E ali eles viram a terra. Eles viram as dificuldades da terra. Mas eles viram também que a terra era boa. Irmãos, com os espias nós aprendemos que é necessário olharmos tudo com os olhos que o Senhor tem nos dado, com a visão de Deus. A palavra fala que 10 dos espias não conseguiram ver a promessa de Deus como boa. Mas Caleb e Josué, eles conseguiram ver aquilo que Deus havia mostrado. Prepare-se, porque Deus quer mostrar a você. Oh, glórias! Josué tinha aproximadamente 40 anos quando foi enviado como espia. Mas, só aos 85 anos, ele entrou em Canaã. Passaram-se 45 anos depois que eles estiveram ali, vigiando, conhecendo a terra, analisando. Passaram-se 45 anos. Caleb era detentor de uma promessa, mas foi necessário uma longa espera, uma longa espera. Eu quero mais uma vez, amados, chamá-los a atenção para o texto bíblico. Josué capítulo 14, versículo 9. Ouça o que diz. Então Moisés naquele dia jurou dizendo: certamente a terra em que puseste o pé será tua e de teus filhos, em herança perpetuamente, pois perseveraste em seguir o Senhor, meu Deus. Aleluias! Oh, glórias! O texto fala, irmãos, que Caleb foi um homem fiel. A fidelidade gera promessa de Deus para a nossa vida. Gera promessas, muitas promessas. Se você é uma pessoa fiel, observe aquilo que Deus fala a você, aquilo que Deus tem preparado para a tua vida. Quando Caleb, irmãos, foi escolhido para ser um dos espias, ele já tinha 40 anos de vida. Mas era um homem fiel,

0: um homem de fé. E essas foram as qualidades que levou a ser escolhido. Um homem de fé, um homem com um coração sensível à voz do Todo-Poderoso. Quando ele esteve ali em Canaã, amados, o interessante é que ele não olhou aquela terra apenas com os olhos físicos, mas ele conseguiu ver além daquilo que a terra prometia, daquilo que a terra mostrava. Ele conseguiu ver, irmãos, que a terra era excelente, era maravilhosa, era magnífica. E certamente tudo isso era fruto da sua fé no Senhor. Porque ele cria que mesmo com tantas dificuldades que enfrentariam, mas se o Senhor havia prometido, receberiam. Essa foi a grande verdade. E quando eles voltaram de Canaã até o povo, amados, ali eles testemunharam daquilo que haviam visto. O interessante, amados, que os 10 camaradas que estavam com Caleb e Josué, também pessoas importantes nas suas tribos, eles não conseguiram ver a graça de Deus. Não conseguiram ver a glória de Deus. Não conseguiram ver aquela terra como a terra que manava leite e mel. Mas ele, amados, testemunhou de uma forma positiva. Ele falou aquilo que havia visto. Ele creu que ali era a terra prometida do Senhor. E a palavra se cumpre na vida daquele homem. Irmãos, quando nós somos fiéis, lembre-se disso. Quando nós somos fiéis, Deus age. E Deus agirá na nossa existência. A base é fidelidade. É possuirmos um coração cheio de fé no Senhor. Creia naquilo que Deus tem falado a você. Creia. Creia na promessa de Deus para a tua vida. Creia. Porque eis aí a base para que ela venha à existência. Amém? Caleb não abraçou o pessimismo dos demais. Ouça só. Caleb não abraçou o pessimismo dos demais. Josué e Caleb viram a graça de Deus naquela terra. Os demais, os 10, não conseguiram ver a graça do Senhor. Josué capítulo 14, versículos 7 e 8. Ouçam a palavra. Tinha eu 40 anos quando Moisés, servo do Senhor, me enviou de Cades Barneia para espiar a terra. E eu lhe relatei como sentia no coração. Mas meus irmãos que subiram comigo, desesperaram o povo. Eu, porém, perseverei em seguir o Senhor, meu Deus. Oh, Senhor, aleluias! O que ele fez? Eu perseverei em seguir o Senhor, meu Deus. Irmãos, por incrível que pareça, hoje nós vemos situações muito semelhantes. Nós vemos, amados, que existe um tanto de pessoas, um número gigantesco de pessoas, que são pessimistas, que não conseguem enxergar a graça de Deus, que não conseguem enxergar o poder do Senhor, que não conseguem enxergar aquilo que Deus tem prometido para suas vidas. São pessoas fechadas em si, com seus olhos fechados, conseguem ver apenas os problemas. Mas é muito interessante, irmãos, quando nós analisamos um pouco mais, e nós vemos que quando os problemas surgem, as dificuldades surgem, Geralmente, é o inimigo que coloca as barreiras na nossa vida. Veja como são as coisas. Nós conseguimos ver as barreiras do inimigo, conseguimos ver as dificuldades levantadas pelo inimigo, nós acreditamos na palavra do inimigo. Você acredita? Nem aconteceu, mas você já projeta um futuro ruim, negativo, de fracasso. Você projeta um futuro que só a misericórdia. Parece que vai cair uma bomba atômica sobre a tua cabeça. Mas quem é que dá essa projeção a você? Quem é que te faz enxergar essas coisas? Será Deus? O Espírito Santo do Senhor? Veja como são as coisas. Às vezes, amados, nós agimos como aqueles 10. Nós vemos só as coisas ruins que o maligno coloca diante de nós, sugestiona a nós. Faz que escutemos algo e aquilo cresce aqui dentro do coração de forma negativa. Nós valorizamos todas essas coisas em detrimento da promessa verdadeira de Deus. Oh, meu Deus. Com Caleb, irmãos, não aconteceu dessa forma. Não aconteceu. Realmente o panorama da terra prometida não era boa. Era um panorama ruim. Quando eles chegaram ali, viram pessoas fortes. Cidades com grandes muros, exércitos, viram as dificuldades, viram tudo isto, irmãos, realmente era fato. Os 10 não estavam errados, só que eles focaram a sua visão no ponto errado, e eles conseguiram ver só as dificuldades, eles conseguiram ver, irmãos, só o lado ruim. E isto, amados, gerou nos seus corações medo, terror, porque eles não acreditaram no Deus da promessa. Eles não conseguiram confiar no Deus que havia falado: eu lhes darei essa terra, eu lhes farei vencer. Eles não conseguiram ver, irmãos. Eles preferiram ver as dificuldades. Eles optaram por ver as dificuldades, os problemas, tudo. Tudo que era ruim. E valorizaram esse lado ruim. Ou seja, eles eliminaram o poder de Deus. A graça do Senhor. Eles eliminaram, tiraram de cena o Deus que dá a vitória. Eis aí, amados. E o pior, queridos, além de não confiar no Senhor, além de não aceitarem a promessa de Deus, de não concordarem com a palavra do Eterno, eles chegaram no meio do povo, no meio da tribo. Cada um chegou no meio da sua tribo, e ao invés de, como Caleb e Josué, uma palavra positiva, uma palavra de fé: olha, realmente é difícil, mas vamos vencer, porque a promessa de Deus, essa é a realidade. O que eles fizeram? Chegaram diante das suas tribos, e plantaram o terror, como dizem aí no popular. Plantaram o terror no meio da tribo, no meio do povo. Olha, a situação lá é impossível vencermos. As cidades, muros altos, um povo armado, um povo preparado. Eu vi gigantes. Olha, é difícil. Ainda tem um rio que nós temos que atravessar. Como é que vamos atravessar com esse povo todo esse rio? Essa parte não está na Bíblia. Mas provavelmente também levaram isso em consideração. O rio era também uma barreira. Como atravessar? E vai por aí. Eles foram extremamente pessimistas. E o interessante, amados, que ao disseminar o pessimismo, contaminou todo aquele povo. O povo foram contaminado, o povo já não criou na promessa, o povo já não aceitava a promessa, eles aceitaram a palavra daqueles, em detrimento da palavra de Deus através de Moisés. Veja como são as coisas. E eu quero trazer para nossos dias algo semelhante. Nós temos vivido dias, amados, em que Deus promete-nos a terra prometida. Você tem essa promessa. Só que, quando nós olhamos para a terra prometida, vemos tantas dificuldades. Aí nós vemos, ali no vizinho, uma terra prometida fácil. Você não precisa ser santo. Você não precisa fazer a vontade do Senhor. Você não precisa dedicar-se, consagrar-se. Você não precisa pregar. Você não precisa ser cheio do Espírito Santo. Você não precisa cumprir o ide por todo mundo e pregar o Evangelho. Você não precisa fazer nada. É apenas sentar, talvez contribuir e receber só vitória, só vitória, só vitória sobre a sua vida. Veja como são as coisas. Evidentemente que estes que voltaram com esse pessimismo todo, uma nuvem negra sobre as suas cabeças, não chegaram até o povo e falaram, não, vamos assim, porque Deus... Não, mas eles entraram, irmãos, com uma mensagem mentirosa, uma mensagem falha, uma mensagem que não produziria a entrada na terra prometida. A semelhança desses que pregam hoje o Evangelho sem Jesus Cristo. Esteja atento, porque a palavra do Senhor não caducou, jamais caducará, jamais ficará velha. Amém? No entanto, amados, diz a palavra que Caleb confiou, Caleb acreditou na palavra, Caleb não desistiu, Caleb não voltou atrás, mas ele foi. Nós temos, amados, que entender, se você não tem fé, se você não tem fé, não distribua entre os teus a tua incredulidade. Se você não acredita suficientemente, não seja o disseminador de incredulidade. Ah, mas pastor, eu nunca falei contra a obra do Senhor, etc, etc. Amados, o grande problema não está em falar, nem sempre, mas no agir. Se você acredita, deve fazer. Porque se você diz acreditar e não faz, é porque você não acredita. É simples assim. Nós não podemos desassociar a nossa fé da prática de forma alguma. Amém? Portanto, amados, quando nós somos fiéis, a fidelidade gera promessa. Caleb era detentor de uma promessa. Ele não abraçou o pessimismo dos demais espias, mas ele acreditou, ele confiou, porque ele olhou com os olhos da fé. Amém? E ainda, o tempo não apagou a expectativa da bênção. O fator tempo, irmãos, é um grande problema nas nossas vidas. Mas um grande problema. É maior do que você imagina, mesmo vivenciando ou no dia a dia. Fator tempo, irmãos, é terrível, terrível. Josué capítulo 14, versículo 10, ouça o que diz a palavra. Eis agora, o Senhor me conservou em vida, como prometeu. 45 anos há desde que o Senhor falou esta palavra a Moisés. Andando Israel ainda no deserto, e já agora sou de 85 anos. Oh, meu Deus. Irmãos, o fator tempo é um problema seríssimo na nossa vida. Caleb havia recebido a promessa quando tinha 45 anos. 40 anos passaram-se. Ele já tinha 85 anos. Já mais para lá do que para cá. Mas mesmo assim, ele não desistiu da bênção. A sua expectativa de bênção ainda era uma verdade. Ele acreditava no Senhor, passaram-se os anos, passaram-se as décadas, mas ele não desistiu. Ele sabia que o Deus que o havia prometido honraria a sua palavra, e Deus honrou a sua palavra, mesmo após uma longuíssima espera, quase uma vida. 40 anos esperando a promessa. Nós temos um problema sério com o fator tempo. Você está esperando a tua promessa há quanto tempo? Isto é, se você colocou diante do Senhor um propósito e tem uma promessa de Deus para a tua vida, há quanto tempo você espera a tua promessa? Está a ponto de desistir dela? Caleb esperou 40 anos. 40 anos. Veja como são as coisas. Irmãos, nós temos que entender que o tempo é do Senhor. E o tempo que nós temos também é do Senhor. O que nós temos visto nesses últimos tempos, infelizmente, fruto da visão da sociedade, é que quando a pessoa chega aí nos 70, nos 80, até 90 anos, pronto. Aposentou, literalmente aposentou. É, acabou a vida. Agora estou aqui só esperando a hora da morte chegar. Não foi assim com Caleb. Ele tinha 85 anos. A promessa de Deus veio. E ele estava ali pronto para fazer aquilo que Deus o havia dado. Aquilo que Deus o havia prometido. Amados, não se preocupe com o fator tempo, mas use o tempo para o Senhor. Use teu tempo para o Senhor. Use o teu tempo. Não importa, use teu tempo para o Senhor. Eu estava vendo uma reportagem de um cantor famoso do Brasil. Ele está por completar 82 anos esse mês. 82 anos. Ele não desistiu da sua carreira. Continua fazendo seus shows. A sua meta de vida é a sua carreira musical. E anda viajando por aí, fazendo seus shows. 82 anos. E nós queremos parar. Olha só como são as coisas. Nós não temos a mesma persistência. Nós não temos. Queridos, é necessário entender que a palavra de Deus, ela é viva na nossa vida até o nosso último dia. No reino de Deus não existe novos nem velhos. Existem servos. Servos. Quando você olha na palavra do Senhor, exceto aqueles que foram assassinados, que foram martirizados, aqueles que chegaram até uma vida longa, todos eles foram fiéis ao Senhor até o final das suas vidas. Abraão, Isaac, Jacó, José, Caleb, Moisés, Josué, e vai por aí. Veja como são as coisas. Eles viveram e foram fiéis. Usaram todos os seus dias para a honra e para a glória do amado Jesus. Entenda, nunca é tarde. Não te sintas inútil no reino de Deus. Os inúteis não entrarão no reino dos céus. Não te sintas inútil, mas faça aquilo que o Senhor propôs para a tua vida. Viva a verdade do Senhor. Diz a palavra que Caleb recebeu a sua promessa com 85 anos. Oh, glórias! Já agora sou de 85 anos. E se vocês lerem todo esse capítulo, vocês vão de ver como Deus agiu. Amém? Outro aspecto que nós não podemos perder de vista. O Senhor não esquece. O Senhor não esquece. Acredite. Josué capítulo 14, versículos 13 e 14. Diz a palavra. Josué o abençoou e deu a Caleb, filho de Jefoné, Hebrom em herança. Portanto, Hebrom passou a ser de Caleb, filho de Jefoné, o quenezeu, em herança até o dia de hoje, visto que perseverara em seguir o Senhor Deus de Israel. Amém? O Senhor não esquece de você. Nós esquecemos de Deus, mas o Senhor não esquece de você. Amados, entenda da seguinte forma. Quando você acorda pela manhã, Deus está lembrando de você. Você sai para trabalhar, Deus está lembrando de você. Você senta para almoçar, Deus está lembrando de você. No decorrer da tarde, Ele não se esqueceu. Chegou a noite, Deus lembra-se de você. Você vai dormir, Deus está contigo. É assim, irmãos. A promessa de Deus é que Ele nos acompanha a cada instante da nossa vida. E eis o porquê que eu preciso, cada instante da minha vida, viver segundo aquele Deus que não esquece de mim. Já pararam para pensar a respeito disso? Deus não esquece da gente, é impossível. Se há algo impossível, é Deus esquecer de você. Eu esqueço. Eu esqueço o nome dos irmãos. Às vezes eu olho para o irmão, não lembro o nome. Esqueço. Mas Deus não esquece. Deus não esquece. Deus conhece teu DNA de cor. É fantástico. Deus é capaz de reproduzir o teu DNA. É quase impossível para o homem. Mas Deus sabe de cada uma daquelas partículas da tua vida. Deus não te esquece. Amados, as promessas podem até mostrarem-se demoradas, mas Deus não esqueceu delas. Nós precisamos entender que tudo é no tempo do amado. Caleb poderia ter levantado-se contra Deus, mas Senhor, olha só, 40 anos, ele poderia ter murmurado, ele poderia ter reclamado, ele poderia ter feito mil coisas, mas ele apenas acreditou que Deus não havia esquecido dele. E no tempo oportuno, Moisés o chama, e a promessa do Senhor vem à existência, na sua vida. Veio tarde? Não, veio no tempo certo. No tempo certo. Irmãos, entenda, Deus honra os fiéis. Saiba esperar no Senhor. Acredite, Deus não esquece de você. Amém? Ô, glórias! Aleluias! Irmãos, vamos recapitular a fé, o mover de Deus na longa espera de Caleb. Primeiro, nós vemos que a fidelidade gera promessas de Deus. Caleb foi fiel, o Senhor fez uma promessa a ele. Vemos ainda que ele não abraçou o pessimismo dos seus companheiros, dos seus amigos. Não abrace o pessimismo desse mundo. Creia na promessa do Senhor. Creia naquilo que Deus tem proposto para você. Ainda, o tempo não apagou a expectativa de receber a bênção. Ou seja, passaram-se 40 anos. Caleb não perdeu de vista a promessa do Senhor. Ele tinha a expectativa certa que o Senhor honraria e honrou. Ainda, o Senhor jamais esquece. Se você esqueceu, Deus não esqueceu. O Senhor jamais esquece de você. Deus olha para você. Deus quer te abençoar. Deus quer mover na tua vida. Deus quer agir na tua existência. Deus quer fazer coisas magníficas na tua vida. No longo da tua vida. Amém? Oh, glórias! Glórias a Deus por isso. Mas veja, olhe para Deus, confie no Senhor, mesmo que a espera mostre-se longa, mas confie, porque Deus vai honrar sobre a tua vida aquilo que Ele te prometeu. Oh, glórias! Amém? Prossigamos, amados, prossigamos, porque grandes coisas Deus tem para as nossas vidas. Aleluias! Nós vamos orar, vamos clamar a bênção de Deus sobre a nossa vida. Senhor, nós te louvamos por esta palavra, Pai. E eu quero clamar que tu venhas mover de forma soberana, para que ela fique guardada na nossa existência. Senhor Deus, que ela fique guardada no nosso coração. para que quando nós estivermos, ó Deus, naqueles dias de pessimismo, possamos lembrar que Tu és o mesmo Deus para conosco, o Deus que cuida da gente, o Deus que zela por nós. Ó Deus, planta essa palavra na nossa vida, edifica-nos, ó Deus, é o meu clamor em nome de Jesus, amém, aleluias. Amém? Vamos confiar no Senhor, vamos acreditar que Deus tem grandes coisas para nós, aleluias.
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apesar das minhas fraquezas. Eu faço um compromisso com o Senhor de ser fiel e não fazer mais a vontade da minha carne, mas a vontade do Senhor em mim. Por isso eu te peço, Senhor, sela este compromisso.

glória do Senhor está no nosso meio. Levanta bem alto as suas mãos, veja o Senhor assentado no trono e adore a Ele. Adore ao Senhor. Te adoramos, Senhor.

0: Pode aplaudir o nome do Senhor. Nós te adoramos, Jesus. Tu és a razão de nossas vidas, Pai. Tu és o único. Tu és o Deus. Tu és o Todo-Poderoso. Nós te exaltamos, Senhor. Te exaltamos, Senhor. Te exaltamos, Senhor. Glória ao nome do Senhor. Glória a Jesus. Glória a Deus.
1: Deleito-me em fazer a tua vontade, ó Deus meu. Sim, a tua lei está dentro do meu coração. Salmos 48.

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3: Nós vamos iniciar esses momentos, mas vamos ficar de pé e vamos orar. E na sequência vamos ler a palavra de Deus. Ore comigo. Senhor, nós te louvamos por esses momentos tão especiais aqui na tua presença. Momentos para louvar o teu nome, para adorarmos o teu santo e maravilhoso nome. Momentos, ó Deus, que queremos sentir a tua santa e bendita presença e nos derramar diante do teu altar. Ó Espírito, fala conosco nesta noite através da palavra, para que nós possamos sair daqui, Senhor, ainda mais próximos de ti, cada dia mais ligados a ti, Senhor, porque esse é o nosso objetivo de vida, é estarmos continuamente na tua presença para te honrar e para te glorificar. Espírito de Deus, fala conosco nessa noite, em nome de Jesus. Amém. Amém, queridos? Vamos ler a Bíblia, Mateus capítulo 3, a partir do versículo 13 até o 17. Abra sua Bíblia no Evangelho segundo Mateus, Evangelho de Cristo, escrito por Mateus, capítulo 3, a partir do versículo 13 até o 17. Ouçam a palavra. Por esse tempo, dirigiu-se Jesus da Galiléia para o Jordão, a fim de que João o batizasse. Ele, porém, o dissuadia, dizendo: eu é que preciso ser batizado por ti, tu vens a mim? Mas Jesus lhe respondeu: deixa por enquanto, porque assim nos convém cumprir toda a justiça. Então ele o admitiu. Batizado, saiu logo da água, e eis que lhe abriram os céus, e viu o Espírito de Deus descendo como pomba, vindo sobre ele. E eis uma voz dos céus que dizia: este é o meu filho amado, em quem me comprazo. Amém? Os amados, pode assentar-se. Irmãos, nós precisamos entender algo. Aquilo que é mais importante na vida do ser humano, mais importante na tua vida, mais importante na vida de qualquer ser humano sobre a face da terra, chama-se Jesus Cristo. Jesus, ele é superior a todas as coisas. E quando nós olhamos para Cristo, quando nós entregamos a nossa vida ao Senhor Jesus, eis que é produzido algo que nós não conseguimos entender, você não consegue entender e ninguém nesse mundo consegue explicar. Acontece algo chamado salvação. A salvação, irmãos, é a bênção do Senhor para as nossas vidas, uma bênção tão preciosa, mas tão marcante a ponto de ter preço de sangue. Oh, glórias! Mas não é o sangue de qualquer pessoa, é o sangue do Filho de Deus, é o sangue do Todo-Poderoso, é o sangue de Jesus. E é através do sangue de Cristo, irmãos, que nós somos chamados para uma grande e transformadora jornada. É uma jornada que nos levará a um final, a um ponto culminante chamado glória. No entanto, até chegarmos nesse ponto, nós teremos no nosso dia a dia uma vida de bênçãos, uma vida para testemunharmos com alegria, com prazer, com satisfação, uma vida para glorificarmos o Criador, uma vida transformadora, porque somos alcançados pela misericórdia de Cristo Jesus. E a palavra diz, amados, que aqueles que abraçam a Cristo como Senhor e Salvador, esses são envolvidos de uma forma poderosa pelo Espírito Santo de Deus. E a partir do momento que nós temos o Espírito Santo do Senhor, é impossível andarmos por um caminho diferente daquele que o Senhor tem proposto a cada um de nós. Como é que o Espírito Santo que nos dirige pode levá-lo por um caminho cheio de espinhos, cheio de coisas ruins, cheio de buracos, cujo final não é legal? Como o Espírito de Deus pode te conduzir por esse caminho? Portanto, quando nós temos a salvação, quando nós somos alcançados pela graça de Cristo Jesus, amados, ele nos coloca numa jornada de santidade, de retidão, numa jornada que dia após dia vamos nos aproximando de Cristo, jamais distanciando do Senhor, mas vivemos num objetivo dia após dia, estarmos mais próximos do Todo-Poderoso. No entanto, estes que alcançaram e foram alcançados, alcançaram a graça e foram alcançados pelo Senhor, eles têm uma obrigação nas suas vidas. Não é facultativo, não é uma opção, mas é uma obrigação. E a obrigação, amados, é descer as águas. Para quê? Ao sair das águas, como fizeram hoje os amados, eles saiam com uma bandeira erguida dizendo: eu sou do reino de Deus, agora sou cidadão dos céus, não mais sirvo a este mundo, não mais ando neste mundo, aqui estou como forasteiro, porque hoje eu tenho a identidade de Cristo Jesus. Oh, glórias! E pode sacar do bolso aquela identidade dizendo: eu sou o cidadão do reino celeste. E jogar sobre a mesa e mostrar para todos aqueles que porventura contestarem a tua fé. E isso acontece, amados, à luz da palavra de Deus, a partir do momento que as pessoas que aceitam a Cristo como Senhor e Salvador são alcançados pela graça do Todo-Poderoso, descem as águas e, a exemplo de Cristo Jesus, são levados a desenvolver uma vida ministerial para a honra e para a glória do próprio Cristo Jesus. Amém? Nós sabemos que Cristo não tinha pecado. Nós sabemos que Cristo Jesus, gerado pelo Espírito Santo de Deus, nasceu santo, nasceu puro. Portanto, ele não tinha obrigação de descer às águas. Não, Jesus não tinha essa obrigação. A palavra diz, amados, que Jesus era santo desde a sua concepção. E continua, falo era relacionado aos dias que Jesus esteve sobre a face da terra. Continua santo. Glórias a Deus por isso. No entanto, amados, era preciso que o seu exemplo ficasse nítido para todos os seus seguidores, para todos aqueles que abraçassem a ele como Senhor e Salvador. E ele nos dá um exemplo maior, mesmo sem a necessidade de descer as águas, mas ele procura João Batista, oh glórias, que estava naquela região, amados, oh, ali no Jordão, batizando todos aqueles que ouviam a mensagem de salvação proferida por João. E esses desciam as águas e eram batizados. E eis que Jesus chega naquele lugar. E João Batista olha e ao longe enxerga Cristo Jesus. Certamente uma pequena ou grande multidão o acompanhava e olhava para aquela pessoa e falava: mas é o Messias, é Jesus. Não sou digno de estar nem mesmo na presença dele, quanto mais de batizá-lo. Oh, glórias! E Jesus chega até João Batista e fala que era preciso descer às águas. Amados, se Jesus nos deixa esse exemplo, é para que todos nós possamos fazer da mesma forma. Jesus fez como também um ato de submissão. Ele mostrava que era submisso à vontade do Pai. Era uma declaração de submissão ao Todo-Poderoso, porque o Senhor Deus o havia instruído a fazer desta forma. E este exemplo, amados, ele é um divisor de águas na vida de Cristo e certamente na vida de todos aqueles que descem as águas. Haja vista que, a partir daquele momento, Jesus inicia o seu ministério. Oh, glórias! Ministério que culminou com a nossa salvação. Aleluias! Amém? O batismo de Jesus revela o caminho da obediência. Quero chamá-los a atenção para o versículo 15. Ouça só o que está escrito. Mas Jesus respondeu a João Batista: deixa por enquanto, porque assim nos convém cumprir toda a justiça. Então João Batista o admitiu. Glórias a Deus. Amados, Jesus está ali no Jordão e fala para João Batista que era preciso que ele passasse às águas. Oh, glórias! João Batista olhava para Jesus e não queria de forma alguma fazer tal. No entanto, Cristo mostra que era necessário que que houvesse obediência à vontade de Deus. Obediência à vontade daquilo que Deus tem determinado. Era preciso que a vontade do Senhor se cumprisse na vontade de Cristo, na vida de Cristo, também neste aspecto. E Jesus, amados, ele assume a sua missão redentora. Jesus, amados, desce às águas. Jesus mostra que ele veio com uma missão especial, uma missão de restauração, uma missão para fazer que o nome santo de Deus fosse cumprido. E ele nos ensina o princípio da obediência. Oh, glórias! A vida do servo de Deus é marcada pela obediência. Aqueles que vivem na desobediência, esses não são servos de Deus. E eu quero chamar a atenção com uma palavra dura que dói no coração da gente. Mas, se você neste momento fizer uma análise da tua vida e encontrar a desobediência como algo marcante na tua vida, você não é de Jesus. Não é. Corra o quanto antes para acertar-se com o teu mestre. Até então você está vivendo longe do Senhor. E Cristo Jesus, ao descer as águas, ele mostra a necessidade, irmãos, que estejamos sempre atentos à vontade do Senhor, atentos àquilo que Deus quer, e cumpramos a vontade, que nós estejamos dispostos a cumprir a vontade do Senhor em todos os aspectos, mesmo que aos nossos olhos nós concluamos que não seja necessário. Aos nossos olhos, Jesus descer as águas não era necessário. Aos olhos de João Batista, batizar Jesus, não era necessário. E certamente muitos daqueles que estavam ali também não enxergavam em uma necessidade de Jesus passar pelas águas. No entanto, esta era a vontade do Senhor, esta é a vontade de Deus. E ele nos ensina, irmãos, que a obediência aos princípios do Eterno fazem parte da vida daqueles que amam a Cristo Jesus. É um dos sinais. Se você quer saber, mais uma vez, se você quer ter certeza se ama ou não Cristo Jesus, veja se há um princípio de obediência à vontade do Eterno. E, de uma forma drástica, triste e bem explícita, se você concluir que a tua vida é marcada pela desobediência, prepara-te, porque o que te aguarda, logo, não vai demorar muito tempo. A todos que estão aqui, sei lá, para as crianças, no máximo 100 anos e sendo bondoso com elas. Mas, um período inferior para quase todos que estão aqui, hão de apresentar-se ao Senhor e hão de ver que Deus é justo e com Ele não é possível brincar. Esta é a grande realidade da palavra. Precisamos estar atentos e cumpramos a vontade e observemos a vontade do Eterno. E que assim, amados, possamos expressar através do batismo que somos verdadeiramente de Cristo Jesus. Vale ressaltar, irmãos, que o batismo não é algo apenas religioso, um ato religioso. É um mandamento de Deus para todos aqueles que o abraçam como Senhor e Salvador. É mandamento do Senhor. Não é facultativo, é mandamento, é compulsório. Servo de Deus, que não passa pelas águas, está em desobediência. E isso é muito sério. Jesus é o exemplo maior. Amém? Mas tem mais. O batismo de Jesus abre o caminho para uma vida cheia do Espírito Santo. Oh, glórias! Versículo 16, ouça com atenção. Batizado Jesus, saiu logo da água. E eis que se lhe abriram os céus e viu o Espírito de Deus descendo como pomba sobre ele. Amém? Amados, é impossível para nós imaginarmos este momento. Esse momento certamente foi único, espetacular, magnífico. Até porque na sequência vem a voz do Senhor. Mas aqueles que estavam ali contemplaram como pomba, não necessariamente uma pomba, mas algo como uma pomba descendo sobre Jesus. A pomba, irmãos, era um símbolo de coisas boas, de pureza, de obediência, de humildade ali em Israel. A pomba tinha uma grande representação para aquele povo. E eles, quando viram aquele momento espetacular, extraordinário, eles compreenderam que era o Espírito Santo do Senhor que descia sobre o Mestre Jesus. Amados, é interessante isto. Haja vista que muitas vezes nós estamos vivendo de uma forma totalmente aleatória. Aquela forma solta. Estamos assim, sei lá como é que é, como se estivéssemos numa rede instalada, armada, debaixo de dois coqueiros, só olhando para o céu e vendo ali aquela... Não, irmãos, esse retrato não se aplica à vida do servo de Deus. O servo do Senhor descansa não em redes, mas descansa em Cristo. O servo do Senhor tem como objetivo de vida satisfazer aquele que o comprou, aquele que o chamou, aquele que desceu as águas para mostrar que o seu reino estava sendo estabelecido, que seu ministério estava sendo estabelecido. O Senhor desceu as águas para que você fosse uma nova criatura, para que você fosse cheio do Espírito Santo, para que você deixasse se mover pelo Espírito de Deus, e aqueles que possuem o Espírito de Deus andam segundo Deus. Não há como ser diferente, irmãos, não há como ser diferente. Nós vivemos dias muito loucos, dias complicados, dias, sei lá como, totalmente desconstruído em todos os aspectos, e nós temos visto que muitos que se dizem servos do Senhor vivem soltos, como se não tivesse dono. Vivem soltos sobre a face da terra. Fazem o que dá na telha, ai, faço assim, ah, não tem nada, eu posso ir aqui, ah, não sei o quê. Ah, mas você não é crente? Ah, não sou crente não, só sou frequentador de igreja. Ah, não sei o que mais. Oh, misericórdia, você não tem o Espírito de Deus. Não tem, gente. A palavra diz, amados, que Jesus desceu às águas. Na sequência, após levantar-se das águas, eis que o Espírito Santo de Deus desceu sobre a vida de Jesus para transformá-lo completamente todos os seus dias sobre a face da terra. E assim foi com todos aqueles que amaram a Jesus. É só ler a Bíblia. Você há de encontrar um Paulo cheio do Espírito Santo até os seus últimos dias. Um João preso, mas tendo a visão do Apocalipse, vendo o céu cheio do Espírito Santo de Deus. Um Tiago que morreu por amor a Cristo. E todos os demais discípulos que de uma forma ou outra foram martirizados. Porque receberam o Espírito Santo de Deus. E não tiveram a oportunidade de voltar atrás. Eu quero ser taxativo. Aqueles que aceitam a Jesus como Senhor e Salvador das suas vidas, estes não têm a oportunidade de voltar atrás. Graças a Deus por isso. Não retrocedem. O Espírito de Deus que habita no coração do servo de Deus, este Espírito testifica a estes que não é bom retroceder, porque retroceder é morte. Retroceder é inferno, retroceder é condenação eterna, retroceder é estar debaixo do castigo do Senhor, e o Espírito Santo de Deus testifica essa realidade. Não é o caso de Cristo Jesus, já que ele veio exatamente para estabelecer essa oportunidade, nos conceder essa oportunidade de hoje podermos testemunhá-lo como Senhor e Salvador das nossas vidas. Oh, glórias! Amados, a Bíblia diz que Jesus foi ungido pelo Espírito Santo, um sinal visível da sua capacitação divina para o ministério. A partir desse momento, Cristo Jesus, ele inicia seu ministério de aproximadamente 3 anos sobre a face da terra. E Jesus fez coisas magníficas, extraordinárias, coisas grandiosas. João diz, se todos os sinais fossem escritos, não caberiam sobre a face da terra os livros. Oh, glórias! Não necessariamente dessa forma, apenas uma figura de linguagem. Isso quer dizer que Jesus fez tantos sinais que era quase impossível registrá-los. E ele diz, Jesus fala, que sinais maiores nós faríamos em seu nome. Oh, glórias! Mas para que isso aconteça, É preciso que tu sejas a exemplo de Cristo, cheio do Espírito Santo, cheio do Espírito Santo. Amados, a Bíblia diz que Jesus desceu às águas. Isso dá-nos a entender que ele entrou no Rio Jordão. A palavra batismo significa imergir, amém? Mergulhar, ou glórias. Portanto, Jesus mergulhou com João Batista nas águas do Jordão. E ao sair, ele saiu, ou glórias, ao levantar-se, a oportunidade de fazer a obra que Deus havia confiado a ele. E diz a palavra que o Espírito Santo do Senhor desceu sobre a sua vida. Assim é preciso que seja a nossa vida, irmãos. Aqueles que são de Cristo, descer às águas é um divisor de águas. Quase uma redundância. Você desce às águas, mas a tua vida tem um antes e um pós. Antes e pós. O antes, talvez marcado pelo pecado que é comum àqueles que não têm Cristo Jesus. O pós, marcado pela glória do Senhor, pela presença do Espírito Santo do Senhor, por ter prazer, alegria, satisfação em fazer a obra de Deus, por testemunhar de Cristo. As pessoas vão de olhar para aqueles que desceram as águas e apontarão o dedão e falarão: estes são diferentes, são seguidores de Cristo Jesus. Apontarão a presença de Cristo sobre as suas vidas. Mas aqueles que não possuem o Espírito Santo de Deus, o capeta, olha, o capeta, irmãos, o capeta, como diz o povo, é sujo. Ele não é sujo, ele é a própria imundície. Mas o capeta é sujo. A pessoa que anda, que frequenta uma igreja, ou já foi crente, ser crente não é ser servo de Deus, irmãos, tem um diferencial. O capeta tem maior prazer em humilhar o cara, já notou isso? O capeta chama os amigos da pessoa e vai lá, tira, mexe com ele lá, vai, dá uma futucada nele assim. Ah, você não é crente? Você não faz isso? Mas você não é crente? Ah, você não é crente? Você não é da igreja tal? O capeta, irmãos, ele dá uma rasteira no camarada e depois tira sarro, goza, enfim, da cara daquele que perde a presença do Senhor. O capeta é sempre dessa forma. Ele não te dá paz e ele está te esperando. Não no inferno, porque o diabo não mora no inferno, mas no dia eterno serão jogados no lago de fogo, tanto o diabo quanto os seus seguidores. Portanto, tenha cuidado. Jesus abre um caminho para que você seja cheio do Espírito Santo. Amém? E o testemunho maior é que ele desceu as águas para que nós possamos observar o seu exemplo e vivermos em conformidade com a sua santa e bendita vontade. Três, ouça ainda, tem mais. O batismo de Jesus afirma a identidade de filho. Versículo 17. E eis uma voz do céu que dizia: este é meu filho amado, em quem me compraz, em quem me alegro, em quem tenho prazer. Oh, glórias! Amados, mais uma vez. Estava aquele povo às margens do Rio Jordão. Primeiro, um sinal diferente. Algo como uma pomba desce sobre Jesus. Depois, uma voz rompe os céus. E certamente, como um trovão afirma: este é meu filho amado, em quem me compraz. Amados, aqueles que são de Cristo Jesus, têm a sua identidade confirmada por Deus. Oh, glórias! Aqueles que são lavados e purificados no sangue de Cristo Jesus, estes, eu posso falar desta forma, carregam no bolso um passaporte. Um passaporte. Pátria, reino dos céus. Oh, glórias! Maravilhoso, não é? Você já tem o seu passaporte? Todos têm um passaporte. Todos vocês que estão aqui, esses que vão de ouvir essa palavra no futuro, você também tem um passaporte. Todos nós temos. Só que uns têm reino do inferno como pátria e outros reino dos céus, reino de Deus como pátria. Todos nascem, por incrível que pareça, isso é assustador, mas todos nascem com um passaporte cuja nacionalidade reino dos infernos, reino das trevas, ou qualquer outro nome que você queira inventar e ou citar para o reino das trevas. Mas só Jesus pode te resgatar. Só Jesus pode mudar a tua nacionalidade, só Jesus pode transformar a tua vida, só Jesus pode tirar do caminho da perdição, só Jesus pode te conceder um passaporte novo, só Jesus pode mudar a tua identidade, só Jesus pode transformar a tua vida, só Jesus pode restaurá-lo, só Jesus pode lavá-lo, pode purificá-lo, só Jesus pode transformar o teu coração a ponto de fazê-lo a habitação do Espírito de Deus. Só Jesus é o caminho, só Jesus é a verdade, só Jesus é a vida, só Jesus é o mediador, não há outro mediador a não ser Cristo Jesus, só Jesus está na porta dos céus, porque na verdade Ele é a porta. A palavra diz que Jesus é a porta, não existe uma porta alternativa, uma portinha pequena, escondidinha lá por trás para você entrar no céu. Não existe alguém que vai te dar uma forcinha diante de Deus. Ó Deus, dá uma forcinha, ó Deus, olha para ele, é gente boa, não sei o quê, aquela coisa toda, todos pecam, toda... não existe isso, porque Jesus é justiça, Jesus conhece teu coração, Jesus sabe quem é você, Jesus sabe quais são os teus planos. Oh, misericórdia. Jesus sabe quais são os teus planos. Talvez seja plano de morte. Você não quer ir para o céu. Teus atos, ações, você não quer ir para o céu. E não vai, não vai. Mas a palavra diz, amados, que o Senhor olhou dos céus e Jesus saiu das águas e todos ouviram uma voz afirmando: este é meu filho amado, em quem me comprazo. Será que o Senhor Deus fala a mesma coisa a teu respeito para Satanás? Você lembra de Jó? Jó é um exemplo magnífico. Eis que Satanás estava mais uma vez de bobeira, tentando enganar as pessoas e levá-los para as trevas. E diz a palavra que ele depara-se diante de Deus. E numa conversa, sei lá o que aconteceu, mas numa conversa entre esses dois senhores, um senhor das trevas e outro todo-poderoso, eis que surge o nome de Jó. Eis que surge o nome de Jó. E o Senhor falou: meu servo fiel. Meu servo fiel. Jó, conhecido por Deus. Você é conhecido por Deus? Conhecido com certeza. Mas a exemplo de Jó pela fidelidade? A exemplo de Jesus pela fidelidade? Ou conhecido por Deus pela desobediência, porque é um traidor da pátria celeste? Olha, o negócio é complicado, hein? Está caminhando numa direção oposta à vontade do Eterno? Nós precisamos estar atentos, porque o diabo sabe quem é você, mas Deus também sabe, e Deus quer que você esteja com ele. E o Senhor quer falar a teu respeito: filho amado, no qual eu tenho prazer. Amém, amados? Oh, glórias! É difícil ouvir essas coisas, não é? Mas também é difícil falar. Não é fácil, porque é uma mensagem que o povo não quer ouvir. Mas se você não ouvir a mensagem de Jesus, no céu você não entra. Não há outra forma. Amém? E nesse texto vemos que Deus declara que Jesus é o Filho amado. Oh, glórias! Deus declara seu amor para com Cristo. Deus declara o seu zelo para com o Senhor. E esse mesmo amor, esse mesmo zelo, ele é extensivo a cada um de vocês, a cada um de nós, porque somos feitos um em Cristo Jesus. A graça que alcança Cristo é a mesma graça que nos alcança. O zelo de Deus para com Cristo é o mesmo zelo para com as nossas vidas. O poder derramado sobre Jesus é o mesmo poder derramado sobre nossas almas. O zelo, o cuidado, a salvação de Cristo Jesus nos alcança, porque é a manifestação do poder, da grande graça do Eterno para com as nossas almas. E o Senhor quer mudar a nossa identidade. Se ainda não mudou a tua, Corra para os braços de Cristo, corra, corra enquanto há tempo, porque a Bíblia diz que hoje é o dia oportuno, amanhã pode ser tarde demais, e depois que é tarde demais não tem jeito. Bota isso na tua cabeça, vivente. Dias atrás, amados, eu não gosto muito de contar historinhas não, mas eu acho que essa é pertinente. Dias atrás, ali na Índia, embarcaram quase 300 pessoas em um avião. Quase 300. Todo mundo feliz, fazendo selfie, mandando recadinho para a família. Estou embarcando, estou chegando logo, logo. Olha, estamos aí. Aquela coisa toda. Voaram 30 segundos e encontraram com o Deus deles. Veja como são as coisas. Assim é a vida da gente. É assim. 30 segundos. Antes, cheios de planos. Talvez iam rever familiares, trabalho. Todo mundo alegre, turismo, essas coisas todas. Todo mundo feliz. 30 segundos foi o suficiente para aquele avião cair. E todos. Não sei como um Deus livrou. Mas todos os demais, sem contar aqueles que estavam no chão, foram alcançados e morreram sem saber por quê. Nem que iam morrer naquele dia, naquela hora e daquela forma. É mais sério do que parece. Há uma probabilidade grande que muitos, um percentual quase maciço, não tinham a identidade, o passaporte do Reino Celeste. Você tem o passaporte do Reino Celeste? Irmãos, leva isso a sério, leva. Leva isto a sério, porque é mais sério do que parece. É mais sério. Mas hoje eu quero tirar o sono de alguns. Às vezes é preciso tirar o sono de alguns. Você sabe o que é o inferno? Talvez você esteja com o teu passaporte ainda, o emblema do inferno, quem sabe, não é? Mas você sabe o que é o inferno? O inferno é um lugar de sofrimento, gente. É um lugar de sofrimento sem esperanças, sem expectativas de uma mudança. Eu sei que nós não conseguimos entender isso. Eu também não consigo entender, sou bem sincero a vocês. Eu não consigo entender o que é sofrer uma eternidade. Aliás, a eternidade, não é uma eternidade. Sofrer a eternidade. Eu não sei o que é isso. Porque a minha vida é marcada por dias, por tempo. Mas da mesma forma que muitos passarão a eternidade no sofrimento sem fim. Aqueles que abraçaram Jesus como Senhor e Salvador e seus passaportes foram alterados, milagrosamente alterados. Possui agora não uma dupla cidadania, porque a anterior foi rasgada, foi apagada. Possui agora uma cidadania, Reino Celeste, cidadão do céu. Oh, glórias! Esses estarão na glória por todo sempre, honrando, louvando, exaltando o Criador, para aqueles que possuem ainda o passaporte das trevas. Aí sem fadonha, é horrível, não é? Já pensou? Você está no céu, só cantando, louvado seja Deus, santo, santo, santo, e outras coisas magníficas. Ah, deve ser horrível, não é? Céu, misericórdia, quem vai aguentar o céu? Isso é comum, esse tipo de pensamento é comum aos cidadãos das trevas. Fique atento. Porque a Bíblia diz que o céu é magnífico demais até para ser expressado. Nós não sabemos como nos expressar em relação aos céus de tão marcante e tão maravilhoso que é. Amém? Mas Cristo Jesus, amados, desceu às águas, ele batizou-se e a palavra do Eterno, a palavra de Deus, atestou a identidade de Cristo como filho de Deus, como filho do Senhor. E é isso que Deus quer fazer a cada um de nós, que sejamos pertencentes à família da fé, à família do Senhor, que sejamos do Todo-Poderoso. Oh, glórias! E finalizando essa palavra que deixou todo mundo caladinho, ninguém fala nada. Oh, misericórdia, meu Deus! É preciso entendermos que Jesus é o exemplo de obediência. Da mesma fé que Jesus obedeceu a Deus, nós temos, amados, nós temos que obedecer ao Senhor, mesmo que isso nos custe renúncia completa de todas as coisas. E eu quero falar para você o seguinte: é melhor você ser um errante sobre a face da terra, morando ao relento, sem nada para comer, da pior situação possível, em termos de saúde e outras situações mais, mas ser servo de Deus, do que possuir o melhor dessa terra e não ser servo do Senhor. Lembra-se do Lázaro? Mas estava o rico sentado à mesa e Lázaro. E eis que o rico tinha o melhor, aquela mesa farta, e caía apenas as migalhas que Lázaro comia. Onde é que Lázaro está hoje? Sabe onde está? Na glória. E o rico, sabe onde ele está? No inferno. Eu não creio que aquilo seja apenas uma historiazinha, mas sim um fato real que aconteceu. Portanto, é preciso obedecer, irmãos. Obedeça ao Todo-Poderoso. Ainda, seja cheio do Espírito Santo do Senhor. Pague o preço para ser cheio do Espírito Santo. Leia a Bíblia, ore, jejue, busque, tenha prazer naquilo que é de Deus. Que a igreja não seja um peso na tua vida, mas que a igreja seja um lugar para você ainda mais aproximar-se do Senhor, louvando, aprendendo a

0: Qual a tua identidade? Não brinque, isso é mais sério do que parece. Tem peso de vida eterna. Peso de vida eterna. Amém? Seja cidadão do céu. Você é de Cristo? Passe pelas águas. Levante a bandeira do Senhor, a bandeira de Cristo. Mostre para a sociedade que você foi lavado e purificado no sangue de Cristo. E que aquilo que esse mundo tem a oferecer não mais enche a tua vida, não mais enche o teu coração. Porque hoje o teu prazer está na lei do Senhor, em meditar na lei do Senhor, em viver a lei do Senhor. Oh, glórias! Amém, amados? É possível dar glórias a Deus por essa verdade? Oh, bênção! Aleluias! Vamos orar. Meu amado, muito obrigado, Senhor. Porque um dia tu nos resgatou, nos tirou da perdição. Oh, meu Deus! E nos deu o exemplo de Cristo Jesus, que mesmo sem a necessidade de descer as águas, mas assim o fez para marcar, Senhor, a sociedade, que era um novo tempo. Que assim seja também nas nossas vidas, que nós possamos, oh Deus, vivermos testemunhando que não somos mais segundo esse mundo, mas que vivemos uma nova realidade, em obediência, em observação à tua palavra, cheio do teu Espírito Santo, com uma nova identidade, Senhor. Desperta-nos para que nós possamos urgentemente buscarmos a tua presença e vivermos segundo o teu querer, em nome de Jesus. Amém. Aleluias. Amém, amados? Oh, bênção. Que tenhamos Cristo Jesus como exemplo master na nossa vida em todas as áreas. Aleluias. Viva a vontade de Cristo Jesus.
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0: te adorar, Deus, para te adorar, Senhor.
1: Provai e vede que o Senhor é bom. Bem-aventurado o homem que nele se refugia. Salmos 34:8.

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1: Queridos, nós vamos meditar na palavra do Senhor. Hoje vou falar a respeito dos nascidos de novo. Os nascidos de novo. Características daqueles que já nasceram novamente. É interessante, irmãos, mas Davi já afirmou que ele havia sido gerado em pecado. O fato dele afirmar isso não está relacionado ao ato íntimo, a relação íntima, não era nesse aspecto, mas sim que o ser humano estava corrompido e que todos aqueles que nasciam

já nasciam com o pecado original inserido nas suas vidas. E Cristo Jesus chama-nos a atenção para que aqueles que o aceitam como Senhor e Salvador passem pelo processo do novo nascimento. Nós que amamos a Cristo, é preciso que tenhamos passado pelo processo do novo nascimento. O homem velho foi sepultado, e eis que nasce um homem novo para a honra e para a glória do Senhor. Alguém que tenha prazer em fazer somente aquilo que Deus aprova. O novo nascimento, amados, leva-nos a uma vida de santidade. Se eu sou novo nascido, se eu nasci de novo, se eu sou alguém renascido em Cristo Jesus, a minha vida puxa para a santidade. E santidade nada mais é do que agradar a Deus em todos os aspectos, eliminando, claro, a prática do pecado, dos atos que desagradam o Todo-Poderoso. Eis aí uma das características, entre outras tantas que veremos hoje, daqueles que nasceram de novo. E é preciso observarmos esta verdade. O novo nascimento não é fruto da frequência à igreja. A frequência à igreja é uma necessidade daqueles que nasceram de novo. Mas o novo nascimento não é fruto da frequência à igreja. Também não é fruto das ofertas, dos dízimos e outras situações. E ou do exercício de um ministério na igreja, diácono, presbítero, quem sabe pastor, hoje os apóstolos que estão aí em moda. Não, não é isto que gera o novo nascimento na vida de alguém. Nem tampouco a manifestação dos dons. Ah, eu falo línguas, sou nascido de novo. Ah, eu tenho visão, sou nascido de novo. Eu faço isso, sou nascido de novo. Opero milagres, sou nascido de novo. Também não, amados. O novo nascimento não é fruto dos dons, nem tampouco de afirmar por aí, ah, eu sou cristão, eu sou crente, eu sou da igreja tal. Isso também não é evidência do novo nascimento. Mas aqueles que nasceram de novo são aqueles que aceitaram o sacrifício de Cristo Jesus. Os que nasceram de novo são aqueles que aceitaram o sacrifício de Cristo, que procuram viver a verdade de Deus acima de todas as coisas. E somos chamados a atenção para esta necessidade, nascer de novo. Porque se não houver o novo nascimento, é impossível ver e ou participar do reino de Deus. Amém? Vamos abrir a nossa Bíblia em João capítulo 3. Quero que vocês ouçam com atenção. Vamos ficar de pé? João capítulo 3, a partir do versículo 1. Havia entre os fariseus um homem chamado Nicodemos, um dos principais dos judeus. Este de noite foi ter com Jesus e lhe disse: Rabi, sabemos que és o mestre vindo da parte de Deus, porque ninguém pode fazer esses sinais que tu fazes se Deus não estiver com ele. A isto respondeu Jesus: em verdade te digo, que se alguém não nascer de novo, não pode ver o reino de Deus. Um pouco mais à frente, versículo 4, perguntou-lhe Nicodemos: como pode um homem nascer sendo velho? Pode, porventura, voltar ao ventre materno e nascer segunda vez? Respondeu Jesus: em verdade te digo, quem não nascer da água e do Espírito, não pode entrar no reino de Deus. O que é nascido da carne é carne, o que é nascido do Espírito é Espírito. Aleluias. Senhor, muito obrigado pela revelação da tua palavra, pelo ensinamento. Oh Deus, fala conosco. Oh Senhor, edifica-nos em nome de Jesus. Amém. Os irmãos, pode assentar-se. Irmãos, Cristo Jesus, ele mesmo fala da necessidade do novo nascimento. Ele olha para Nicodemos, alguém que era importante, era um dos principais dos judeus, consequentemente, talvez um sacerdote. Ele olha para Nicodemos e diz: olha, é preciso nascer de novo. É necessário que você tenha uma nova vida. Nicodemos pergunta: mas
como posso eu, já velho, voltar à barriga da minha mãe? E Cristo mostra que não é nesse aspecto novo nascimento, mas sim de uma mudança total de proceder, de caráter, de princípios, deixando as práticas pecaminosas e tudo aquilo que desagrada o Todo-Poderoso, e abraçando Jesus como Senhor e Salvador, passar pelas águas, ser batizado no Espírito, ser cheio do Espírito Santo de Deus. Amados, o novo nascimento exige de cada um de nós descer as águas. Glórias a Deus por isso. Se porventura eu sou um novo nascido, se eu tenho essa vida nova em Cristo Jesus, eu procurarei com certeza ainda mais me encaixar na verdade do Senhor. Eu procurarei cada vez mais me aproximar daquilo que Deus quer para cada um de nós. E a palavra chama-nos a atenção para a necessidade de descermos as águas, passarmos pelo batismo, para que assim a vontade do Senhor se manifeste na nossa existência. Mas vamos observar algumas características, alguns sinais daqueles que já passaram pelo novo nascimento e ou que precisam passar e, consequentemente, carregar em si essas características, esses sinais. Ouçam, primeiro, o novo nascido não vive na prática do pecado. Aquele que nasceu de novo não vive na prática do pecado. O pecado, amados, torna-se algo totalmente fora da realidade do servo de Deus. Totalmente fora da realidade daqueles que possuem uma vida nova com o Todo-Poderoso. Aqueles que amam o Todo-Poderoso, que procuram viver segundo a vontade do Senhor, estes, eles carregam em si um ódio pelo pecado. Abre aspas, ódio, fecha aspas, pelo pecado. 1 João capítulo 3, versículo 9, ouça o que está escrito. Todo aquele que é nascido de Deus, olha só, nascido de novo, todo aquele que é nascido de Deus, não vive na prática do pecado. Todo aquele que é nascido de novo não vive na prática do pecado, pois o que permanece nele é a divina semente. Aleluias! Ora, esse não pode viver pecando, porque é nascido de Deus. Portanto, amados, se eu considero-me uma nova criatura, o pecado já não faz parte da minha vida, não faz parte das minhas práticas. O pecado é algo totalmente fora de contexto na minha existência. Posso até pecar, e veremos um pouco mais à frente a respeito dessa situação. No entanto, não pode ser comum, não pode ser algo aceitável. Eu não posso olhar para o pecado e pensar, não, tudo bem, aí eu sou jovem, aí eu sou velho, aí eu estou no meio termo, eu estou na moda, eu posso pecar, eu posso fazer isso, posso fazer aquilo, incorporando os costumes do mundo, aí eu posso ouvir uma música secular, porque não vai me trazer dano. Se tu és um novo nascido, como é que uma música secular pode alegrar o teu coração, se você sabe que ela não foi feita com esse objetivo? Aí eu posso tomar um drink, posso tomar uma cerveja, posso tomar um vinho junto com meus amigos, com os meus companheiros, colegas de trabalho, final de ano, enfim, eu posso me alegrar. Como posso alegrar-me naquilo que separa-me de Deus? Entenda. Aí eu posso ver um filme pornográfico porque não tem nada a ver, ou o Senhor sabe que isso não vai me contaminar, porque eu sou uma pessoa madura, eu verei, vou ver um filme pornô, não tem problema. A palavra de Deus diz que aquilo que entra nos contamina. É preciso estarmos atentos, vigiarmos. E esses princípios citados, evidentemente, você pode generalizá-los e aplicá-los a toda sorte de práticas pecaminosas. Tudo aquilo que você sabe que é pecado não cabe na tua vida como alguém que nasceu de novo. Ô, glórias! É evidente, amados, que antes desse novo nascimento, tudo isso era aceitável. Era até bonitinho, até legal. Sair com os amigos, tomar umas e outras, enfim,
assistir ali com a esposa, ou será com quem, um filme pornô, enfim, essas coisas todas, tudo isso era aceitável e até legal, mas hoje o teu coração é de Deus, a tua vida é do Senhor, e nós temos que carregar aqui dentro do nosso coração uma rejeição completa por toda sorte de práticas pecaminosas. Eu preciso odiar o pecado, eu tenho que odiá-lo, fugir do pecado, combatê-lo, eu tenho que considerá-lo como algo nocivo à minha vida e, se praticado, vai levar-me à condenação eterna. Veja como são as coisas. Se não me leva para o céu, não me serve. Ah, mas é legal, a sociedade gosta, não sei o quê, não sei o quê, não sei o quê. Você tem que optar. A Bíblia diz que vivemos uma realidade de dois caminhos, uma bifurcação. Você pega um caminho ou o outro, no meio termo, impossível andar. Eis a verdade do Senhor. E quando, amados, alguém pratica o pecado, como eu falei, estamos sujeitos a isso. Infelizmente, carregamos uma carga difícil na nossa vida, a carne. E a carne, às vezes, ela nos faz errar. Nós não vigiamos, somos influenciados, infelizmente, alguns são influenciados, não vigiamos o suficiente e o pecado é consumado. Se o pecado é consumado na tua vida, o Espírito Santo do Senhor te chama a atenção, te mostra que você está em pecado. Eis o momento do arrependimento, da confissão deste pecado e do abandono ao pecado. Eu não posso sentir prazer nas minhas velhas práticas pecaminosas. Ah, pastor, mas ontem eu fiz um pecado que é tão legal, um pecado tão show. Ah, eu postei, ah, eu fiz isso, eu comentei. Lá no trabalho eu falei para meus colegas, ó, colegas, ontem eu fiz isso, eu fiz aquilo. Ó, depois que você se arrepende, joga fora a tua carta de condenação ao inferno, porque o Senhor já rasgou. Não junte pedacinhos, não junte pedacinhos. Nós temos que viver dessa forma, irmãos, porque o Senhor, Ele mudou a nossa sorte. E se Ele nos permitiu nascer de novo, nos fez nascer de novo, pela sua graça, pela sua misericórdia, consequentemente, chamou-nos para estarmos diante dEle, para fazermos aquilo que é da vontade dEle. Se você tem prazer no pecado, vigia, analisa a tua vida, cuidado com o caminho não é bom. Amém? Portanto, a primeira característica daquele que é nascido de novo, ele não vive na prática do pecado. Vamos ver outra? 2. Aquele que nasceu de novo, os nascidos de novo, eles creem em Jesus como o ungido, como o Cristo, e estes são vencedores. Ô bênção, só é possível crer em Jesus como o Cristo quando nós somos nascidos de novo. Entenda dessa forma. 1 João capítulo 5, versículo 1, mais uma vez, sempre na carta de João. 1 João capítulo 5, versículo 1. Todo aquele que crê que Jesus é o Cristo é nascido de Deus. Olha que interessante. E todo aquele que ama ao que o gerou também ama ao que dele é nascido. Quem foi que gerou Jesus? Deus. Se nós amamos Deus, diz o texto que nós amamos também Jesus Cristo. Mas olha só, bem no início do versículo, todo aquele que crê que Jesus é o Cristo, crê que Jesus é o Cristo, nós que somos novas criaturas, temos convicção e precisamos ter convicção que Jesus é o Cristo, que Jesus é o Cristo. Irmãos, Cristo não é uma assinatura, um sobrenome de Jesus.
Às vezes nós olhamos Jesus Cristo, é tão habitual falarmos Jesus Cristo, que aparentemente Jesus fazia parte da família Cristo, e ou que era um nome composto, Jesus Cristo. Na verdade, amados, o nome de Jesus era Jesus, em português, traduzido como Jesus, somente isso. A assinatura seria Jesus, filho de Davi, Jesus, o Nazareno, mais ou menos por aí. Cristo, amados, Cristo significa ungido, sabia disto? Cristo significa ungido. O que é ser ungido? Você é um ungido? Será que você é uma pessoa ungida? Amados, ungidos são aqueles que foram escolhidos, chamados, capacitados para desempenhar uma função, uma tarefa, algo que Deus determina. Todos aqueles que carregam em si uma unção, com certeza ele pode falar, eu carrego em mim Cristo. Porque é o chamado do Senhor. No Antigo Testamento vemos que os ungidos, quem eram eles? Os sacerdotes, os profetas, os reis, todos eles eram ungidos. Lembra-se de Davi? Davi foi ungido rei de Israel. Samuel derramou óleo sobre a sua cabeça. Mas por que Jesus é o Cristo, é o ungido? Quando nós lemos na Bíblia, irmãos, ainda lá no Antigo Testamento, bem no início, na Gênesis, bem no início mesmo, nós vemos que o homem pecou e que o Senhor prometeu o ungido. O Senhor prometeu que enviaria alguém para nos resgatar, para mudar a nossa sorte, mudar a nossa vida. Consequentemente, no decorrer da história, houve ataques consideráveis das trevas contra toda a ação de Deus no objetivo de constituir um povo. Quando você observa, por exemplo, o plano de Deus, José, eis que José foi perseguido. Vocês conhecem a história, não vamos entrar nos pormenores. Depois que saíram do Egito, houve uma revolta terrível. O povo não conseguia andar. O ataque do inimigo era forte. Em Canaã, aquele povo andava mais caído do que de pé. Quando Jesus nasceu, levantou-se todo o inferno contra ele. Tudo isso, irmãos, porque Satanás sabia do objetivo de Deus, do propósito de Deus, que o Cristo, o Messias, havia de nascer. E Cristo Jesus nasceu, o ungido Jesus nasceu, e ele desempenhou a vontade do Todo-Poderoso, ele cumpriu tudo aquilo que o Senhor havia determinado. Nós, como nascidos de novo, você que é uma nova criatura, nasceu de novo, é a tua obrigação, não pode fugir dessa realidade, crer que Jesus é o enviado de Deus às nações, crer que Jesus é o ungido do Senhor, que ele é o caminho prometido, a salvação prometida. Nós temos que crer, irmãos, entre aspas, de olhos fechados nesta verdade. Ou seja, não pode restar-nos nenhum tipo de dúvida. Mas talvez você possa até questionar-me, porque nós somos questionadores e isto às vezes é muito bom. Mas pastor, eu jamais rejeitei Jesus como o Cristo. Eu jamais rejeitei Jesus como ungido, como prometido. Eu tenho certeza que Jesus foi aquele que Deus enviou para que através dele tivéssemos pecados purificados e o caminho se abrisse para que nós pudéssemos acessar o céu. Amados, não te deixe enganar, não te deixes enganar. Todas as vezes que nós abraçamos deliberadamente o pecado, todas as vezes que eu abraço a prática pecaminosa, ciente que estou pecando, eu estou dizendo para Jesus, não quero nada contigo, Jesus. Tu não és o ungido, tu não és o meu salvador, tu não és o enviado para a minha vida.
Parece drástica e até assustadora esta afirmativa, não é? Mas é verdadeira, irmãos. Se eu abraço o pecado, estou dizendo para Jesus que eu o rejeito, que eu não o aceito. Porque é assim, são antagônicos. O pecado e a santidade não convivem. Luz e trevas não convivem. Se eu apagar tudo aqui, vira um breu. Ou seja, não tem como, esse lado vai ficar claro e esse lado vai ficar escuro. Impossível. Não há como conviver. Pecado e santidade não convivem. Não te enganes, porque o coração acha que é possível, porque Deus é bom. Mas, quando nós entendemos que Jesus é o Cristo, o ungido para salvar-nos, nós vencemos o mundo, vencemos o pecado, vencemos o maligno, e no dia final estaremos com o Todo-Poderoso lá na glória. Amém? Oh, glórias, aleluias! Terceira característica dos nascidos de novo: ele pratica a justiça e procura fazer o correto. 1 João capítulo 2, versículo 29. Se sabeis que ele é justo, reconhecei também que todo aquele que pratica a justiça é nascido dele. Olha que interessante. Se eu sei que Deus é justo, se eu reconheço a justiça do Senhor, é preciso que eu reconheça ainda que todo aquele que pratica a justiça, praticar a justiça, fazer a vontade de Deus, fazer a vontade de Deus, viver em santidade e dizer não para as práticas pecaminosas, mais ou menos nesta ordem. Todo aquele que pratica a justiça é nascido dele. Amados, é interessante esse aspecto. Se tu és um nascido de Deus, se você já nasceu de novo, você entende que Deus é justo. Não há como entendermos de forma equivocada. Deus é justo e nele não há injustiça. Não é assim? Crês nisto? É verdade, não é? Glórias a Deus. Portanto, se Deus é justo, se eu nasci de novo, é porque eu sou fruto da justiça de Deus. Ele me alcançou com a sua graça e com a sua misericórdia. E como nova criatura que sou, eu viverei para amar o meu amado Senhor. Eu viverei apenas para honrar, para glorificar o Todo-Poderoso. Eu me esforçarei para viver de uma forma que seja agradável ao meu santo, ao meu justo Senhor. E vou às últimas consequências para dizer não ao pecado, para não praticar o pecado. Mais uma vez, por mais luminoso que seja o pecado, por mais agradável que seja, ou por mais insignificante aos olhos do homem seja o pecado, por mais legal que ele seja, por mais cativante, enfim, diz a Bíblia que o inimigo sempre apresenta coisas agradáveis a nós, e o pecado sempre é apresentado de uma forma muito agradável. Enche os nossos olhos. É preciso cuidado, porque nós somos novas criaturas. Nascemos de novo e devemos praticar a justiça e procurar fazer o que é correto. Nosso olhar, irmãos, necessário é que esteja fixo em Cristo Jesus. Eu tenho que olhar para Jesus a cada instante da minha vida. Se eu estou no trabalho, olhos em Cristo. Se eu estou no trabalho, vida com Cristo. Se eu estou com amigos, olhos em Cristo. Se eu estou com amigos, testemunhos que as pessoas possam enxergar. Como eu enxergo Cristo, as pessoas precisam enxergar Cristo em mim. Portanto, nem sempre todos os locais nos cabem. Quando nós somos convidados a determinados locais, nós temos que pensar da seguinte forma: o nome santo do Senhor será engrandecido, será exaltado, Deus será honrado,
as pessoas conseguirão ver Jesus em mim ou um igual a eles, porque eu estou num local que é estranho àqueles que são servos do Senhor. É dessa forma que eu preciso pesar, analisar, porque é minha obrigação, dia após dia, tornar-me mais parecido com Cristo Jesus. Ô bênção! Que você possa, dia após dia, tornar-se mais parecido, mais semelhante a Cristo. E isto fica evidenciado na prática da justiça, porque os teus atos, tudo quanto você faça, há de apontar para o Senhor sempre. Assim é a vida daqueles que nasceram de novo, dos nascidos de novo. E a quarta característica, evidentemente, que nós podemos citar talvez centenas de sinais, de características que mostram que sou uma nova criatura, porém nós vamos nos deter apenas a estas quatro. A quarta característica, o novo nascido, aquele que nasceu de novo, ama os irmãos em Cristo Jesus. Amados, mandamento do Senhor é amar o próximo como a nós mesmos. 1 João capítulo 3, versículo 14, ouçam: nós sabemos que já passamos da morte para a vida. Se passamos da morte para a vida, as coisas comuns à morte ficaram para trás, não me dizem mais respeito. Passamos da morte, o que é passar? Você tem uma porta, a porta de saída. Para que você consiga sair deste lugar, há de passar pela porta. Se você passou pela porta, do outro lado da porta você está. Ou seja, nesse aspecto do exemplo, você estará fora do templo. É isso que o Senhor está falando. Nós já sabemos que passamos da morte para a vida. Passamos pela porta que separa a morte da vida. Se eu deixei a morte, passei pela porta, estou na vida, não posso mais curtir das práticas do tempo da morte. E morte, nesse aspecto, são as práticas pecaminosas. Nós sabemos que já passamos da morte para a vida, porque amamos os irmãos. Aquele que não ama, permanece na morte. Olha só, aquele que não ama o seu irmão, permanece na morte. O servo de Deus não pode ter inimigos. O servo de Deus não pode fazer acepções de pessoas. O servo de Deus não pode olhar para o camarada porque ele é amarelo, azul, verde, rosa, preto, branco, enfim, seja qual for a cor dele, e rejeitá-lo. Nós temos que amá-los indistintamente. Esta é a verdade do Senhor para as nossas almas. Aqueles que nasceram de novo, estes amam os seus irmãos, porque o amor de Cristo Jesus está inserido no seu coração. Não existe outra coisa no teu coração a não ser o Espírito Santo de Deus. E o Espírito Santo de Deus gera práticas comuns a Cristo e enche o nosso coração de amor para com o próximo. Amém? Meio didático, porém é desta forma. Glórias a Deus por isso. Irmãos, você já nasceu de novo? Oh, glórias! Com certeza você tem um amor especial para com aqueles que são da casa. Amém? Evidentemente que amamos a todos, mas temos um amor especial para com aqueles que abraçaram a mesma causa. Com esses, teremos uma perfeita comunhão. Podemos conversar aquilo que traz alegria ao nosso coração, que são as coisas lá do alto. Podemos com esses compartilhar das bênçãos do Todo-Poderoso. Teremos prazer em falar de todas as obras do Senhor para conosco. Amém? No entanto, da mesma forma que amamos os da casa, aqueles que nasceram de novo, necessário é que haja em nosso coração o amor por todos. Devemos amar a todos. E é difícil essa história, porque você precisa amar aquele chefe chato pra caramba.
Tu precisas amar aquele político que você vê que é o caos do Brasil. Tu precisas amar aquela pessoa que assassinou, quem sabe, 10 pessoas. Você precisa amar o ruim, o ruim. Evidentemente, irmãos, que este amar não nos obriga a uma convivência com eles. É diferente. Você os ama. Se chegar até você, o aconselhe, ensine o caminho, sente com ele, converse daquilo que é de Deus, partilhe dos princípios do Eterno. No entanto, você não vai viver abraçado com o camarada. Oh, meu amor, oh, minha paixão, meu amigo, etc. Tudo no seu lugar. Tudo no seu lugar. Jesus amou a todos, porém não puxou o saco de ninguém. E ele talvez precisasse puxar o saco do sacerdócio e das autoridades, mas ele entendeu que era preciso ser fiel à sua missão, como Cristo que era, como ungido que era, fazer a vontade do Pai que o havia enviado. Deu para entender? Bem simples, não é? Nós temos que ter cuidado com essas questões, porque às vezes nós amamos os nossos amigos, amigos que não querem saber de Deus. Às vezes queremos sentar na mesma mesa, conversar as mesmas coisas, rirmos das mesmas situações degradantes e outras coisas semelhantes. Isso não é para nós. É melhor nós fazermos eles chorarem ao reconhecerem o seu estado pecaminoso. Mas para que isso aconteça, eu tenho que falar daquilo que enche o meu coração. E aquilo que enche o meu coração é o Espírito Santo de Deus e, consequentemente, a mensagem do Todo-Poderoso. Oh, glórias! Mas nós não podemos perder de vista o amor e orar por estes, clamar por estes, para que sejam, a nosso exemplo, alcançados pelo grande favor do ungido, pelo grande milagre de Cristo Jesus. E tenham assim as suas vidas totalmente transformadas para a honra e para a glória do Senhor. Amém, amados? Os nascidos de novo. Você já nasceu de novo? Você já nasceu de novo? Esta é uma daquelas perguntas chatas que só a misericórdia, mas extremamente necessárias para que nós possamos refletir. Você já nasceu de novo? Se você já nasceu de novo, tu não podes viver na prática do pecado, seja qual for o tipo de pecado. Seja o pecado no meio da família, no meio da sociedade, o pecado dos relacionamentos interpessoais, o pecado nas relações íntimas. Eis o porquê que o Senhor diz que não pode existir comunhão entre luz e trevas. Se a pessoa é solteira, não busque a satisfação, ou busque um casamento no ímpio. Não busque, não vai dar certo. Se você é jovem, não busque satisfazer a tua carne nos namoricos, nas pegações e outras coisas da vida, porque isso vai te levar para o inferno. São coisas assim, amados. Todas essas coisas geram pecado, porque faz o homem transgredir a lei, a vontade do Todo-Poderoso. Você já nasceu de novo? Se você já nasceu de novo, tu crês em Cristo como o ungido, como enviado, como Salvador. Consequentemente, aquilo que é contrário a Cristo Jesus não pode fazer parte da tua vida. Não pode fazer parte da tua existência. Você já nasceu de novo? Já? Procure praticar a justiça. Seja justo. Faça o correto. O correto no meio da sociedade. O correto, aquilo que Deus exige. Cuidado com as tuas paixões partidárias, paixões políticas. Cuidado para você não optar
por partidos que ferem a justiça de Deus. Ah, pastor, mas eu não estou votando no partido, estou votando no candidato. Se o partido defende princípios que ferem a palavra, o candidato os defende, consequentemente, até porque faz parte da mesma legenda. Nós temos que cuidar para que as nossas opções políticas não firam a justiça de Deus. E ainda, já nasceste de novo? Necessário é que tu ames o teu próximo, que tu viva a verdade do Senhor a cada instante. No entanto, se ao ser questionado a tua resposta foi negativa, hoje é o tempo oportuno para consertar a tua vida. Hoje é o tempo oportuno para que você achegue-se ao Todo-Poderoso e fale: Senhor, eu quero nascer de novo. Não seja como Nicodemos, que preferiu afastar-se do Senhor, porque era preciso nascer de novo. Não, não faça dessa forma, mas deixe-se moldar pelo Espírito de Deus. Tenha um coração moldado pelo Senhor, e que tu possas, dia após dia, tornar-se mais e mais parecido com Jesus, o amado de nossas almas. Amém, queridos? Pense nisso. É uma palavra simples, porém dentro da nossa realidade, como novas criaturas que somos. Como nascidos de novo, nós temos que observar esta palavra para que a vontade de Deus se manifeste de uma forma grandiosa na nossa vida. Amém, amados? Glórias a Deus por isso. Vamos orar. Nós louvamos, ó Deus, porque a tua palavra mais uma vez foi exposta. E queremos clamar, Senhor, que ela possa fazer a diferença na nossa vida. Que teu Espírito Santo venha, Senhor, falar de forma grandiosa a nossa existência, para que nós possamos viver segundo a tua vontade. Senhor, use essa palavra para despertar pessoas, para despertar tantos quantos hão de ouvi-la, Deus, para que sejam chamados a uma restauração, uma cura, e para que possam nascer de novo, Senhor. Ô Senhor, nós te louvamos por todas as coisas, em nome de Jesus. Amém.

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2: Você é um soldado de Cristo? Você já parou, já refletiu um pouco? Será que tu és soldado de Cristo? Mas até que ponto o Senhor é o teu comandante? Até que ponto Deus tem comandado a tua vida? Nós sabemos, irmãos, que o soldado está debaixo de uma hierarquia. Ele obedece uma hierarquia. E o comandante está lá em cima. E nós precisamos entender que, como servos de Deus, somos soldados. É evidente que é uma analogia à vida militar, claro, é uma comparação à vida militar, mas o apóstolo Paulo ensina-nos a nos colocarmos como soldados. Como pessoas que amam os princípios do Senhor, que coloca os princípios de Deus em evidência, acima de todas as coisas, no nosso viver. E como soldados de Cristo, é preciso obedecer, cumprir a vontade do comandante, bem como conhecer a missão ou as missões. Nós precisamos conhecer o nosso chamado. E você, como soldado de Cristo, com certeza tens um chamado. Ah, mas eu não sou soldado de Cristo, eu não sou soldado de Cristo. Oh, está faltando Cristo na tua vida. Porque todos nós, amados, somos. É uma forma compulsória, de forma compulsória. Nós somos soldados, chamados para uma missão. O Senhor colocou na nossa vida uma missão e nós precisamos procurar cada dia mais conhecer esta missão, conhecer o chamado de Deus para a nossa vida. Nós precisamos conhecer aquilo que o Senhor quer para a nossa existência e vivenciar os princípios do Eterno. Para quê? A vontade do Senhor se manifeste de uma forma gloriosa na nossa vida. E quando nós somos soldados, soldados de fato, na ativa, não soldado aposentado, reformado, mas na ativa, é impossível que o Senhor não trabalhe a tua vida. Que você fique parado. Que você ache-se inferior ou perdido sobre a face da terra. Não, amados, todos aqueles que estão na ativa e nós só vamos reformar como soldados, só vamos nos reformar o dia que partirmos para estarmos na glória com o Todo-Poderoso. Até lá, é na ativa. Ô, glórias! E eis aí o ensinamento do apóstolo Paulo para a nossa vida, e nós precisamos trazer esta realidade e vivenciá-la no dia a dia, vivenciá-la no nosso dia a dia. Nós vamos abrir as nossas Bíblias em 2 Timóteo capítulo 2 e vamos deixá-la aberta, porque vamos observar alguns textos, alguns versículos. 2 Timóteo capítulo 2. Conservemos a Bíblia aberta. Vamos orar? Senhor Deus, fala conosco nesta noite. Ô Espírito Santo de Deus, chama-nos, comissiona-nos, acorda-nos. Ô meu Deus, tira-nos da aposentadoria e coloca-nos, Pai, na ativa, para que nós possamos observar os teus preceitos e praticá-los. Observar o teu chamado e fazer aquilo que nosso comandante deseja para nossas almas. Deus, trabalha a nossa vida, fala conosco em nome de Jesus. Amém. Amados, o apóstolo Paulo estava preso. Mais uma vez, o apóstolo Paulo estava preso. Era meio que rotineiro os sofrimentos, as perseguições e as prisões na vida daquele homem. Mas por que ele estava preso? Porque ele era um soldado na ativa. Porque ele não era reformado. Ele não tinha parado a sua caminhada. A cada dia da sua vida, ele dedicava ao Senhor e procurava fazer a vontade do Pai. Fazer aquilo que Deus havia comissionado, havia chamado. E ele tinha prazer em obedecer o chamado do Senhor. Exemplo para nós. Isso é exemplo para nós. Se nós somos, isso é algo importante, amados, e muitas vezes é impactante na nossa vida. Se nós somos, de fato, do Senhor, é impossível que não tenhamos prazer naquilo que é de Deus. Sabe por quê, irmãos? O que gera prazer essa ligação nossa com aquilo que é de Deus, essa satisfação com aquilo que é de Deus, não é a nossa carne, não é a nossa vontade, mas é o mover do Espírito Santo de Deus, que habita no nosso ser, que deve ser o templo. E quando o Espírito Santo de Deus habita na nossa vida, ele trabalha de uma forma que vamos ter prazer e alegria em tudo relacionado a Deus. Vamos fazer um culto na praça, 2 horas da tarde, 45 graus, sol a pino. Vamos, ô glórias, bom demais. Vamos para a igreja, é na garagem, apertado, quente, enfim, ô glória, vamos. Vamos sair por aí para chamar as pessoas para vir à igreja. Aleluias! Assim deve ser o nosso proceder, irmãos. Porque o Espírito de Deus, diz a palavra, que o Espírito de Deus, ele anseia por aquilo que é do Senhor. Ele deseja aquilo que é de Deus. E o apóstolo Paulo, tomado pelo Espírito Santo do Senhor, não se importava com as situações, não se importava com aquilo que o cercava, porque o seu prazer estava na lei do Senhor, em falar do amor de Cristo, levar a palavra às pessoas e obedecer o chamado do mestre, soldado valoroso. E ele ensina a Timóteo princípios que são úteis para cada um de nós, que somos soldados do Senhor. Não inferiores ao apóstolo Paulo, eu tampouco a Timóteo, mas semelhantes, com o mesmo peso, com o mesmo chamado, talvez não com a mesma disposição, mas se tivermos a mesma disposição, o Senhor há de mover poderosamente. Amém? 2 Timóteo capítulo 2, versículos 1 e 2. Ouça, irmãos, ouça com atenção. Disse o apóstolo Paulo a Timóteo: tu, pois, filho meu, fortifica-te na graça que está em Cristo Jesus. Fortificar em quê? Na graça que está em Cristo Jesus. Quem nos fortifica? O Senhor Jesus. Não é o pastor Elias, pastora Tenilza, não é o Marconi, o Jorge que te fortifica. Não são as nossas palavras, mas sim o Senhor. Amém? 2. E o que de minha parte ouviste, através de muitas testemunhas, isto mesmo transmite a homens fiéis e também idôneos para instruir a outros. Ô, glórias! Irmãos, o apóstolo Paulo fala para Timóteo de uma forma bem simples. Olha, filho meu, encha-te com Deus. Anseie pelas coisas do Senhor. Busque aquilo que é do Todo-Poderoso. Alimenta-te com aquilo que é do Eterno. Que teu prazer seja em servir o Criador. Que a tua alegria seja em meditar naquilo que é de Deus. Que teu passatempo seja servir o Mestre. Que a tua alegria seja em fazer a vontade do Senhor. Entenda, filho meu, que as coisas do Eterno não são cansativas. Não são pesadas. Que aquilo que procede de Deus não é chato. Mas são situações que te fortalecem. Mas são ações que te aproximam de Deus. E o apóstolo Paulo diz a Timóteo: seja um soldado forte. Seja um soldado forte. Amados, nós precisamos ter esta comunhão verdadeira com o Todo-Poderoso para que a força do Senhor esteja na nossa vida, para que sejamos capacitados, fortalecidos para fazer aquilo que o Senhor quer, aquilo que o Senhor deseja na nossa existência. Mas isso só acontece, irmãos, só acontece quando nós estamos dispostos a ouvir o Senhor. Você está disposto a ouvir Deus? Ouça. Ouça que o Espírito fala. Quando nós estamos dispostos a ouvir o Senhor, também a aprender de Deus. O conhecimento do Senhor não cai do céu sobre a nossa cabeça. Nós temos que correr atrás desse conhecimento. Corra atrás do conhecimento. Procure saber quem é Deus. O apóstolo Paulo estava ensinando Timóteo, ou seja, não caiu essa revelação na cabeça de Timóteo, mas o apóstolo Paulo, instrumento, soldado, ensinava. Nós precisamos também, como instrumentos, como soldados, ensinar. Mas para aprender, eu tenho que buscar. E ainda, falar. Tem que falar. Use a tua boca para falar do amor de Cristo. E que tenhas uma vida de oração. Uma vida aos pés do Todo-Poderoso. Uma oração é falar com o Senhor, é conversar com Deus. Olha, Senhor, a minha vida está assim. Olha, Pai, eu quero te servir. Mas o meu coração endurecido não quer. Oh, Deus, olha para o meu coração. Senhor, eu quero, quero. Fala com o Senhor. Conte a tua história para Deus. Você já parou para contar a tua história para o Senhor? Ah, Deus sabe todas essas coisas, onipresente, onisciente, Ele sabe de tudo. Sim, sabe. Sabe de tudo. Mas você já parou para humildemente, diante do Senhor, olha, Deus, o negócio está feio. Olha para a minha vida, olha para a minha cabeça, olha para as minhas aspirações, olha para as minhas aspirações. Conta a tua história para o Senhor, conta. Seja um soldado fortalecido pelo Espírito Santo de Deus. O apóstolo Paulo diz para Timóteo, fortifica-te na graça que está em Cristo Jesus. Nós temos que nos fortificar na graça que está em Cristo Jesus. Buscar cada dia mais, irmãos. Outro aspecto extremamente necessário. Estarmos com a nossa mente no Senhor. O nosso foco no Todo-Poderoso. E o apóstolo Paulo diz a mesma coisa. Ele mostra para Timóteo que era preciso estar focado em Deus. Qual o foco da tua vida? Quais os objetivos da tua vida? Para que você está sobre a face da terra? Você nasceu para quê? Aí eu nasci para sofrer. Bonito, né? Romântico. A pessoa fala assim, eu nasci para sofrer, eu nasci para passar pelas dificuldades. Quem falou isso para você? Sabe por que as pessoas falam isso? Porque perderam o foco. São soldados que perderam o foco. Estão perdidos no meio da batalha. Ouça, versículos 3 e 4... 2 Timóteo capítulo 2, participa dos meus sofrimentos, como bom soldado de Cristo Jesus. O apóstolo Paulo falando a Timóteo, olha Timóteo, participa dos meus sofrimentos como bom soldado de Cristo. Nenhum soldado em serviço se envolve em negócios desta vida, porque o seu objetivo é satisfazer aquele que o arregimentou, que o convocou, que o chamou. Qual o segredo, amados? Nenhum soldado em serviço se envolve em negócios desta vida. Em outras palavras, simplificando, trazendo da melhor forma possível para o nosso entendimento. Você foi chamado apenas para servir o Senhor. Apenas para servir o Senhor. Qual o foco da tua vida como soldado? Qual o objetivo da tua existência? Servir a Deus. Servir a Deus. E quando sobra tempo, trabalha-se, cuida da família, vive-se no paralelo, porque a nossa vida principal é servir ao Senhor. Aí nós temos uma vida paralela que está associada à vida principal e vivemos essa vida paralela na santidade. Mas o foco principal é servir ao Criador. Nenhum soldado em serviço se envolve em negócios desta vida. Você é soldado? Somos soldados? Mas por que você está abraçando todos os negócios desta vida? E não sobra tempo para fazer aquilo para o qual você foi chamado. Eis a raiz dos nossos males. Você sabe qual é a raiz dos nossos males? Das nossas enfermidades, da nossa tristeza, do nosso abatimento, da nossa falta de foco ou de uma vista turva. Se envolver com os negócios desta vida. Mas quais são os negócios desta vida? Ah, você sabe quais são. Situações secundárias. mas que tomam corpo na vida da gente, a ponto de roubar o primeiro lugar, que é fazer a missão do eterno, que é fazer aquilo que o Senhor nos chamou. Você precisa voltar para o teu papel de soldado. Ah, mas eu aposentei. Desaposente! Deixe de lado a aposentadoria, porque ela está por vir. E será boa demais. Amados, nós temos uma missão, nós precisamos testemunhar, nós precisamos falar de Cristo Jesus. É preciso entender que este mundo carece de soldados valorosos, soldados corajosos, que são muitas vezes tomados pelos problemas, tomados pelas dificuldades, e que ficam curtindo os males, curtindo uma vida vazia. A melhor forma de resolver a vaziez da vida é enchê-la com Cristo Jesus. Mas como é que enche-se a vida com Cristo Jesus? Dê passos. Dê passos. Ah, pastor, mas sabe como é que é? Que passos? Que passos? Não tem nada para fazer? Faça alguma coisa para Cristo. Não sabe o que fazer? Sabe. É só fazer aquilo que o Espírito Santo colocar no teu coração. Não tem soldados que não tenha recebido do Senhor uma missão, um chamado. Não ouvem porque não quer. Mas se quisessem, com certeza ouviriam o chamado do Eterno. E ocupariam a vaziez da vida com esse chamado. Seriam curados de todas as enfermidades que o capeta coloca nos ombros das pessoas. Creia nisso. É bíblico. Eu creio na Bíblia. Nós precisamos crer nessa palavra. É, às vezes é difícil. Não é, pastora? Às vezes é difícil, mas temos que marchar. Temos que seguir. Olha, um exemplo que eu acho o máximo. E ele parece muito com a nossa vida. Está Israel no Egito 400 anos, sofrendo igual condenado. O Senhor usa de uma forma poderosa para mostrar o seu poder e mostra seu poder. Coloca aquele povo, 4 milhões. Coloca 4 milhões de pessoas. Olha, gente, eu acho que tinha pessoas daqui a Nanuk espalhadas assim. Nós achamos que um grupinho de pessoas, meia dúzia de pessoas andando juntinhas, nada. Aquilo era quilômetros e quilômetros de pessoas espalhadas. Geralmente, tribo por tribo e vai por aí. 4 milhões de pessoas. Aí a galera da frente chega, oh, um mar, e agora? A galera de trás, quilômetros atrás, faz chegar os da frente, que nós estamos vendo a poeira do exército do faraó que vem nos destruir. E aí? Quantas vezes nós estamos na mesma situação, não é verdade? Ao invés de nós confiarmos no Todo-Poderoso, porque sabemos que Ele vai dar um jeito, nós preferimos a morte. Voltamos atrás, negamos o Senhor e perdemos tudo que o Senhor tem para cada um de nós. Sejamos focados no Eterno, focados no Senhor. Versículo 15, ouça, veja que preciosidade. Versículo 15. Procura apresentar-te a Deus, aprovado, como obreiro que não tem nada que se envergonhar, que maneja bem a palavra da verdade. Oh, glórias! Soldados sadios, fortes, corajosos, soldados que estão dispostos a dar a vida pelo comandante. E é exatamente isso que a palavra está falando, irmãos. É exatamente isso que o apóstolo Paulo, ali preso, fala para seu filho Timóteo. Oh, filho amado, Timóteo, presta atenção. Oh, Timóteo, abre os ouvidos, abre os olhos, Timóteo. Oh, igreja, abre os ouvidos, abre os olhos. Porque o Senhor fala para você. O Senhor fala para você. Apresenta-te aprovado. Apresenta-te aprovado. Apresenta-te aprovado. Como obreiro que não tem de que se envergonhar, que maneja bem a palavra da verdade. Nós, muitas vezes, amados, não conseguimos entender o que Deus quer com a nossa vida, não é verdade? Mas por que nós não conseguimos entender? Todas as vezes que surge uma dúvida no teu coração, e não entender é uma espécie de dúvida. Todas as vezes que você fica em dúvida a respeito do chamado, que você não consegue ter um discernimento de como agir, entenda, está faltando apresentar-te a Deus. Está faltando comunhão com o Senhor, alimentar-se daquilo que o Senhor tem para nos dar. Está faltando saúde. Está faltando comunhão com o Mestre. A partir do momento que nós temos uma fé sadia, que nós temos uma comunhão verdadeira com o Todo-Poderoso, e isso vem através do domínio da palavra. Maneja bem a palavra da verdade. Quando nós mergulhamos nas páginas da palavra, o Espírito Santo de Deus há de falar. As letrinhas hão de saltar do papel, hão de entrar na nossa mente. Ganharão vida, porque a palavra de Deus é viva. Ganharão vida. Sabe por que nós não ouvimos o Senhor falar conosco? Porque nós não queremos ouvir Deus falar com a gente. Nós não queremos ouvir Deus. Seja sincero consigo mesmo. Tu queres ouvir Deus falar contigo? Ah, se for para me dar um casamento, eu quero. Para me dar um carro, eu quero. Para dar-me uma casa, dinheiro, prosperidade, eu quero. Fala, Deus, fala, porque o teu servo ouve. Bonita expressão, não é? Fala porque o teu servo ouve. Aí o Senhor fala, deixa tudo. Abandona todas as coisas. Seja santo. Siga-me. Maneja bem a minha palavra. Tenha santidade no teu coração. Fale do meu amor para as pessoas. Ah, eu não estou conseguindo entender, Senhor. É o quê, Senhor? Não consigo entender essa história. A Bíblia é complicada, né, gente? A palavra de Deus, ninguém entende essa palavra. A gente não consegue entender. Ah, não vou ler mais a Bíblia porque eu não consigo entender. E continua. Oh, Deus, fala comigo, porque o teu servo ouve. Mas fala, Senhor, só coisas boas que agradam o meu coração. Porque tu sabes que eu quero ir para os Estados Unidos. Eu quero ganhar 10 mil reais por mês. Ah, eu quero, Senhor, morar numa casa legal. Eu quero isso, eu quero aquilo. Aí o Senhor fala com você, vai para o campo. Porque o tempo é agora. O campo precisa de colhedores, de pessoas para colher. O campo está necessitado. Oh, Senhor, não entendo, não estou entendendo nada disso, Senhor. Não seja soldados doentes, mas sadios, que queiram e que desejem ouvir o que Deus tem para falar. Você será feliz, a tua vida será completa, será alegre, será bênção. Permita-me contar um exemplo, amados. Pastor João. Pastor João é um homem muito simples. Ele mora num lugar chamado Matola, na periferia de Maputo. Pastor João mora numa casa que tem uns 2 ou 3 cômodos no máximo. Até pouco tempo atrás, não tinha fogão, não tinha geladeira, não tinha cama, não tinha guarda-roupa, não tinha mesa, não tinha nada, e a casa era apenas um cômodo. Dormia todo mundo no mesmo lugar. E quando nós chegamos naquele lugar e conversamos com o pastor, Pastor João, ele não estava triste, porque ele não tinha nada. Mas ele estava feliz, porque estava servindo a Cristo Jesus. Veja o foco. Veja o foco. Se nós vivêssemos, isso chamou minha atenção. Se eu vivesse como o pastor João, será que eu teria o mesmo foco que ele tinha e tem? E ele mora, irmãos, numa espécie de comunidade. Os valões abertos. É um valão aberto aqui, outro valão aberto ali, literalmente. E aquela água suja correndo ali, você tem que saltar o valão e saltar o dali. com toda dificuldade, feliz com Deus. Aquele homem falou para o Senhor: Deus, eu preciso fazer a tua obra, eu preciso fazer a tua obra, Deus, faz alguma coisa por mim. Encontrou? Pastor Carlos. Encontrou onde? Na internet. Através de quê? WhatsApp. Pastor Carlos, eu sou fulano de tal, estou aqui, eu vejo a obra, faz alguma coisa. Está lá com o seu templo, a casa montada. Veja como Deus faz. E não parou. Está plantando o evangelho, igrejas naquela região. Soldados focados são poucos. Mas quando nós temos o foco no Senhor, a palavra se cumpre. Jamais vi um justo desamparado. Ô, glórias! É magnífico. Se você tiver a oportunidade um dia de conversar com o pastor João, onde ver um homem cheio da graça do Senhor. Amém? Versículos 21 e 22. Ouçam também. E o apóstolo Paulo, preso. Ele estava preso, gente. Ele não estava na praia. Ele não estava curtindo. O apóstolo Paulo está ali pegando um solzinho. Está descansando. Haja vista que a caminhada era tão grande, tão difícil. Não, ele estava numa boa. Não, o apóstolo Paulo estava preso e ele fala para Timóteo. Versículos 21 e 22, 2 Timóteo, capítulo 2. Assim, pois, se alguém a si mesmo se purificar desses erros, será utensílio para a honra, santificado e útil ao seu possuidor, estando preparado para toda boa obra. Foge outro sim das paixões da mocidade. Segue a justiça, a fé, o amor e a paz, com os que de coração puro invocam o Senhor. Amém? Ô, glórias! Qual a outra ordem que nós devemos observar como soldados? Santidade. Viver a santidade. Viver a santidade. Irmãos, como soldados que somos, nós não podemos nos deixar enredar pelas heresias, pelo falso evangelho. Nós não podemos nos deixar tomar pelos costumes, pelas práticas desse mundo. Nós temos que nos deixar envolver pela graça do Eterno, nos deixar tomar, dominar por aquilo que Deus quer para a nossa existência. E o Senhor quer que sejamos santos, como soldados, debaixo do comando de Cristo Jesus. Precisamos imitá-lo, e ele disse: eu sou santo. Precisamos imitá-lo, fazer aquilo que ele quer. Nossos passos precisam ser marcados pela santidade. Afinal de contas, somos soldados. Você sabe o que acontece com um soldado rebelde? Ele recebe as advertências, ele pode ser preso e expulso da corporação. Sabe o que acontece com o soldado que não quer servir a Jesus como comandante? Ele não recebe advertência. Ele é separado da presença de Deus de forma direta. Haja vista que o pecado separa o homem da presença do Senhor. E você, que tipo de soldado é? Ah, pastor, eu sou um soldado, mas soldado raso, sabe como é que é? Eu estou aí na caminhada, é difícil, não sei o quê. Já perdeu a comunhão com o Todo-Poderoso, já não anda com o Senhor. Jesus não é o teu comandante. Não existe soldados, mais ou menos, neste exército. Todos soldados, eles são segundo o coração de Deus. Pode ser que não haja um preparo intelectual, que não haja um conhecimento profundo da palavra de Deus ainda. Pode ser um tanto de situações, mas a santidade, isto é impossível que não exista na vida do soldado do Senhor. Ele precisa ser santo. Porque se não houver a santidade, como pode ter comunhão com o nosso amado Pai, com o nosso amado Senhor? Queridos, queres ser usado pelo Senhor? Precisas. Na verdade, eu falo, queres ser usado? É uma colocação equivocada, usada por muitos por aí, inclusive acabei de usá-la. Porque não é eu quero. Mais uma vez, É de cima para baixo. É compulsório. É determinado por Deus. É definição de Deus. É ordem de Deus. E vai por aí. Não é que tu queres servir. Tu tens a obrigação de servir. É diferente. Você não tem opção servir ou não servir. No reino dos céus, não existe a opção servir ou não servir. Ah, eu escolho servir. Ah, eu escolho não servir. Ah, eu só quero ir para o céu. Ah, eu só... Não, vou ficar aqui de boa. Eu só quero ir para o céu. Não vai para o céu. Não existe, amados. Não existe um meio em que aqueles ficam ali só de boa, contemplando e aonde acessar os céus. Não existe isso. O Senhor não tem esse chamado na sua obra. Se você se acha um desses, ah, estou aqui, ah, só contemplando numa boa, olhando o pôr do sol, olhando as nuvens, os anjinhos, pensando lá no céu, ó, pensar nas coisas lá do céu, só vivendo aquela falta de realidade, divagando, assim, viajando. Está faltando Jesus na tua vida. Você não conhece Jesus. O reino de Deus não é marcado por utopia. Não vive-se uma utopia cristã. Não existe isso. Não existe fantasia religiosa. Não existe servir a Deus de forma fantasiosa. Não, não existe. O Senhor chamou homens para a obra, para fazer a vontade dele. Ele determinou que tu deves servi-lo com a tua vida. E como soldado, não deve se envolver com as coisas dessa terra, mas é buscando-o em primeiro lugar, é amando-o acima de todas as coisas. Não é assim, igreja? E o Senhor fala para ti, acorda, saia da tua utopia, sirva-me, levanta, acorda, anda, eu te curo, eu te restauro, eu te coloco de pé, eu te restauro, eu te saro, eu te capacito, eu te envio, eu, é sempre Deus falando para você, saia, dá passos, sejam corajosos, os covardes não entrarão no reino dos céus. Quem são os covardes? Aqueles que têm medo de servir ao Senhor. Eu não vou, já pensou, se me xingam, não tem, não sei o que, a preguiça bate no coração, não, isso aí não dá, enfim, esses não são do Senhor, não são chamados, não tem o Espírito, não tem o Espírito, não são soldados. E vem toda sorte de males, e monta nas costas da pessoa. Há um ditado popular que deveria ser bíblico: mente vazia, oficina do diabo. Mente vazia de Cristo. Vamos complementar o provérbio, o ditado: mentes vazias de Cristo, oficinas do diabo. Infelizmente, ou felizmente, não vamos entrar no mérito, esta é uma realidade. Esta é uma realidade. E quando a mente é vazia, consequentemente, quem age é o maligno. Aí ele entra e faz a festa. Destrói as pessoas. Destrói a estima, a saúde, a alegria, o prazer. Destrói a família, destrói tudo, porque o diabo veio para matar, roubar, destruir, enfim, e vai por aí. Amém? Nós temos que acordar para essa realidade. Seja soldado de Cristo Jesus. Porque a tua batalha inicia dentro do teu próprio coração. Ali começa a batalha. E se estende para o exterior. E no dia a dia, a batalha não é fácil. É sangrenta. É tensa. É você que não enxerga, mas é tensa. Amém? Seja um soldado de Cristo Jesus. Seja um soldado do Senhor. O Senhor te chamou para que você possa servi-lo. O Senhor te chamou para que você ande segundo a vontade dele. O Senhor tem uma missão para você. Ouça o Senhor falando contigo. Ouça. Saia daqui nesta noite. Saia daqui. Mas não permita que essa palavra seja colocada no armário. Nós, muitas vezes, temos dentro do coração um armário. Um armáriozinho, bonitinho, pintado de amarelo, quem sabe de rosa. Vermelho, uma cor da sua preferência, e está escrito: mensagens que eu ouvi. Aí eu pego esta mensagem, pego a palavra de Deus, digito lá a chave, o segredo, abro a porta, coloco lá dentro, fecho, ou seja, estou de boa. Você não está de boa. O Senhor está falando com você e Ele vai te cobrar. Diz a palavra que aqueles que forem fiéis no dia eterno, Jesus vai te falar: não te conheço, não sei quem é você. Apartai-vos de mim, malditos, para o fogo eterno. Irmãos, eu tomei um choque. Conheci o texto, mas nunca tinha atentado para quem falava isto. Eu tomei um choque quando eu descobri que era Jesus que falava isso. Eu pensava que era Deus. Mas um dia, eu lendo o texto com um pouco mais de atenção, é Jesus que há de falar isso. É o nosso amado Senhor. O nosso amado e bondoso Jesus. Que é justiça. E Ele há de fazer uso da justiça. E lançar para a perdição, para a condenação, todos aqueles que não foram soldados dele, que não foram fiéis, que não obedeceram o chamado, que viveram segundo a carne, que deram lugar a toda sorte de males, que foram dominados pelos males que o diabo tem separado para cada um de nós. O diabo tem separado para cada um de nós, mas como soldados, vamos pegar nossa espada e vamos destroçar tudo aquilo de mal que o inimigo tem, e vamos honrar e glorificar o nome santo de Deus. Amém, igreja? Ô, glórias! Vejo soldados corajosos nesse lugar? Então levanta a mão para eu ver se tem mesmo. Ô, glórias! Aleluias! Seja assim, soldados corajosos, usados poderosamente pelo Senhor. Nós vamos orar nesse momento para que o Senhor guarde em nosso coração esta palavra. Senhor, eu quero clamar que Tu venhas mover na nossa vida, Pai. Para que essa palavra que tem como base a Tua revelação, meu Deus, fique gravada no nosso coração. Para que nós possamos seguir em frente. Oh Deus, não nos deixarmos abater, qual seja o motivo, Pai. Mas marcharmos, seguirmos em frente, conforme a Tua vontade e conforme o Teu chamado. Abençoa-nos, meu Deus. Aqui está a nossa vida. Estamos aqui para te servir, para te honrar e para te glorificar. Oh Deus, fala conosco e comissiona-nos. Esta é a minha oração em nome de Cristo Jesus. Amém.

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vestiram-no de púrpura e puseram-lhe na cabeça uma coroa de espinhos que haviam tecido. E começaram a saudá-lo: Salve, Rei dos Judeus! Davam-lhe com uma cana na cabeça, cuspiam nele e, postos de joelhos, o adoravam. Depois de o terem assim escarnecido, despiram-lhe a púrpura e lhe puseram as vestes. Então o levaram para fora a fim de crucificarem. Marcos 15, 17 a 20.

Senhor mantenha meu coração puro, humilde, as minhas mãos limpas, porque aí eu vou saber que onde eu estiver, o Senhor vai estar olhando para mim.

Bom dia, gente. Bom dia, meus irmãos. Bom dia, meus queridos. Como estão vocês? Tudo bem? Entra no ar mais uma edição do Manhãs com Cristo Jesus aqui pelo vivos.com.br. É teu stream de louvores e ministrações 24 horas por dia. Eu sou teu irmão Elias Rios. Estou na cidade de Montanha, no estado do Espírito Santo. A todos vocês que estão conectados, muito obrigado. Estou atrasadão por aqui. E era para termos iniciado meia hora atrás, mas não foi possível. Mas ainda vamos até às 11 horas com vocês, louvando, adorando, exaltando o Criador aqui, nessa manhã com Cristo. Opa! Hoje um dia bonito por aqui, temperatura por volta de 20 graus, já choveu à noite, já parou de chover, o tempo está nublado, está do jeito que o Senhor quer, glórias a Deus por isso. E você que está comigo, muito obrigado pelo carinho da sintonia, aliás, da conexão, aqui não é sintonia, aqui é conexão, é que nós temos o costume de falar lá também na FM, e às vezes confundimos essas nomenclaturas. Mas um bom dia a todos vocês que estão conectados com a gente, que Deus abençoe poderosamente a vossa vida, a vossa casa, a vossa família, que nós possamos crescer cada vez mais no conhecimento de Cristo e deixar-nos envolver pelo Espírito Santo do Senhor. E vamos firmes e vamos forte em direção aos céus, dia após dia, é um passo após o outro, é um dia após o outro. Amém? Vamos orar. Amado Jesus, muito obrigado por essa manhã tão abençoada que Tu nos concede até este momento. Prepara-nos para que nós possamos, no decorrer desse dia, honrá-lo, bendizê-lo, exaltá-lo. Que nós possamos, ó Deus, no decorrer desse dia, glorificar o Teu santo e maravilhoso nome. Nos alegrarmos contigo, Senhor, porque temos convicção plena que Tu és o nosso Senhor, Tu és o nosso Salvador. Prepara-nos, ó Deus, para que possamos ver, possamos sentir, possamos experimentar da Tua misericórdia. Senhor, ajuda-nos para que vivamos a Tua realidade dia após dia. Quero clamar a Tua bênção sobre esses que estão conectados com a gente. Toma a pastora Sônia nas Tuas mãos, abençoe a Sônia, a sua casa. Toma também meu querido Fernando, que fez a cirurgia ontem, Senhor. Continua abençoando que a recuperação dessa cirurgia seja perfeita. E outros mais que estão conectados com a gente, que Tu venhas tomá-los nas Tuas mãos, abençoá-los de forma grandiosa, para que eles vejam quão bom, quão maravilhoso Tu és. Prepara-nos para que vivamos a Tua verdade, em nome de Jesus. Amém, Senhor. Aleluias. A você que nos ouve aqui em Sé, aqui no Espírito Santo, povo de Serra, povo da Grande Vitória, Cariacica, Viana, Vila Velha, pessoal do Norte Espírito Santense, a todos vocês um abração especial, que Deus sustente as vossas vidas. Amados que nos ouvem em São Paulo, Mogi das Cruzes, Guarulhos, abraço Jaqueline. Deus abençoe grandemente também. Meu querido José, lá de Iperó, São Paulo, abraço. As amados que estão nos ouvindo lá pelas bandas da Europa, opa, tá no primeiro mundo. Amados de Portugal, enfim, basicamente Portugal. Deus abençoe a vocês, que a graça e o cuidado do Eterno seja uma verdade grandemente refletida em suas vidas. Abraço os irmãos que nos ouvem pelo Rádio Garden. Rádio Garden é legal, não é? Um abraço àqueles que estão conectados com a gente via Rádio Garden. Abraço também aos queridos que estão no Rádios. Rádios Net, outro aplicativo que você nos encontra, é só digitar vivos.com.br no Rádios Net e há de nos encontrar. E onde quer que você esteja, aquele quebra-costela, aquele abração. E se porventura deseja falar comigo, é só chamar-me pelo WhatsApp. Anota aí, você que nos ouve pelo site, quem está no Rádio Garden, no Rádios Net, creio que vocês não têm acesso ao nosso WhatsApp. Mas os irmãos que nos ouvem pelo vivos.com.br está na capa, mas anota aí. É 27-997-03-1331. 27-997-03-1331. Você fala com o teu irmão Elias. Vamos louvar, vamos adorar o nosso amado Jesus, porque Ele é digno de toda honra e toda glória. Ei, bênção. Aleluias.

É você na missão Vivos, é você louvando e você adorando com teu irmão Elias nessa noite mais que abençoada, a noite do Senhor. Opa, noite nada, manhã muito abençoada, manhã do Senhor. Que Deus abençoe muito a tua vida, muito a tua casa. Sinto-me honrado em tê-lo conectado com a gente. Que Deus continue abençoando as vossas vidas, que vocês possam sempre crescer no conhecimento de Cristo, deixando-se envolver por eles. Que Deus abençoe você onde quer que esteja nesta manhã. Pessoal aí do Nordeste, pessoas do Nordeste, Deus abençoe. Pessoas aqui do Sudeste, onde quer que você esteja conectado comigo, é sempre uma gratidão, uma satisfação estarmos juntos louvando, adorando o nosso Senhor e Salvador. Hoje é dia da Copa, não é? Hoje é dia de jogo, aliás, dia de jogo da Copa, jogo do Brasil na Copa. Hoje é dia de jogo da Seleção Brasileira na Copa. E também dia de culto em muitas igrejas. Quarta-feira, algumas igrejas, inclusive a Missão Vivos, cultuam o nome Santo de Deus. Mas há outras também que certamente cultuam o Senhor nas quartas-feiras. E aí? E aí? Vamos levar a televisão para a igreja? Vamos fechar o templo? O que fazer? O que fazer? O que fazer? Olha, amados, vou falar muito seriamente com vocês. Buscai, pois, em primeiro lugar o reino dos céus. Amém? Buscai, pois, em primeiro lugar o reino dos céus. Portanto, não acho de forma alguma conveniente levar uma televisão e ou, como as igrejas ricas têm seus telões, que possam transmitir e veicular nos telões da igreja o jogo do Brasil. E ou fechar o templo em decorrência do jogo, já que o jogo será às 19 horas. Geralmente os cultos começam às 19 ou 19h30. Portanto, amados, é uma questão de primazia. O que é mais importante? O que é que pesa mais na vida da gente? A Bíblia diz que não há preço que pague o valor de uma alma humana. A Bíblia diz que Jesus, Deus, encarnou-se e viveu como homem. Olha só a humilhação. Tudo isso para que nós pudéssemos colocá-lo em primeiro lugar, acima de todas as coisas. E, infelizmente, não emitindo um julgamento, mas questionando, muitos estão e vão colocar o futebol em primeiro lugar. O futebol em primeiro lugar. E quando nós passamos a questionar a respeito do futebol, eu quero ressalvar que eu não tenho nada contra o futebol. No sábado até assisti o jogo, eu não sou torcedor de futebol, mas nada contra. Eu gosto sempre de fazer essa ressalva, porque parece que nós temos aquele fundamentalismo que crente não pode assistir futebol. Não tem nada a ver com essa história toda. Eu acho que cada um quiser torcer para o futebol, que torça. Mas que faça isso observando, em primeiro lugar, a orientação bíblica e sempre entronizando. A pastora falou que é na sexta-feira? Não, é hoje? Deixa eu ver aqui. Será que eu estou confundindo? Mas vai cair numa quarta-feira. Deixa eu ver aqui. Se não for nessa quarta, é na próxima. Jogo do Brasil. Será que eu estou confundindo, gente? É, Brasil Escócia, quarta-feira, 24. Ah, é 24? É 24, gente. Na próxima quarta-feira, eu falei na FM ontem que o jogo da seleção era hoje. Ah, na próxima quarta-feira, mas é dia 24. É porque eu olhei uma tabela aqui, mas o cara que fez a tabela deve ser... A tabela aqui está invertida, ele está... É, mas quarta-feira, a palavra está servindo para quarta-feira, tá? A palavra vai servir para quarta-feira. Eu estava certo que era hoje, cara.

Então hoje é dia 19, não é? Aliás, quarta-feira é dia 19, amanhã... Que esse negócio está tudo errado, 19/6. Que dia são hoje? 17? Hoje é, hoje é quarta. Ah, sim, dia 19/6, sexta-feira. Gente do céu, eu confundi a agenda aqui, hein? Na quarta-feira, que é a semana que vem, dia 24, essa sim, que é o dia da seleção, do jogo da seleção. Ah, tá certo, essa semana é na próxima sexta-feira. Mas a palavra serve para quarta-feira que vem. A palavra serve para quarta-feira que vem. E muitos amados precisam observar o que é mais importante. Louvar a Deus ou assistir um jogo? Talvez a pessoa possa até falar e faz até sentido, não é? Um abraço a Arlen de Manaus, Amazonas. Tudo bem, Arlen? Faz até sentido a pessoa falar, mas pastor, o jogo da seleção é uma vez só e culto é toda semana. E o pastor ainda... Não, mas é quarta-feira, pastora. Calma aí. Quarta-feira, 19 horas. Dia 24/6, 19 horas, quarta-feira. Na sexta-feira, 21h30. Na sexta-feira, 21h30. Mas tá valendo para quarta-feira que vem, então, que eu confundi as datas aqui. Eu tava certo que hoje era o dia do jogo da seleção. Já tava até passando minha camisa amarela aqui. Ah, meu Deus do céu, misericórdia. Mas veja, mas está valendo, viu, gente? Às vezes a pessoa possa até vir com uma justificativa, até parece que ela é plausível. Ah, mas pastor, culto tem todo dia. Toda semana, toda quarta-feira tem culto. Toda quarta tem culto, pastor. E o jogo da seleção só daqui a 4 anos agora, 3 jogos, e depois só daqui a 4 anos. Olha, irmãos, está certo, eu não tiro a razão de vocês em falar que culto tem todo dia. Mas eu quero falar para vocês o seguinte, que esse culto todo dia ainda é pouco para cultuarmos o nome santo de Deus. Nós não podemos, irmãos, nós não podemos, de forma alguma, substituir aquilo que é sagrado pelo chamado profano, como diz a Igreja Católica. Não, porque nós somos chamados, irmãos, primeiramente para glorificar o nome santo de Deus. Isso é que tem valor na nossa vida. Eu acho que é um juízo de valores. O que é importante? É importante o jogo da seleção ou é importante, desesperadamente importante, cultuarmos o nome santo de Deus? E não emitindo julgamento, porém chamando as pessoas à reflexão, a partir do momento que alguém acha que não, tudo bem, eu posso abrir uma concessão e deixar o culto em segundo plano e ir lá torcer pela minha seleção, vestindo talvez a camisa do capiroto, aquela coisa toda. Olha, será que é conveniente? Será que o sacrifício de Jesus, tão grande, teve essa finalidade? Eu acho que todos precisamos analisar bem. Ah, pastor, e a pessoa que trabalha? Olha, irmãos, aí já é outra situação. Eu acho que nós não podemos torcer a coisa. O futebol é futilidade. Você torcendo ou não torcendo, é a mesma coisa. Se você vê ali ao vivo, ou se você vê 2 horas depois no YouTube, é a mesma coisa, você não vai mudar o resultado. Talvez fique sabendo o resultado antecipadamente, mas não vai mudar o resultado. Eu acho que nós precisamos pesar as coisas, irmãos. Aquilo que é fútil, aquilo que não tem resultados positivos, que não vai trazer nada de prático, de proveitoso na nossa vida, não deve ocupar o lugar do Senhor na nossa vida, não é? E a pastora Sônia, ela fez um questionamento muito interessante, que eu vi hoje um cara falando isso aqui.
Eu vi um cara falando isso, não é? O cara tava comentando a respeito do culto. Que as pessoas não tinham nada a ver com futebol, era outro tema. Mas interessante essa colocação da pastora Sônia. E ele falava, e se hoje for o seu último culto? A pastora Sônia repetiu ali, acho que estava até ouvindo a pregação do camarada também. E se hoje for o seu último culto? Você está pronto para a salvação, para Cristo Jesus? E coisa assim desse tipo, né, irmãos? Eu acho que se você precisa trabalhar, tudo bem, é justificável, você precisa trabalhar. Você não pode estar junto com os irmãos para cultuar, é justificável nesse tempo que nós vivemos. Mas ficar em casa para assistir partida de futebol é tenso, é tenso, é tenso. Meu irmãozinho muito amado, Arlen, de Manaus, Amazonas, pessoa pela qual eu tenho um apreço muito grande. Ô Arlen, como é que tá você, Arlen? Tudo bem? Arlen está em Manaus, Amazonas, é o homem dos índios. Ei, bênção. Ele mora lá no cantinho do céu. No cantinho do céu, lá em Manaus. A minha opinião é que a gente fica maduro e o futebol fica em segundo plano. É melhor ouvir um hino ou mesmo uma mensagem bíblica do que assistir a seleção. Bom dia. Ah, eu não concordo muito com você não, viu, Arlen? Eu não concordo muito com você em relação a essa... A pessoa amadurecer e esquecer do futebol. Eu não, acho que não, acho que não. Acho que não se aplica muito não, tá? Eu nunca fui dado a futebol, desde a minha infância, desde a minha adolescência. Já contei minha história aqui, não vou contar novamente. Nunca fui me dado a futebol, nunca gostei muito de futebol. E hoje, para mim, é a mesma coisa. Meu pai gostava muito de futebol e ele morreu com 78 anos. Ele gostava muito de futebol. E eu conheço uns senhores velhinhos aí, uns velhinhos, que gostam muito de futebol, mas muito mesmo. Então acho que não tem muito a ver essas situações não, tá bom? Acho que isso independe da maturidade. Acho que é gostar. Hoje eu gosto de algumas coisas que as pessoas velhas também não gostam. Eu já sou um velho e gosto de umas coisas que velho não gosta. Então é mais ou menos assim, eu acho que não se aplica muito, Arlen. Mas tá valendo. Eu também não sou contra, não. Eu já falei isso aqui muitas vezes. Eu não sou contra o futebol, quem torce, pra mim é indiferente, tá bom? Se você é torcedor de futebol, amém. Eu não falo pra você que tá errado nem que tá certo. Isso aí eu acho que é uma questão de prioridade. Apesar que a partir do momento que você prioriza o futebol, aí a coisa fica terrível. Se aplica à família, se aplica ao trabalho, se aplica a tudo. A partir do momento que você prioriza, é o futebol acima de tudo, é a família acima de tudo, é isso acima de tudo, aquilo acima de tudo, aí você entroniza essas facetas da vida e destroniza o Senhor, se porventura já esteve no trono da tua vida alguma vez. Mais ou menos assim. Amém? Mas, cara, que surpresa. Eu estava certo que hoje era o jogo da seleção, né? Ontem na FM falei sobre o jogo da seleção hoje. Misericórdia. Oh, meu Deus. Mas está valendo, gente. Obrigado, pastora Sônia. Eu ia para a igreja pensando que era o jogo da seleção, era hoje. Tá bom? Mas está valendo, gente. Abraço a cada um de vocês que estão comigo. Ah, sim, a pastora está falando aqui que ela não ouviu essa expressão. Cadê aqui? Se for o nosso último culto, ela não ouviu essa expressão. Apareceu na mente dela hoje. Mas interessante. Foi hoje de manhã cedo, eu estava ouvindo alguma coisa. Aí o cara falando, se for isso, se for o nosso último culto, se for... Ele estava colocando algumas situações... E exatamente nessas palavras, esse foi o nosso último culto. É, povo dos céus, agora são 10 horas 1 minuto, 10 e 1, é você ligado na melhor, é aqui que você louva e adora. Deus abençoe o Arlen, nas tuas orações orem pelo Arlen, irmãos. Meu irmão Arlen, lá de Manaus, Amazonas, ele sofreu um AVC, graças a Deus foi bem leve, mas atingiu de certa forma a visão dele e hoje ele... Não está vendo com muita clareza as coisas. E disse que esqueceu algumas coisinhas também, mas não muito. Ele não esqueceu de mim. Pelo menos não esqueceu de mim, não é, Arlen? Mas está em recuperação. Glórias a Deus por isso. Está ali
trabalhando uma papelada para encostar ou aposentar por invalidez. Oremos para que tudo dê certo, para que as coisas se encaminhem. Eu não sei se eu comentei aqui antes, mas o Fernando de São Luís Maranhão, ele... Acho que eu comentei aqui ontem. Ele sofreu um problema aleatório no seu olho. Eu acho que é descolamento de retina, coisa assim, sangrou, aquela coisa toda. Ele correu para emergência encaminhou para especialista e ontem ele fez a cirurgia. 2 horas de cirurgia, já teve alta, está em casa. Está agora em recuperação. Oremos para a recuperação do meu querido Fernando. Oi, irmãos, deixa eu contar um testemunho para vocês aqui. Eu estava aqui no pulso, bem no pulso mesmo, aqui onde, só que na parte de dentro do pulso, na parte da palma, ali por dentro. E tinha nascido um caroço interno. Eu aperto, não sinto dor, enfim. E ele estava crescendo, ele estava ressaltando já na pele, estava assim com mais meio centímetro para fora. Aquele caroço já aparente. Já tem uns dias que ele está crescendo e vai, estava crescendo, né? Eu apertava, pegava assim, é meio duro, mas não sinto dor, não sinto nada. E esse carocinho crescendo. Já estava visível. Não precisava nem apalpar, ele já sobressaía a pele, mais ou menos um meio centímetro para fora ou mais. Aí eu estava olhando para esse carocinho e falei, cara, se Deus curou o Marconi do seu braço, ele pode curar esse caroço também aqui na minha mão. Aí eu comecei a orar por esse caroço. Todo dia eu colocava o dedão em cima dele aqui e falava, em nome de Jesus, você vai sumir, você vai desaparecer, você vai sarar. Tem uns 3, 4, 5 dias aí que eu estou vendo que o caroço está diminuindo, gente. Diminuindo, o caroço vai diminuindo. Hoje eu estava olhando aqui para ele, já quase não consigo nem visualizá-lo. Estou passando a mão aqui, eu vi que ele diminuiu, mas diminuiu consideravelmente, digamos assim, uns 70% ou mais. Ah, ele está aqui, eu sinto ele ainda, mas pequenininho mesmo, já não está nem... Se eu vou colocar os dois pulsos juntos, eu não consigo ver o ressalto dele mais. Olha, irmãos, foi um milagre, tá? E nem sei o que era isso não, mas ele estava aí já há algum tempo e crescendo sempre. Não crescia assim assustadoramente, mas eu estava vendo que ele estava cada vez maiorzinho. A ponto de você olhar assim, você vê assim o calombo. Você sabe o que é calombo, gente? Não sabe nada, né? Aí você olhava, você já viu o calombo do caroço, assim. Ah, meu Deus, o calombo. Sabe o que é isso, pastor? Calombo? Acho que não, né? Ou seja, você via o... Aqui me passou a palavra aqui também. Você via tipo o ressalto não é bem essa palavra, mas você via o ressalto na pele de mais ou menos meio centímetro para fora, assim. Graças a Deus por isso, né? Deus é bom demais, rapaz. Deus é maravilhoso. Deus é extraordinário. Glórias ao nome santo do Senhor. Vamos louvar o nosso amado Jesus, porque Ele é bom, porque Ele é maravilhoso. Esse Jesus faz coisas extraordinárias na vida da gente. A Ele, portanto, toda a honra e toda a glória. Ah, um calombo assim também no pulso? Aqui era no pulso esquerdo. Eu estava até pensando, eu teria que ir ao médico para ele dar uma olhada. Que calombo é esse aí? Está crescendo? Será que eu vou precisar fazer uma cirurgia? Aquela coisa toda. Eu estava pensando já nessas possibilidades. Mas, ah, tá certo. A Sônia disse que também já apareceu um calombo, mas era no alto. Em cima da mão, meu, aquele na parte do pulso. Mas tá bom, vamos louvar, vamos adorar o nosso amado Jesus. 10 horas e 6 minutos. Aumenta o sonho, vai.

Muito bem, amados, agora são 10 horas e 17 minutos, 10 e 17, eu vou com vocês até às 11 horas. A pastora Sônia havia compartilhado um vídeo de um acidente que houve lá no Ceará, Tauá, no Ceará, em que diversos jovens morreram num acidente de ônibus, todo mundo feliz, retornavam de um... era o quê? Deixa eu ver aqui, que era. Era vôlei, futebol... O que é isso aqui? Não, aqui não fala o que era. Vê se a pastora Sônia comentou. A basquete. Uma equipe de basquete estava voltando de um jogo e o ônibus capotou, virou. E morreram diversos jovens, diversos adolescentes. Isso lá no Ceará. Ei, situação lamentável, não é? Meu Deus, que sofrimento. Sete pessoas foram vitimadas. Morreram sete da equipe. Morreu praticamente a equipe toda, não é? Eu não sei quantas pessoas tem numa equipe de basquete, mas eu creio que seja mais ou menos por aí. Ah, o presbítero Antônio apareceu por aqui e está dizendo: Campeonato de basquete. A pastora Sônia disse que a cunhada dela conhecia alguns. Alguns eram evangélicos, outros não. Meu Deus do céu, que coisa assustadora, não é, gente? A estrada está muito perigosa. Vez ou outra, há esses acidentes assustadores que dizimam um número grande de pessoas. É isso que leva-nos ao preparo, não é, gente? Estarmos preparados mesmo. Estarmos preparados. Porque é muito interessante a tal da morte. Interessante não, assustadora. Assustadora. Olha só como as coisas acontecem. Domingo passado, no Rio de Janeiro, um helicóptero choca com outro. Dá para entender essas coisas, gente? O cosmo é tão grande, tá certo que ele segue rotas, acho eu, que ele estava numa rota, mas o cosmo é tão grande, e helicóptero é tudo envidraçado geralmente, com aquela visão ampla, e dois helicópteros chocam-se, não é? Dentro estava um cantor americano, videotuber da Argentina, entre outros. O cara gravando clipe, estava indo para uma das cidades litorâneas do Rio de Janeiro para fazer uns clipes, fazer lá sei o que, gravações para YouTube, coisa assim. Aí o cara embarca, eu fico olhando assim, gente, é tão louco essa coisa, né? Você embarca para os teus últimos momentos. Provavelmente aquele cara não ficou nesse helicóptero uns 10 minutos, talvez. Igual aquela cantora que morreu há tempos atrás, que não me lembro agora qual é o nome dela. Uma que o avião caiu em Minas Gerais. Ela embarcou no avião. Ô, Jaqueline, chegou agora? Ô, Jaqueline, você chegou agora, Jaqueline? Eu também cheguei atrasado hoje, então nós estamos em empate. Um abraço, Jaqueline, lá em Guarulhos. Abraço a você, seu esposo, filhas, filha. Deus abençoe toda a sua casa. Eu esqueci o nome da cantora agora. Estava no auge. A cantora estava no auge. Embarca, acho que em Brasília, Goiânia, acho que Goiânia. Embarca, toda feliz, sorridente. Sentou no avião, fez selfie. E pouco tempo depois, o avião cairia, não é? Então a morte é desse jeito, amados. A morte é desse jeito. É por isso que o Senhor nos diz que devemos estar preparados, porque vem como a noiva, como noivo, em busca da noiva. Seja a volta de Cristo ou seja a morte, para ambos os casos isso se aplica, não é? Porque eu costumo dizer que a morte é uma espécie de volta de Cristo. Porque a morte é uma espécie de volta de Cristo, porque a pessoa vem, morre e vai comparecer consequentemente diante do Senhor. Para Cristo, para aquela pessoa, Cristo vai voltar rapidamente.
devemos estar preparados, né? Meu Deus do céu. Vamos lá, vamos louvar o nosso Senhor e Salvador. Deixa eu atender a pastora Eteneu, você está me chamando aqui no WhatsApp.

Muito bem, amados, agora são 10 horas e 27 minutos, hora oficial de Brasília. E você ligado aqui no nosso streaming, louvores e ministrações 24 horas por dia. Louvando, adorando, exaltando o nosso Senhor e Salvador Jesus. Um abraço, meu querido presbítero Antônio, do Seneb, lá em João Pessoa, nas Paraíbas da vida. Deus abençoe grandemente a vossa vida. A pastora Sônia, lá de Mogi das Cruzes, São Paulo. A nossa querida Jaqueline, Jaqueline e família, lá em Guarulhos, São Paulo. Deus abençoe, Jaqueline, que a paz e o cuidado do Senhor esteja com você. Depois tu me lembra o nome do teu esposo, Jaqueline, eu esqueci, não sei se é José, mas eu acho que não é José não, mas lembra-me aí que eu vou anotar aqui, aí não esqueço mais. quando eu quero não esquecer nome de familiares dos meus amados irmãos, eu aqui no registro do WhatsApp eu coloco ali o nome da pessoa e coloco o nome da família junto, tá? Aí eu não esqueço. Mas bênção. O nosso querido presbítero Antônio está comentando o seguinte: coincidentemente estava pensando a mesma coisa sobre a morte e o momento da volta de Cristo. Sim, eu costumo dizer, aparência de heresia, mas a volta de Cristo terá dois tons, duas situações que elas são relativamente similares. Uma das situações é aquela que nós estamos esperando Cristo voltar. E como diz as Escrituras Sagradas, de uma hora para outra ele vai aparecer nas nuvens, encerrando assim esse milênio e iniciando a nossa caminhada na glória para todos sempre com ele. Eis aí a volta de Cristo Jesus, final do mundo e ponto final para tudo. Depois, só a vida espiritual, aquela vida de comunhão com Cristo Jesus, e aqueles que não quiseram saber de Cristo Jesus, a perdição eterna, porque a Bíblia é bem clara. Depois do juízo, depois da morte, o juízo. E o juízo vem a condenação, com certeza. É sem aviso prévio. Mas eu tenho falado algumas vezes aqui que a morte também é uma espécie de volta de Cristo. Não necessariamente uma volta, mas uma ida para Cristo. Ou seja, para quem morrer hoje, Cristo está voltando para ele também. Entendem, né, gente? Entendem os graus. Entendem a analogia. Porque a pessoa morre aqui e abre os olhos na vida espiritual. Ali, diante do trono. Diante do juízo. E nesse momento, ela verá Cristo Jesus, querendo ou não. Não tem como escapar do justo juiz. Portanto, para essa pessoa que morre hoje, Jesus está voltando ou ela está achegando-se a Cristo Jesus. Em ambas as situações, seja a morte ou seja a volta de Cristo, o preparo é o mesmo, irmãos. O preparo é o mesmo. Eu sei que as pessoas não se preparam nem para a morte, quanto mais para a volta de Cristo Jesus, não é? Infelizmente, nós vivemos uma época assim, muito doida, muito louca, em que as pessoas... um encontro, não é isso, presbítero Antônio? A volta de Jesus, com certeza, será um encontro com ele, e quem morre também é um encontro com ele. Fica bem melhor. Mas nós temos visto que as pessoas estão um pouco preocupadas com Cristo Jesus, não é verdade? Estão um pouco preocupadas com Cristo Jesus. As pessoas estão vivendo de uma forma totalmente irracional, enfim. É uma das coisas, o presbítero Antônio e também os demais que estão nos ouvindo, mais uma vez batendo na tecla da Copa. Eu pensei que o jogo era hoje, o jogo não será hoje, o jogo será na sexta-feira, tá bom? Mas na próxima quarta-feira não escapa. Se Jesus não voltar antes, quarta-feira que vem, 7 horas da noite, tem jogo da seleção, lá na Copa. Talvez o último jogo da seleção também, né? Talvez o último. Aí voltam para casa essa galera toda, com a camisa do capiroto e tudo mais. Mas eu estava pensando, irmãos, até porque surgiu esse tema, de como hoje as pessoas estão displicentes em relação a Cristo Jesus. O interessante é que quando nós lemos a Bíblia, o Novo Testamento, nós somos, de certa forma, jogados contra a parede em relação a essas questões do preparo. Não há amenidades. A palavra é como se fosse um trem, você chocando com um trem, ela é dura, a palavra é dura, o impacto é violento. E leva-nos a entender que Jesus está voltando. Que a morte é inevitável. E que devemos estar preparados.
E o que nós temos notado nesses últimos dias, acho que sempre foi assim, mas nesses últimos dias, que é nossa época contemporânea, o que nós temos visto é que as pessoas estão cada dia mais desligadas da responsabilidade com Cristo Jesus. Desligadas. Isso é assustador, irmãos. Está certo que há a profecia bíblica que nos últimos tempos o amor se esfriaria? Eu não vejo esse amor se esfriaria um amor social. Mas o amor entre o povo de Deus em relação a Deus. Entre o povo e em relação ao Senhor. Nós temos visto que esse amor tem se esfriado assustadoramente. Quando nós olhamos para a igreja nesses últimos tempos, a igreja que deveria ser um referencial de Cristo, ela deixou de ser um referencial, com suas exceções, evidentemente. Nós não podemos generalizar, porque sempre há o remanescente de Cristo. Mas a igreja que deveria ser o referencial, a luz para esse mundo, ela tornou-se sei lá o que, gente. Está muito complicado. Está tudo assim, sei lá como é que é. Hoje você não sabe mais qual o caminho. Você não sabe mais onde congregar, por exemplo. Você não sabe mais nada, porque está tudo assim. Meu Deus do céu. É uma luta, irmãos. É uma luta para você manter-se fiel ao Senhor, Jaqueline. É uma luta. Jaqueline publicou uma foto aqui dela, a Emanuele e do esposo. Deixa eu ver se ela colocou o nome do esposo aqui. Eu esqueci o nome do esposo dela. É povo bonito, juventude sobrando ali, hein? Benção. É Jefferson, não tem nada com José, misericórdia. Vou colocar aqui. Eu não esqueço mais o Jefferson. E a Emanuele? Não é Emanuele, é Manuela, misericórdia. Eu estava chamando de Emanuele. Emanuela. Hein, Jaqueline? Mas é isso que nós temos visto. As pessoas não estão levando Deus a sério, gente. E isso é muito assustador, porque as pessoas não estão conseguindo ver a gravidade da palavra. As pessoas não conseguem enxergar a gravidade. E nós que procuramos enxergar, a gente se esforça para ser fiel ao Senhor. Meu Deus do céu. A gente se esforça para ser, mas há muitos, cooperador José, que não encaram mais a seriedade da palavra. E olham para Deus, eu não sei nem como é que olham para Deus. Talvez filosoficamente ou sei lá qual a visão que esse povo tem de Deus. Eu me assusto com essa situação e eu tenho medo de cair nela também. Misericórdia. Mas de certa forma é assustador o que esse povo tem feito, irmãos. O que nós temos feito com o nosso amado Jesus. Ou situação difícil, como está difícil esse tempo. Aí eu sou seletivo, viu, irmãos? Eu sou seletivo. Eu vejo o seguinte, a Bíblia não foi escrita para a humanidade como sistema. A Bíblia foi escrita para aqueles que são do Senhor. Ela é um livro exclusivo dos servos de Deus. Eu acredito que as profecias bíblicas, elas não são generalizadas. Quando a Bíblia fala do homem em relação à dureza de coração e essas coisas todas, refere-se exatamente àqueles a qual a palavra é objeto. Aliás, segundo a palavra, é objeto, que é o povo de Deus, o povo escolhido. Assim foi no Antigo Testamento, quando você olha o Antigo Testamento, o Senhor não estava se lixando, não sei se posso usar esse termo em relação a Deus, mas, de certa forma, o Senhor não estava se importando necessariamente com aqueles que não eram judeus, era o povo escolhido. Tudo de Deus era direcionado ao povo escolhido, a salvação, as bênçãos e também a mão pesada. Deus usou, sim, alguns que não eram judeus para pesar, para como instrumentos de castigo sobre os judeus. Quando aqueles que não eram judeus achegavam-se ao judaísmo, aos judeus, aos hebreus, aos israelitas e abraçavam a causa, eles também eram abençoados porque eram absorvidos, passavam pelos rituais, que nós sabemos quais são, lá no Antigo Testamento, e eram absorvidos pelo Senhor.
No Novo Testamento, vemos que a coisa inverteu-se por completo, a missão de Cristo inverteu-se. Ele veio para os seus, seus o rejeitaram, e aqueles que não eram seus foram abraçados, e agora nós somos enxertados na oliveira verdadeira. Somos os filhos adotivos do Senhor, os filhos de Abraão, glórias a Deus por isso. Portanto, eu vejo a palavra do Senhor direcionada ao povo. É por isso que eu não faço, irmãos, essa ligação necessariamente entre a política e a volta de Jesus, entre Israel e a volta de Jesus, entre outras situações que nós vemos no dia a dia, no meio da sociedade, e a volta de Jesus. Porque eu vejo isso é dentro da igreja. Porque se nós olharmos para o nosso contexto de igreja protestante, evangélica, que seja, nós veremos que os sinais que a Bíblia fala a respeito dos últimos tempos estão acontecendo é dentro da igreja. A apostasia não é o povo que está lá fora que apostataram. Apostataram de quê? Eles nunca tiveram, então não é possível apostatar. A igreja católica, por exemplo, eu não posso falar que eles são apóstatas. E às vezes as pessoas atribuem esse título à igreja católica, mas apostatar de quê? Eu acho que eles tornam-se apóstata quando eles se convertem a Cristo Jesus, porque apostataram a sua fé, os seus costumes, então eles são apóstatas. Mas eu não vejo a igreja católica como apóstata, porque nós não a consideramos, à luz da Bíblia, como seguidores de Cristo Jesus. Portanto, não são apóstatas. Quem são os apóstatas? São aqueles que conheceram, que experimentaram da graça, do cuidado, do zelo de Deus e abandonaram a fé e abraçaram outras causas para a sua vida. Da mesma forma, as heresias. Eu não posso aplicar heresias a meio que não seja o evangélico. Há religiões afros, até mesmo o catolicismo e outras coisas mais, eles estão vivendo práticas heréticas. Não, eles estão vivendo aquilo que são comuns a ele e eles têm plena consciência que aquilo é normal e é verdadeiro para eles. Portanto, não se aplica também. Mas a heresia está dentro da igreja. É quando a igreja abraça o mundo, quer um evangelho com sabor do mundo. Agora, nessa época difícil das festas juninas, mais uma vez falando de festas juninas, em que a igreja, loucamente desesperada, com saudades do mundo, apostatam a fé e voltam. E voltam para as práticas antigas. Faz-me lembrar o povo que estava no deserto, com saudade das paneladas de carne lá do Egito, hein? Dos alhos, das cebolas, daqueles temperos gostosos lá do Egito, mais ou menos assim. Em relação ao futebol, da mesma forma. É isso que nós temos visto nesses últimos tempos, essa mistura tão grande, em que algumas igrejas abriram o seu templo para compartilhar a abertura de Copa. Gente, a abertura de Copa foi uma coisa terrível, misericórdia. E algumas igrejas partilharam seus telões. Olha só que bênção, não é? Que bênção. E outras coisas assim, irmãos. Aí está a heresia, aí está a apostasia. É o povo que se esqueceu de Deus, é o povo que optou por caminhos loucos, difíceis. Caminhos que as afastam cada vez mais da presença do Eterno. E nós precisamos estar atentos a essas situações. Vigiarmos, porque se nós continuarmos seguindo esses passos, são passos de morte, gente. São passos de morte. Às vezes eu me assusto um pouco com o Evangelho, sinceramente, eu me assusto, irmãos. Aí eu clamo muito pela misericórdia de Deus. O Evangelho é uma coisa assim muito estranha, o meu querido presbítero Antônio, também a pastora Sônia, Jaqueline. O Evangelho é muito estranho, ele é estranho ao nosso ser. O nosso ser não está adaptado para o Evangelho. Um abraço, Fernando, Deus abençoe, espero que você já esteja melhor, meu irmão. Que a paz e o cuidado do Senhor estejam contigo. Está nos ouvindo lá pelo site.
em São Luís do Maranhão. Mas eu me assusto muito com o evangelho. Eu fico muito assustado, irmãos, porque é tipo assim, eu não sei se é uma analogia bíblica, ou, aliás, se é um fato bíblico ou uma analogia. Agora fico meio confuso aqui. Mas quanto mais nós nos aproximamos da luz, mais visíveis nós nos fazemos e mais luz teremos sobre a nossa vida. Mais ou menos assim. Você tem uma luz no campo aberto, você vai se aproximando, as coisas vão ficando claras para você e você vai ficando visível para aqueles que não te chegavam antes. São duas situações ambíguas. Você vê e você é visto, mais ou menos assim. E o evangelho é mais ou menos isso. Quanto mais nós descemos, vou usar o termo descer no aspecto de aprofundarmos, quanto mais nós descermos no evangelho, nos aprofundamos no evangelho, nós nos tornamos mais visíveis, visíveis para o mundo espiritual, e conhecemos mais a Deus. São duas situações. A primeira é excelente e nos deixa assustado, porque eu fico assustado, irmãos, me desculpa, porque a tua concepção a respeito de Deus vai aumentando. A tua visão a respeito de Deus vai aumentando. E você passa a ver a seriedade, a grandiosidade de quem é Deus. E não que eu seja melhor, nem tampouco que alguém seja melhor, porque nesse quesito não tem ninguém melhor do que ninguém. Então estamos todos no mesmo barco. Essa história de, porque Fulano é melhor, não existe esse negócio, não. Então vamos eliminar essa parte aí. Mas quanto mais você se aproxima de Deus, a tua mente se abre. Se abre. E a partir do momento que você... Estou usando um termo bem filosófico. A partir do momento que a mente abre, vai descortinando diante de você mais Deus. Aí você fica com medo daquilo que você vê hoje em dia, comparado com aquilo que você tem recebido de Deus como revelação. Agora acho que me esclareci. A revelação de Deus vai ficando grande na vida da gente e nós vamos ficando chatos. Nós vamos ficando chatos, gente. Por que vamos ficando chatos? Porque você não vai mais concordando com tanto de coisa, você vai ficando seletivo, meio que, eu vou usar o termo que não é muito bem aceito, mas você vai ficando alienado. Eu sei que alienado é um termo pesado, ele não é bem visto, não é? Mas é separado mesmo. Você vai ficando separado, cara. Alienado no aspecto de separação, viu, gente? Não aquela doença louca lá. Não no aspecto pejorativo da alienação. Aí você vai ficando separado porque você não consegue mais entender, por exemplo, deixa-me citar aqui, por exemplo, como alguém deixa de cultuar a Deus para assistir um jogo da seleção, por exemplo. Ou como alguém que conhece Deus senta na mesa dos escarnecedores e numa mesa de uma festa junina. Deu para entender? A gente não consegue compreender mais isso, porque isso torna-se tão nítido na mente da gente, que nós ficamos chatos. É mais ou menos assim. E não é fácil você comungar com essas situações. Eu acho que é por isso que Paulo ficava, de vez em quando, ele ficava meio nervoso, meio irritado. Ficava meio nervoso, meio irritado. Porque a situação é mais ou menos assim. E por outro aspecto, essa é a revelação de Deus que vai aumentando na vida da gente. Ela é progressiva. Nós vamos alcançar a estatura do varão perfeito. E esse pico, esse max do varão perfeito, quando estivermos ali na glória, que Deus se manifestasse por completo a vida da gente. Portanto, é algo que há de crescer continuamente. Outro aspecto que é interessante: quanto mais você se aproxima de Deus, mais visível você fica. Talvez não visível à sociedade, não nesse aspecto, mas visível ao espiritual. Quanto mais você

Alô, aquela coisa toda. Ah, não, é porque ele pregava. Ele pregava por quê? Porque ele tinha conhecimento de Cristo e, consequentemente, esse conhecimento de Cristo o fazia conhecido de Satanás, e Satanás ainda é contra você mesmo, Paulão, contra você mesmo. Então é mais ou menos assim, irmãos. Isso, de certa forma, é um consolo para você que sofre. Para você que está passando pelas provações e você, às vezes, para e questiona. Mas Deus, eu conheço tanto. A gente nunca conhece Deus de verdade, mas é o suficiente, digamos assim, para você ser salvo. Eu te conheço tanto. Eu faço isso para ti, faço aquilo. Estou envolvido nisso, eu vivo isso, eu vivo, enfim. E por que tantas provações, tantas dificuldades? Mas a Bíblia já fala que seria dessa forma, não é? Então é isso aí, meus amados. É tempo de nós olharmos para Cristo no meio das nossas provações e glorificarmos o nome santo de Deus. Já falei para vocês aqui, só repetindo. Às vezes vêm situações, elas virão sobre nossas vidas que nós não temos como explicá-las. E são doídas, são difíceis. Elas são tão fortes a ponto de nos abalar, mas não nos destruir. Ficamos até abalados, sim. Paulo diz a respeito disso, né? E ele certamente em algumas situações ficou abalado, mas não destruído. Então é isso que ocorre com a gente também hoje, em pleno século XXI. Chegará momentos, seja ele de ordem financeira, saúde, interpessoal, social, seja qual for, profissional, e vai por aí, em que você será abalado, balançado. Nós não podemos nos deixar destruir, porque o restante Deus resolve para a gente. Depois Deus resolve. Mas aí também está outro problema, não é, pastora Sônia? Esse esperar Deus resolver, que é uma das grandes lutas da gente. Nós sabemos que Deus resolve. Eu acho que estou perguntando a todos que estão me ouvindo aqui. Você crê que Deus tem solução para todos os nossos problemas? Não é, Fernando? Eu acho que todos nós vamos afirmar, sim, Deus tem solução para todos os nossos problemas. Mas você está esperando em Deus resolver esses problemas? Eu estou esperando saber como é que é, não é? Aí começa a entrar o tal do balançar para lá e para cá. Mas não pode cair. Tem que firmar-se. E como é que vamos firmar? Aí nós vamos para a Bíblia. Nós vamos para o louvor, para a adoração, para a oração. E alguns até ouvem o pastor Elias. Não sabem eles que pastor Elias também precisa firmar-se no Senhor. Misericórdia. Gente, esse negócio de ser pastor não é fácil não, viu? Esse negócio de ser pastor, misericórdia, isso é coisa do outro mundo, viu, gente? É um negócio assim meio estranho. Deixa eu contar um segredo para vocês, tá bom? Deixa eu contar um segredo aqui para vocês. Olha só. Pastor é um dos camaradas que as pessoas chegam para você e falam: pastor, ora por mim, eu estou com esse problema, estou com aquele problema. Eu recebo muito isso pelo WhatsApp, não é, as pessoas que conhecem a gente. Pastor, me aconselha, estou com esse problema familiar, estou com esse problema de saúde, esse problema disso, esse problema daquilo, me aconselha aí, me ajuda, ora por mim, enfim, dá uma palavra. Você sabia que pastor não tem para quem pedir isso, cara? É um negócio assim, nós somos humanos, mas não temos a quem recorrer. Aí você recorre a Deus. Quando você é casado, você recorre ao teu cônjuge, não é? Que divide as cargas com você. Eu acho que a única das pessoas que divide as cargas com a gente, nesse caso, é o cônjuge. Porque se você chega para alguém de fora e fala: olha, minha situação está desse jeito, eu preciso que você ore por mim, que você me ajude. Esse camarada vai olhar para você e falar: isso aí é pastor nada, o cara tá aí, ó, só o caco. Gente, o negócio é fácil não, viu? Mas aí nós buscamos no Senhor, e o Senhor vai nos fortalecendo, vai nos ajudando. Vem as provas e nós vamos ficando firmes, e nós não deixamos de seguir, não é isso? Nós deixamos de seguir. Mas não é fácil ser pastor não, viu, gente? Olha que eu, no meu caso, eu estou falando de um pastor de igreja pequena. Mas o pastor fiel de igreja grande, pastor fiel, tem que ser fiel,
de igreja grande.

A carga não é pequena não, viu? Meu Deus do céu. Misericórdia. Muito bem. Gente, eu estou quase finalizando por aqui. Eu preciso sair. Esse esperar aqui é o negócio. Esse esperar é tenso, hein? É muito complicado, mas temos que nos agarrar em Cristo com todas as nossas forças. Mas é difícil. Não é fácil não, viu, gente? Eu vivo o evangelho não do romantismo, tá? A pastora Sônia me conhece, acho que talvez mais do que os demais que estão aqui presentes no momento. Pastora Sônia tem lá uns 20 anos que me conhece, talvez. Nem sei quanto tempo, mas tem muito tempo que a pastora Sônia me conhece. E eu não sou de florear o evangelho, eu não sou aquele cara que joga perfume sobre o evangelho, flores sobre o evangelho. Não é fácil não, gente. O evangelho não é fácil não. O evangelho, ele tem mais espinhos do que flores, tá bom? Tem mais espinhos do que flores. Mas as flores virão depois. Ainda bem que as flores estão sempre depois dos espinhos, já notaram? E olha eu filosofando aqui, isso aqui ninguém... Nunca li esse lance aqui não, tá bom? Mas anota aí. E quando vocês compartilharem, você coloca lá, Elias Rios. Quando você compra um buquê de rosas... Oh, filosofia. Quando você compra um buquê de rosas, geralmente eles tiram os espinhos, mas se você comprar um buquê de rosas com espinhos, os espinhos estarão nas hastes, na haste, não é? Na haste. E após os espinhos é que vem as flores. Depois dos espinhos, sempre há flores. Anota esse negócio aí, se alguém não anotou ainda. Sempre depois dos espinhos, há flores. Sempre depois dos espinhos dessa terra, há flores de um paraíso que o Senhor tem preparado para cada um de nós. E assim prossigamos. Por enquanto, vamos machucando a mão aí, vamos furando o dedão. Mas logo teremos a paz com o nosso amado Jesus. Nosso querido presbítero Antônio dizendo, uma das funções da igreja é a de orar e apoiar o seu pastor. Sim, isso é fato. Mas quantos fazem? Quantos fazem? Acho que muitos fazem, né? Tanto é que a gente consegue sobreviver. A gente consegue sobreviver, mas é uma batalha. Gente, finalizando por aqui, deixa-me orar com vocês. Foi um prazer muito grande falar com vocês mais uma vez. Vamos orar então. Meu Senhor, muito obrigado pela Tua graça, pela Tua misericórdia, pelo Teu zelo, por esta manhã tão abençoada. Muito obrigado, Senhor Deus, pelos irmãos que estão conosco, cultuando o Teu nome, adorando o Teu nome. Muito obrigado pelo presbítero Antônio, continue abençoando a ele e a sua casa, a pastora Sônia e a sua família, a Jaqueline, Senhor, o Jefferson, a Manuela. Guarde essa família debaixo da Tua graça, da Tua misericórdia. Continue abençoando o Fernando, Senhor, concedendo-lhe a restauração que ele precisa em tempo recorde. Em tempo recorde, para a Tua honra e para a Tua glória. Deus abençoe também a Denise. Abençoe essa família, Senhor. E outros mais que estão nos ouvindo. Alcança cada um com Tua graça e com Tua misericórdia. Que sejam experimentados por Ti. Que vejam quão bom e maravilhoso Tu és. Senhor, dá-nos uma manhã e um dia na Tua presença. Abençoa-nos, em nome de Jesus. Amém, Senhor. Quer dominar sua vida. Muito bem, amados, finalizando por aqui. A todos vocês, muito obrigado pela companhia. Muito bom mesmo falar com vocês sempre. Não estou aqui reclamando da vida não, viu, gente? Estou reclamando não, tá? Ela continua difícil e vamos tocando em frente. Glórias a Deus por isso. Na sequência, louvores e ministrações, tarde afora, até às 19 horas, quando estaremos transmitindo lá da igreja. E hoje não é o dia do jogo da Copa, e eu estava todo confuso por aqui, achando que era hoje. Mas é quarta-feira que vem. Mas enquanto a Copa não chega, nós vamos louvar e vamos adorar, porque é isso que é importante pra gente. Sempre louvar e adorar o Criador. Um abraço a todos, muito boa tarde. Preciso sair agora.

Saberás, pois, no teu coração, que como um homem corrige a seu filho, assim te corrige o Senhor teu Deus. Deuteronômio 8:5.

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2: Eu quero falar com vocês um pouco a respeito de liberdade. Todos nós sonhamos com liberdade. Eu acho que um dos anseios maiores da humanidade chama-se liberdade. Luta-se pela liberdade. Desde os tempos idos que as pessoas procuram incansavelmente pela bendita liberdade. E vemos que nesses últimos tempos, por incrível que pareça, a igreja tem procurado também desesperadamente a liberdade. Eis o grande problema, é quando a igreja procura a liberdade. Diz a palavra, 1 Coríntios capítulo 8, versículo 9. Vede, porém, que esta vossa liberdade não venha de algum modo a ser tropeço para os fracos. Mais uma vez, vede, porém, que esta vossa liberdade não venha de algum modo a ser tropeço para os fracos. Irmãos, é preciso estarmos atentos com relação à liberdade. Senhor, quero clamar que Tu nos dê a direção da palavra, que Tu fales ao nosso coração, para que nós possamos colocar a nossa vida segundo aquilo que Tu queres. Oh Deus, guia-nos, fala conosco em nome de Jesus. Amém. Irmãos, a igreja que busca liberdade, ela está fadada ao fracasso. Ao fracasso na comunhão com o Todo-Poderoso. Haja vista que nós não temos o direito de buscarmos liberdade. Porque o Senhor comprou a você, comprou a mim, nos comprou para que sejamos dele, façamos a vontade dele, estejamos cada dia mais observando aquilo que ele quer. E a nossa vida, ela precisa estar de acordo com aquilo que Deus determina. Portanto, a liberdade para nós, de certa forma, deixa de existir. Nós não estamos aqui para vivermos da forma que nós queremos, mas os nossos passos, eles são direcionados pelo Senhor. Até mesmo, amados, os nossos passos são dirigidos por Deus. Veja que interessante. Quando nós somos do Senhor, quando a nossa vida é dedicada, é consagrada ao Todo-Poderoso, tudo quanto façamos é para a honra, é para a glória, é para a exaltação do Criador. Nós, amados, temos a obrigação de observarmos a vontade do Senhor e praticar aquilo que Deus quer. A obrigação em observarmos a vontade do Eterno não é facultativa, ela é compulsória, ela é de cima para baixo. O Senhor determina e nós cumprimos. O Senhor fala para você, é preciso santidade, você vive a santidade. É preciso o id, fazer o id, você vive, você cumpre o id. É preciso que teu coração seja puro, que você tenha palavras de louvor, de adoração ao Criador na tua boca. Assim é necessário que seja. Não há, amados, precedentes na palavra, não existe, para que você possa agir de uma forma diferente àquela que o Senhor determinou para cada um de nós. E isso é muito interessante, porque se nós não observarmos a vontade do Senhor, como é que estaremos agradando a Ele e ou satisfazendo a vontade, o desejo dEle para a nossa vida? Mas a tão sonhada liberdade. A tão sonhada liberdade, ela é meio que enganosa. Ela é movida muitas vezes por engano. Hoje, por exemplo, quando você olha para a política, nós temos visto que muitos têm buscado a liberdade em partidos que não a oferecem. Quando você olha para a situação social, quantas pessoas estão passando momentos extremamente difíceis porque entenderam que podiam fazer o que queriam, o que vinha à sua cabeça. E as consequências posteriores, elas sempre virão. As consequências sempre virão quando a liberdade é em demasia, quando o homem deixa de observar aquilo que Deus quer. E, em relação ao Senhor, é criada a rebeldia. E a palavra de Deus nos diz que a rebeldia é pecado, afasta o homem do Todo-Poderoso e ou leva para caminhos estranhos, caminhos no qual o Senhor não está. Portanto, amados, nós temos que analisar todos os nossos atos, tudo quanto fazemos, para que todas as nossas atitudes não sejam frutos da liberdade, mas que sejam sim frutos de uma obediência completa, irrestrita, total àquele que deu a sua vida para que um dia nós pudéssemos estar diante do trono fazendo aquilo que ele deseja, aquilo que ele quer, aquilo que ele determina para cada um de nós. Ei, Senhor, mas amados, o coração endurecido do homem, e nesses últimos tempos, talvez mais que em tempos passados, o homem está com seu coração endurecido, fechado para a vontade do Senhor. O homem tem andado por caminhos que, de forma clara, mostra que não estão segundo aquilo que Deus quer. O homem, ele tem objetivos na sua existência. E esses objetivos, quando desassociados daquilo que Deus quer, estão fadados ao fracasso, porque geram pecados. Nós temos que analisar todos os nossos planos, todos os nossos desejos, analisar tudo aquilo que nós entendemos em relação à religiosidade e trazer cativa a nossa vida aos pés de Cristo Jesus. Esta é a verdade. Mas, nesses tempos últimos em que o coração do homem endurece, nós temos visto que o que satisfaz o coração duro são exatamente as atitudes que ferem princípios do Senhor, que afasta o homem de fato da presença do Eterno. E pior, irmãos, me refiro, claro, à prática das igrejas. Me refiro à prática religiosa desses últimos tempos. E quando nós olhamos um pouco mais atentamente, com o coração mais aberto para o mover do Espírito de Deus, Ele te abre os olhos, Ele te faz enxergar, Ele descortina diante dos nossos olhos, diante de nós, toda a situação rebelde da igreja dos últimos tempos. Amados, para que você fira o Senhor, para que você fira a soberania de Deus, não é necessário que você saia por aí atirando nas pessoas, não é necessário que você roube, sei lá, desvie R$1 milhão de alguém, não é necessário que você seja um consumidor de drogas, um drogado. Não, amados, para que você fira a vontade do Senhor na tua vida, são pequenos atos, e muitas vezes esses atos são até imperceptíveis. Eis o porquê que nós temos que vigiar, estejamos cada dia mais vigilantes, atentos à nossa própria vontade, para que ela não se levante contra Deus nas coisas pequenininhas, até insignificantes aos nossos olhos. Irmãos, a obediência ao Senhor leva-nos a viver aquilo que Ele quer em todos os aspectos, por maiores que sejam ou menores, mas nós temos que observá-los na nossa existência. Portanto, o que nós temos visto nesses últimos tempos, em muitas situações, são heresias que são plantadas na liturgia da igreja. Quantas heresias, amados? Quantas heresias, quantos falsos profetas se levantam dentro da igreja com uma palavra bonita, uma palavra com toda a aparência que é de Deus, uma palavra que faz as pessoas ficarem arrepiadas, sentirem a presença de Deus. Sentirem a presença de Deus. Quantas vezes, amados, vemos pessoas pregando aquilo que não existe, aquilo que não é verdadeiro. Quanta mentira, quantos ensinamentos contrários à palavra do Senhor. Eis a liberdade que o homem tem, mas não uma liberdade com o aval, com a aprovação de Deus. Amados, quando o Senhor chamou-nos, deu-nos o Espírito Santo. E esse Espírito, ele deve habitar dentro em nosso coração. Esse Espírito, ele faz-nos, aqueles que são fiéis, faz-nos entender aquilo que é de Deus e o que não é do Senhor. Às vezes as pessoas se deixam levar porque elas estão moldadas por um costume. Todo mundo faz a mesma coisa, todo mundo age da mesma coisa e dizem por aí que uma mentira repetida muitas vezes torna-se uma espécie de verdade, mas continua mentira. As pessoas passam a acreditar como se fosse uma verdade, no entanto, continua sendo uma mentira, porém, com grande repercussão, todo mundo conta, todo mundo fala a mesma coisa. Em relação à igreja nesses últimos tempos, eis a liberdade que desagrada o Todo-Poderoso. Porque, amados, para que a igreja seja grande, para que cresça, para que tenha satisfação no coração das pessoas, é necessário pregar aquilo que elas querem ouvir. Nos dias do profeta Oséias, o sacerdócio pregava, e até mesmo os demais profetas profetizavam aquilo que o povo queria ouvir. E ele foi levantado pelo Senhor para condenar estas atitudes. Portanto, essa prática de pregar aquilo que o povo quer ouvir, aquilo que os corações desejam, não é nova, é extremamente antiga. Mataram Jesus na cruz, principalmente porque Jesus não pregava aquilo que eles queriam ouvir. Amados, o nosso compromisso é com Jesus. E se nós temos um compromisso com Cristo, a liberdade que nós temos é fazer a vontade dele. Exclusivamente fazer a vontade dele. Nada além da vontade do Senhor. Eis aí a nossa liberdade. Mas quando nós observamos isto um pouco mais atentamente, quando o nosso coração está cheio do Espírito Santo, nós vamos descobrir que essa liberdade é imensa, é grandiosa. Porque para o homem que não tem Cristo no coração, é uma prisão. Viver aquilo que é de Deus de fato, não segundo os modismos ou aquilo que os profetas e falsos profetas pregam por aí, é difícil. É um aprisionar. Mas para aqueles que amam a Cristo acima de todas as coisas, cujo coração está no Senhor, o seu prazer também está no Senhor. Consequentemente, a liberdade, ela é ampla, muito grande. Você tem liberdade para agir debaixo da graça do Todo-Poderoso, segundo a vontade do Eterno, e a tua vida será completa, será completa. No entanto, amados, nós temos visto que nesses últimos tempos não funciona bem desta forma. E eis aí o porquê que nós temos que trazer a nossa existência para os pés de Cristo. Trazer o nosso viver para aquilo que Deus quer. Observando a vontade do Eterno acima de todas as coisas, acima de tudo. Nós temos que mortificar a nossa carne, e a nossa carne é a nossa própria vontade, é a nossa natureza, é o nosso eu. Nós temos que mortificar esta vontade, mortificar o nosso eu, a nossa natureza, para que a nossa liberdade de fato seja real e seja agradável aos olhos do Todo-Poderoso. No entanto, o apóstolo Paulo chama-nos a atenção. Vede, porém, que esta vossa liberdade não venha de algum modo a ser tropeço para os fracos. Quando nós observamos a igreja atual, a igreja contemporânea, lamentavelmente, nós temos visto que essa liberdade, tão sonhada liberdade, a liberdade que o apóstolo Paulo chama a atenção das pessoas para que eles possam rever os seus conceitos, essa liberdade, ela está presente e trazendo, muitas vezes, danos irreparáveis às vidas. Meu Senhor, como está difícil. Nós temos visto que, a exemplo daqueles dias, as pessoas agiam segundo os seus próprios interesses, seus próprios entendimentos, que o sacerdócio estava distanciando cada vez mais do Todo-Poderoso. cada dia mais afastando-se da presença do Senhor. Quando nós contextualizamos esta realidade, nós vamos nos deparar, irmãos, e isto precisa ser frisado, nós vamos nos deparar com uma igreja que cada dia envergonha o nome santo de Deus, que denigre a imagem daquilo que é santo, daquilo que é puro, com ensinamentos totalmente fora da realidade da palavra, totalmente fora da vontade do Senhor, com práticas que só a misericórdia de Deus, práticas vergonhosas, práticas cada dia mais loucas, práticas que aproxima as pessoas não de Deus, mas sim do oculto, das trevas, que leva as pessoas até de boa fé. Quero falar para vocês que boa fé não leva ninguém para o céu. A pessoa pode agir de boa fé, fazendo o melhor na boa fé. Se não for para Deus, não adianta nada. O Senhor não leva em consideração a boa fé. Hoje temos visto dentro dessas muitas igrejas, pessoas cheias de boa fé. Pessoas que estão ali porque não têm coragem de ler a palavra de Deus, porque dão mais valor à palavra que ouvem, porque melhor é ouvir do que ler, melhor é permitir que a palavra adentre ao coração, porque ela tem todos os seus encantos, cheias de flores, aquela palavra gostosa de se ouvir, melhor permitir que essa palavra fique no coração do que passar horas lendo a Bíblia para conhecer de fato aquilo que Deus quer. Esses amados, mesmo que tomados pela boa fé, são indesculpáveis, indesculpáveis. Nesses últimos tempos, até algumas pessoas têm seus olhos abertos. Estão vivendo essa realidade fora da realidade de Deus, estão vivendo essa liberdade louca que fazem as pessoas errarem, têm até seus olhos descortinados, conseguem ver que tem coisa errada, que não é por aí, está falho, está longe da palavra, há heresias. Falta Deus está centrado na igreja. O Senhor Jesus não é o centro, a igreja deixou de ser cristocêntrica. Pessoas entendem isto, porém, elas são tomadas pela falsa liberdade e entendem que, ah, tá bom, é assim mesmo. Não tem igreja certa, não tem ninguém certo. E elas deixam-se moldar pelo sistema, moldar pelo meio. E evidentemente, amados, que o espírito maligno entra no coração e diz, não, tudo bem, contente-se a si mesmo, é dessa forma, para onde ir, não tem para onde ir, é dessa forma. E as pessoas baixam a cabeça e seguem na sua liberdade, longe do Senhor, andando por caminhos errados. É preciso estarmos atentos a estas situações. Se porventura, você que me ouve, você que está acompanhando essa live, você que está acompanhando essa palavra, se você leu na tua Bíblia, a palavra de Deus é a regra de fé e prática, é nela que estamos embasados. Você precisa ser bíblico, nós precisamos ser bíblicos. É preciso que sejamos alicerçados na palavra. Mas, se a tua igreja, onde você congrega, possui ensinamentos que estão numa espécie de banda B da religiosidade. Ah, esta aqui não tem na Bíblia, mas podemos fazer desta forma. Amados, se é heresia, e heresia é tudo aquilo que fere os conceitos de Deus, é tempo de sair. Você não tem esta liberdade. Isto é, uma pseudo-liberdade, ela vai te levar para o inferno. Fique atento, fique atento. Você não pode ser concordante com a prática do pecado, seja ela qual for. Ah, mas eu gosto do meio, eu gosto dos irmãozinhos da igreja, eu gosto do local, ah, isso, aquilo, outro. Se Deus não é o centro, se Jesus de fato não é centro, você está concordando com práticas erradas e, consequentemente, sobre a tua vida a condenação. Amados, nós não podemos de forma alguma, entenda em nome de Jesus, nós não podemos de forma alguma andar segundo o nosso próprio entendimento. Nós temos que viver aquilo que Deus quer. Nós temos que andar segundo a vontade do Senhor. Ele é o nosso rei. Ele

E eu não posso dar vazão à minha liberdade, ao meu entendimento, só porque eu acho legal o meio. Mas quando o meio não abraça Jesus, o meio, a religião, a liderança, os pastores, os líderes, esse povo, sacerdócio. Quando o sacerdócio não está sujeito à vontade de Deus, Jesus não está naquele lugar. Não se engane. Nós temos hoje, amados, um coração muito mole. Nosso coração só misericórdia, virou manteiga. Porque nós nos deixamos entender, porque eu quero entender assim. Nós nos deixamos entender que isto não precisa ser tão sério assim. Nós entendemos que não é tão sério. E entram alguns fatores que corroboram para esse entendimento falso. Ah, Deus é amor, Jesus é amor. Ah, louva. Ah, eu não estou vivendo aquela prática. Ah, eu não concordo com ela. Isso, aquilo, outro. Você, de certa forma, se isenta das heresias dos últimos tempos pregados pelo sacerdócio. Portanto, você acha que está de bem. Eu posso continuar porque não tem problema. Tem sim, tem todo o problema. Quando nós vivemos, amados, no meio, somos do meio. É a mesma massa, é o mesmo princípio. Se estamos é porque defendemos. Se vivemos é porque gostamos. Se somos é porque estamos. Portanto, não há como você falar, não, não é desse jeito. Queridos, não é assim. O Senhor não te deu essa liberdade. Vede, porém, que esta vossa liberdade não venha de algum modo a ser tropeço para os fracos. 1 Coríntios capítulo 8, versículo 9. E o que nós temos visto é que muitos fazem uso dessa liberdade. E os fracos, quem são os fracos? Aqueles que não conhecem a palavra de Deus. Aqueles que não conhecem a Deus. Os fracos, estes tropeçam, estes caem. Estes fecham em definitivo o seu coração para Deus. Não querem saber nada do que é de Deus. E essa é a realidade desses últimos tempos. As pessoas estão tão acostumadas a ver heresias. E as heresias são tão gritantes que até mesmo os fracos conseguem tropeçar. As heresias são tão loucas nesses últimos tempos. Que até mesmo aqueles que não conhecem a Deus, as enxergam. Consegue discernir que aquilo não é segundo a vontade de Deus. Não é segundo aquilo que Deus quer. E, mesmo assim, amados, estes sacerdotes insistem em fazer o povo errar o caminho. Porque eles estão vivendo a sua liberdade. Vivendo a sua própria vontade. Com esta palavra, queridos, eu quero chamá-los a atenção para que em todas as atitudes nós possamos trazer à luz da palavra, à luz de Deus, os ensinamentos. É interessante, mas o Espírito de Deus deixa narrado a respeito do povo de Bereia. Olha só quem chegou em Bereia. Bereia era uma cidade. Olha só quem chegou em Bereia. O apóstolo Paulo. E outros mais. O que foi que eles fizeram? Ouviu o apóstolo, mas não deram a liberdade. A tão sonhada liberdade. Eles preferiram manter-se presos à palavra. Presos à palavra. Porque para eles a palavra era mais importante do que tudo quanto ouviam. Por mais cativante que fosse. E eles ouviam os apóstolos. Conferiam nas escrituras aqueles ensinamentos. Para ver se de fato havia um fundamento. Havia um alicerce. Este é o exemplo da igreja que reunia-se na cidade de Bereia. No entanto, o que nós temos visto hoje em dia. É que as pessoas comem. Mastigam. Às vezes nem mastigam. É dado e engolem, sem mesmo refletir naquilo.

que é ensinado. Isso tudo porque dão lugar à liberdade. Você não tem liberdade para consumir, para alimentar-se com qualquer coisa. Amados, nós temos que, com muito carinho, com muito zelo, analisar todas as práticas. E não se deixe levar porque o sacerdote é importante. Porque o sacerdote é famoso. Porque o sacerdote é líder de uma grande religião, de uma grande igreja. Milhares de igrejas na nação, fora da nação. Pessoas, milhares, frequentando os cultos, vendo pela televisão, enfim. Isso também não é motivo, isso também não é aval. Porque, na verdade, o Senhor Jesus fala exatamente o contrário, que poucos são os escolhidos. Muitos são chamados. No entanto, aqueles que são fiéis são pouquíssimos. Se porventura você se encaixa no grupo dos poucos, já está num bom caminho. No entanto, é preciso ainda passar pelo crivo da palavra, uma análise profunda na palavra de tudo quanto você ouve e tudo quanto é pregado. E nesses últimos tempos, tempos difíceis, tempos de trevas, Jesus está voltando. Tudo aponta, os sinais estão diante de nós. Os falsos profetas, cada dia mais poderosos, fazem descer fogo do céu. São adivinhos, conseguem adivinhar tudo. Têm revelações. Eles fazem coisas que as pessoas se emocionam. As pessoas sentem, através dos falsos profetas, a presença de Deus. Olha que ponto o inimigo de nossas almas chega. É a falsa sensação da presença de Deus. Mas, se a pessoa vive na impiedade, vive no pecado, naquilo que é pecaminoso, naquilo que é ruim, se ela não tem uma comunhão verdadeira com o Todo-Poderoso, como ela pode ter discernimento do que, de fato, é a presença de Deus? Essa é uma realidade. As pessoas, amados, atribuem a presença do Senhor às emoções. Se emocionam, ó, Deus está presente. Se arrepiam, Deus está presente. O sacerdote faz coisas do arco da velha, Deus está presente. Adivinha o de CPF e a placa do carro, Deus está presente. Falam línguas, todas as línguas, contrariando aquilo que está em 1 Coríntios capítulo 14, Deus está presente. O cara tem uma vida pregressa, só misericórdia. O camarada tem um testemunho horrível na sociedade, na igreja, desce fogo do céu, é a presença de Deus. Veja como são as coisas. O inimigo, ele leva as pessoas ao engano, e a Bíblia diz que o inimigo leva as pessoas ao engano, e as pessoas vêm o mover, e as pessoas vêm a toda aquela situação, tudo aquilo. Ó, Deus está presente. Mas por que não mudaram de vida depois da presença de Deus? Voltaram para casa, na igreja choraram, emocionaram-se, viram a presença de Deus, abre aspas, viram a presença de Deus, fecha aspas. Porém, não mudaram a vida, continuam nas mesmas práticas pecaminosas, não vão mais à igreja. Olha só, ou seja, não houve mudança mesmo sentindo a presença de Deus. Tem alguma coisa errada. Quando Moisés sentiu a presença de Deus, e ele nem chegou a ver Deus, o seu rosto brilhava tanto, mas tanto, que foi necessário jogar um lençol sobre a sua cabeça. E as pessoas hoje sentem a presença de Deus, mas não tem transformação, não tem mudança, continua da mesma forma. Veja, amados, é a falsa liberdade. Cuidado com a liberdade. Cuidado com a liberdade, você não tem liberdade para andar em caminhos errados. Você não tem liberdade para fazer aquilo que dá na telha. Você não tem liberdade para agir segundo aquilo que você quer. Nós somos do Senhor, escravos do Senhor, propriedades de Deus, para fazer somente a vontade do Todo-Poderoso.
E eu quero chamá-los a atenção com esta palavra simples, bem simples. Quero chamá-los a atenção para que analise aquilo que está ocorrendo dentro da tua igreja. Eu não estou aqui apontando o dedo para a igreja A, B, C, D, não. Para você analisar, para você trazer à luz da palavra, veja se Deus está naquele lugar. Veja, ah, mas pastor, são apenas algumas coisinhas. São as coisinhas que fazem você errar e te levam para o inferno. Não são grandes coisas, são coisas mínimas. Diz a palavra que, se possível, enganaria até os eleitos. Para enganar um eleito, quem são os eleitos? Aqueles que possuem vida com Cristo. Para enganar os eleitos, é necessário que seja muito semelhante, muito próximo. Muito próximo. É tipo um jogo dos sete erros. Um painel muito grande. Será? Vamos lá. Uma ilustração. Um painel de 10 por 10, bem grande, não é? E uma figura muito complexa dentro desse painel. Uma figura muito complexa. E sete erros. Você tem que olhar para uma, painel 10 por 10, painel grande. Olhar na outra, até você conseguir localizar ou identificar sete erros. Numa figura complexa e gigantesca dessa forma, é difícil. Assim é a mensagem de Satanás nesses últimos tempos. Por isso que nós temos que viver segundo o Espírito de Deus, porque Ele nos dá o discernimento já no início. Você não precisa ficar procurando. Deus te dá o discernimento. Mas quando você procura na palavra, você há de encontrar toda a base necessária para a vida. Amém? Vivamos, porém, não essa liberdade, nossa liberdade, mas vivamos a liberdade que o Senhor nos dá, que é uma liberdade segundo a vontade dEle. E estejam atentos aos últimos tempos. Amém? Glórias a Deus. Vamos orar? Senhor, eu quero clamar que Tu nos dê cada dia mais o discernimento, Pai, para que nós possamos compreender que não estamos aqui para viver segundo o nosso entendimento, a liberdade tão sonhada, meu Deus, mas que nós entendamos que a verdadeira liberdade é te servir, é fazer a tua vontade. Ó Deus, fala conosco, ensina-nos, abre nossos olhos, em nome de Jesus. Amém.

Oh, aleluia. Tu és o Deus que jamais falhou. Tu és o Deus que não pode mentir. Tu cumpriste as tuas promessas na vida de Abraão, de Isaac, de Jacó. E eu sei que o Senhor cumprirá também as tuas promessas na minha vida. Eu sei que os teus olhos estão em mim, Senhor.

Podem passar os dias, podem passar os anos. Confia, meu amado, Ele trabalha para aqueles que nele esperam. Todas as palavras que Deus disse se cumpriram, e assim será na tua vida, meu querido. Mas quem sabe você não está vendo. Na verdade, você não precisa ver. O que você precisa é crer, porque Ele fará. Toda promessa passa pelo teste do tempo. Ele está provando o teu coração. Ele está forjando o teu caráter, para que você...

na verdade vos digo, que tudo quanto pedirdes a meu Pai em meu nome, Ele vo-lo há de dar. João 16, 23.

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1: Decida alegrar-se. Queridos, quantas vezes amanhecemos, quantas vezes acordamos e parece que estamos envolvidos por uma tristeza tão grande, uma falta de esperança, uma falta de alegria, uma falta de paz no coração, não é verdade? E nós, em alguns aspectos, irmãos, nos sujeitamos a esse momento de tristeza, nos sujeitamos a essa opressão, a essa dificuldade. Parece que a esperança, parece que aquilo que Deus nos promete saiu por uma porta, nos abandonou, nos deixou, e parece que estamos sozinhos, que estamos soltos, e às vezes nós não temos nem mesmo o que pensar, não temos uma direção para a nossa vida. Já correu com alguém de vocês isso? Já aconteceu? Eu acho que já, não é? Isso é meio que natural para todo ser humano. É natural para nós. Mas, queridos, o grande problema está na não observação da palavra de Deus. Este que é o grande problema do ser humano. Todos os males vêm e encontram lugar em nosso coração, porque nós pouco temos observado a palavra de Deus de fato. Temos trazido pouco, em doses muito pequenas, a palavra de Deus para dentro da nossa vida. E quando nós trazemos a palavra do Senhor em doses tão pequeninas, nós estamos sujeitos a todas as dificuldades, porque de certa forma estamos abertos a esta opressão, aberto a este mal que é enviado pelo inimigo de nossas vidas. Mas hoje nós temos uma palavra que na verdade ela é do apóstolo Paulo, e essa palavra nos ensina a nos alegrarmos no Senhor. O Senhor deve ser a nossa alegria, o Senhor deve ser a minha alegria, o Senhor deve ser a tua alegria. Nossa alegria, irmãos, deve estar enraizada em Cristo Jesus, a nossa paz precisa estar enraizada em Cristo Jesus. E quando assim nós fazemos e vivemos, certamente teremos experiências novas com o Todo-Poderoso. É fato que o Evangelho de Cristo não exclui as lutas, as tribulações, os problemas, as dificuldades. Na verdade, tudo isso faz parte do Evangelho de Cristo Jesus. E todos nós que servimos a Cristo de fato, que queremos uma vida de comunhão com o Todo-Poderoso, com certeza nós vamos enfrentar essas dificuldades, esses problemas, essas perseguições em nossa vida. É impossível você ser servo de Deus de fato e não passar pelas dificuldades. É impossível isso, irmãos, é impossível, já que a nossa vida, ela é a vida dada por Cristo Jesus, mas enquanto aqui na terra, nós estamos sujeitos a toda sorte de dificuldades, de espinhos, de problemas, porque assim nos é prometido na palavra. Nós só olhamos as promessas boas na Bíblia, não é verdade? Promessa de prosperidade, promessa de saúde, promessa de cura, promessa disso e ou daquilo, desde que sejam boas. Aí nós colhemos e trazemos para o coração. Mas o Senhor Jesus nos fez uma promessa, e essa promessa, poucos a observa e vive segundo ela. E a promessa do Senhor é que, neste mundo tereis o quê? Aflições, mas o quê? Perseguições, estou acrescentando, dificuldades, dores de barriga, de cabeça, maridos bravos, esposas bravas, alguns perderão empregos, outros serão atropelados, baterão o carro, cairão da bicicleta. Ampliamos bastante a promessa do Senhor Jesus também para as nossas vidas. Em contrapartida a todos esses problemas, ele diz, tende bom ânimo, tende bom ânimo, e complementa, eu venci o mundo, eu venci o mundo. Esta é a verdade do Senhor, irmãos, é a verdade do Evangelho real, do Evangelho genuíno, do Evangelho de Cristo Jesus para nós, que é o Evangelho que promete sim as bênçãos advindas da comunhão com o Todo-Poderoso, mas também as dificuldades que surgirão porque amamos e servimos o Criador. E quando as dificuldades vierem até você, entenda que o Senhor Jesus já falou para você e passarias por isso. Portanto, levante a cabeça e em frente, porque elas são passageiras. Elas são apenas uma forma de sermos provados até o ponto em que o Senhor veja em nós, servos fiéis, servos dignos de estarmos na presença dEle. Mas quantos que no meio dessa provação abandonam o Todo-Poderoso? Não é assim? Apertou a situação, ficou um pouco mais difícil. Tchau, Senhor, tchau. Estou partindo para o outro lado. E quando chega no outro lado, descobre que aquele que está lá não tem nem um pouquinho de amor para com você. E vai te destroçar, vai te arrebentar. Mas hoje nós não vamos falar do capeta porque não é o nosso objetivo. Amém? Mas quero falar para você da necessidade de uma decisão pela alegria. Pela alegria. Nós vamos ler Romanos capítulo 12, versículos 12. Nos diz o apóstolo Paulo: alegre-se na esperança, seja paciente na tribulação e persevere na oração. Amém, amados? Ensinamentos profundos demais para a nossa vida, que muitas vezes passam meio que desapercebidos. Nós lemos, temos até decorados esse texto, mas muitas vezes nós não o praticamos, não o observamos com mais atenção. Vamos orar? Deus de amor, estamos aqui, Pai, para ouvir o Teu Espírito falar ao nosso coração, porque sabemos que quando direcionamos

Bem, um segredo. Dois conselhos e um segredo que são importantes para que nós possamos ter uma vida vitoriosa com Cristo Jesus. E quem não quer uma vida vitoriosa com Cristo? Todos querem, não é verdade? Todos querem ser vitoriosos com Cristo. Mas um problema que nós temos, amados, é entendermos o que é sermos vencedores com Cristo Jesus. Nós estamos com a nossa mente muito amarrada na terra. Nós olhamos para o Senhor Jesus e o vemos como alguém meio que milagroso, assim, meio que mágico, sei lá como é que é, uma coisa assim meio que, sei lá, meio estranha. E confiamos nessa visão que nós temos de Cristo Jesus. E esquecemos, amados, de pautar a nossa vida naquilo que Ele nos mostra, na sua revelação e naquilo que Ele é de fato. Jesus não é um mágico, Jesus não é um milagreiro, Jesus não é um mestre qualquer, Jesus é o Filho de Deus que nos ensinou todos os passos para que nele tivéssemos a verdadeira vitória. E a verdadeira vitória não está relacionada com os bens que você tem, com uma casa boa, ou com uma mesa farta, uma geladeira cheia, ou coisa semelhante, não, ou mesmo com a saúde que tantos hoje querem, não é isso? Ah, eu preciso estar bem para servir ao Senhor Jesus, eu preciso ser sadio para servir ao Senhor Jesus, e as pessoas olham para esses aspectos, e isso que eles entendem como vitória nesse mundo, mas o que Deus tem reservado para nós, é uma vitória que está acima de tudo isso. Uma vitória que surpreende-nos a cada dia. Porque quando mais nós nos aproximamos do Senhor, nós vamos descobrir que a saúde é um detalhe, vamos descobrir que os bens materiais é um detalhe, que a geladeira cheia é um detalhe, que ser bonito ou não bonito é um detalhe. Enfim, todas essas coisas são detalhes. E vamos sim entender que o que é mais importante é a vida de comunhão, de unidade, de proximidade, de andarmos com o Todo-Poderoso, abraçados a Ele e vivendo a verdade que Ele tem para as nossas almas. E essa é a realidade que nós vemos no próprio Cristo e naqueles que o seguiram e que ficaram narrados na palavra do Deus Todo-Poderoso. Quando nós olhamos para o autor desse texto, por exemplo, ele não tinha nada que esse mundo poderia oferecer, mas era servo de Deus. Mas onde estava a vitória do apóstolo Paulo? Onde estava a vitória dele? Não tinha um cavalo bonito, não tinha uma mansão à beira-mar para descansar ali nos intervalos das suas viagens missionárias, não tinha um barco próprio daquele bonitão assim, sabe como é que é, para que ele pudesse navegar ali naquele conforto. Mas era servo de Deus, mas por que não tinha? Não era assim? Quando chegava na cidade, não tinha um hotel, uma pousada ou coisa parecida esperando a ele, ou seguranças guardando-o? Não tinha. Mas era um homem extremamente abençoado, vitorioso em Cristo Jesus. E ele nos ensina, irmãos, através da sua vida, através dos seus escritos, qual é a vitória que nós precisamos para a nossa alma. E entenda, irmãos, a vitória não está amarrada nessa terra, mas naquilo que Deus tem para cada um de nós. E o primeiro conselho que o apóstolo Paulo nos dá é a primeira parte do versículo: alegre-se na esperança. Olha só a recomendação do apóstolo: a nossa alegria deveria estar em quê? Na esperança. Mas o que é a esperança? Irmãos, a esperança, amados, era a fé naquilo que era de Deus. A nossa esperança reside naquilo que é do Senhor. E quando nós temos confiança no Todo-Poderoso, quando nós acreditamos que o Senhor de fato pode mover, pode agir na nossa vida, não há nada que possa nos afastar. Temos momentos de fraqueza? Sim, temos momentos de fraqueza. Pisamos na bola, misericórdia, como pisamos, tropeçamos, quantas vezes tropeçamos. Mas Deus abriu esse precedente para nós? Não abriu. Esse precedente de tropeçarmos, de nos sentirmos fracos, de nos sentirmos pecadores e coisas semelhantes, isto são justificativas inventadas por aquele bicho feio que mora lá embaixo.
É ele que inventa essas

0: coisas e empurra dentro da tua cabeça para você entender que eu posso ter uns deslizes porque eu sou fraco. Mas de fato, irmãos, o que nos falta é a alegria na esperança. A alegria na esperança, irmãos, é ter uma vida alicerçada nos princípios de Deus. A esperança, irmãos, é esperar. Esperança vem de esperar. É esperar no Senhor. Qual é a esperança que o apóstolo Paulo refere-se? O Senhor. Ele está falando do Senhor. Ele está dizendo que nós devemos esperar na intervenção de Deus, convictos que essa provação é passageira, porque Deus é quem intervém na nossa jornada. Mas, queridos, quantas vezes nós não damos valor a isso? E nós amarramos a nossa alegria nos fatos que nos rodeiam, nas circunstâncias da nossa vida. Aí não tem como ser feliz. Aí a nossa vida será uma derrota total. Uma miséria, na verdade. Porque quando nós colocamos a nossa esperança, a nossa alegria naquilo que nos rodeia, naquilo que é humano, naquilo que está próximo, não vamos conseguir ter a comunhão de fato com o Senhor. E eu creio que todos aqui já caíram no erro de colocarem a sua esperança, talvez no homem, talvez no governo, ou em uma situação que você achava que era a solução para a tua vida. Creio que todos já agiram assim. E eu creio que o resultado não foi dos melhores. Não foi dos melhores. Não foi um resultado bom. Um resultado proveitoso. Um resultado eficaz. Não foi um resultado eficaz. Portanto, amados, se você deseja viver a alegria do Senhor, deposite a tua fé na esperança, no Senhor, naquilo que é dado por Deus. Encha a tua vida com aquilo que é do Senhor. Se apoie exclusivamente em Deus. É Deus em primeiro lugar. Tudo isso, queridos, gera a alegria verdadeira em nosso coração. Josué capítulo 21, versículo 45. O profeta já entendia disso. Ele diz: apeguemo-nos com firmeza à esperança que professamos, porque o que prometeu é fiel. Amém? Ele diz: apeguemo-nos com firmeza à esperança que professamos, porque o que prometeu é fiel. Quem prometeu foi Deus. E Ele é fiel. Ô, glórias! Amados, Deus não apenas prometeu, mas quando nós lemos a história que está narrada na Bíblia, e também a nossa vida, nós vemos que Ele é o Deus que promete e que cumpre. Basta que nele esperemos, nele tenhamos a nossa confiança. Primeiro conselho: alegre-se na esperança. E a esperança, com certeza, é o Senhor. O segundo conselho, amados, é a segunda parte do versículo: seja paciente na tribulação. Seja paciente na tribulação. Oh, meu Deus, misericórdia, apóstolo Paulo, porque quando tudo nos vai muito bem, tudo está muito bem para a gente, você está empregado, você abre a tua geladeira, não tem apenas água, mas tem outras coisinhas lá dentro, a conta, Tenilson está rindo porque lá em casa está assim, meio que só água, né, Tenilson? Então, a conta de energia está paga, você não deve uma conta passada, enfim, você tem recursos para gerir a sua vida. Quando tudo está dessa forma, é legal. Tudo está dessa forma é bom. Mas quando está o contrário, quando tudo está faltando, como ser paciente? Como ser paciente? A primeira coisa que o capeta joga para a gente chama-se a preocupação. Depois vem o desespero. Aí pronto, preocupação e desespero junto é uma associação meio que explosiva. E a vida da gente explode de fato. Explode. Mas a palavra paciente significa não retirar-se, não fugir, não desistir diante das desgraças e provações. Significa aguentar firme, resistir com coragem e confiança. Paciência é isso. Amém? Quando nós somos pacientes, nós não fugimos, não desistimos, mesmo que haja desgraças e provações na nossa caminhada. Aguentamos firmes, resistimos com coragem e confiança os problemas que surgem. Nós precisamos cultivar isto. É fruto do Espírito Santo de Deus na vida da gente. Mas um detalhe interessante no segundo conselho do apóstolo Paulo é que, para que você seja paciente, necessário é ter o Espírito Santo de Deus na vida. E o Espírito Santo, amados, só habita nos corações que de fato estão cheios de esperança. Só nos corações que estão cheios de esperança. Só é possível que o Espírito Santo habite no coração que está amarrado a Deus, alicerçado no Senhor, envolvido pelo Espírito Santo, envolvido pela graça, pelo poder do Todo-Poderoso. Só dessa forma, irmãos, nós teremos a paciência, seremos pacientes para resistirmos às dificuldades. E eu quero afirmar para vocês que esta é uma das partes mais difíceis da nossa caminhada. A chamada paciência. Nós somos impacientes por natureza. Impacientes por natureza. A nossa natureza humana, a velha natureza, aquela que não foi colocada aos pés de Cristo Jesus, mas está ali viva, latente, está ali no sangue mesmo. Esta não sabe o que é paciência. Ela quer tudo para ontem. Tudo para ontem. Vou usar como exemplo a união conjugal. O seu cônjuge ainda não aceitou Jesus. Aí você aceitou a Cristo Jesus, aí você fez aquela oraçãozinha básica: Deus, converta meu marido. Passou uma semana, o dito cujo não se converteu, ou a dita cuja não se converteu, 15 dias nada, um mês nada, 2 meses nada, aí você fica impaciente. Fica impaciente. Aí você já começa a querer tocar no Senhor, você já murmura, e você dá lugar pela impaciência, você dá lugar para que o maligno, para que os espíritos ruins trabalhem a tua união conjugal. E ao invés de você ser uma mulher sábia que edifica o lar, ela destrói o lar. E o marido, ao invés de santificar a esposa, de estar ali orando por ela, desiste da caminhada, muitas vezes. E esse desistir da caminhada para ambos os cônjuges é parar de orar pelo seu cônjuge. Quando você para de orar pelo seu esposo, pela esposa, você está desistindo, você perdeu a paciência, você perdeu a esperança e as coisas ficam complicadas. Mas o texto continua dizendo: seja paciente na tribulação. A palavra tribulação significa ato de prensar, pressão, opressão, aflição. Amém? E é exatamente isso, irmãos. A tribulação, o sofrimento, as dificuldades, elas vêm sobre a nossa vida e nos prensam, não é? Elas nos prensam, amados. E na hora em que o peso está muito grande, nós somos tendenciosos a parar de olhar para o Todo-Poderoso. Nós temos uma tendência muito grande de olharmos para todas as coisas. E olharmos como que aquilo que nos cerca tivesse a solução para a nossa vida. E Espírito Santo, esquecemos que é preciso que haja esperança. No meio da tribulação, haja alegria no coração. A alegria, ela independe do meio, ela independe se você está com seu cônjuge no caminho do Senhor, ou trabalhando e ganhando bem, ou se você tem um carro ou deixa de ter um carro, ou se as coisas financeiras não estão muito bem para vocês. A alegria, irmãos, não está amarrada a esses fatores. A alegria, ela está amarrada ao Espírito Santo, à esperança que devemos ter no Senhor. Esse é o fato, essa é a realidade. E muitas vezes, quando a situação chega aí no conselho número 2, seja paciente na tribulação, nós vemos que esse conselho não é observado, porque já perdemos de vista o conselho número 1, que é alegre-se na esperança. Se você perde de vista o primeiro conselho, impossível que o segundo venha à existência, seja eficaz na vida. Amados, assim é a palavra do Senhor. Eu costumo dizer que a palavra de Deus é extremamente simples, muito simples. Não há nada mais simples do que a palavra do Todo-Poderoso. No entanto, exige de cada um o compromisso, a dedicação, o doar-se, o deixar-se habitar pelo Espírito Santo de Deus. Se não for dessa forma, nós não veremos a glória do Todo-Poderoso. Amém, amados? Irmãos, ser paciente no meio dos sofrimentos, no meio das tribulações, não significa que eu vou cruzar os braços. Ah, é provação, cruzei meus braços. E pode até cantar aquela música do sambista, vida leva eu, né? Deixa a vida levar, ela vai te levar de fato. Ela vai te levar, e não vai ser legal o final dela, mas vai te levar. Nós não podemos cruzar os braços. Nós não podemos é perder a esperança e nos desesperarmos. Mas nós temos que fazer por onde? Aquilo que está ao nosso alcance, temos que fazer. Temos que fazer. Alguns amados entendem fé como sentar e cruzar os braços e esperar acontecer. Mas fé está associada à ação. Se eu creio, vou fazer. Se eu não posso fazer pelo lado material, se eu não posso fazer pelo lado, para o joelho, eu vou para o clamor. Porque neste caminho todos podem andar, que é o caminho da oração. E esse é o segredo do nosso texto. Primeiro, temos dois conselhos. O primeiro conselho, alegrar-se na esperança. Temos alegria na esperança? Temos alegria no Senhor? Oh, meu Deus, às vezes Deus é tão pesado, não é? Ah, meu misericórdia, Deus é chato pra caramba. Esse Deus, ele é meio que injusto. É um Deus assim, meio que anda com ferrão na mão. É assim que o diabo faz você entender Deus. É assim, e ele vai soprando isso na mente da gente. E quando você ouve essas coisas, a alegria na esperança deixa de existir. Porque Deus torna-se um fardo para você. Cuidado, ouça o conselho do apóstolo Paulo e alegre-se na esperança. Conselho 2, seja paciente na tribulação. Chegou a dificuldade, chegou o problema, não esperneie, não grite, não queira pular da laje, nem tampouco da ponte, enfim, mas corra para o Senhor, corra para Deus, fale para Ele das tuas dificuldades, dos problemas que te assediam, que te cercam, fale dos problemas que estão cada dia mais em evidência, e seja paciente, porque Deus vai honrar a tua fé. Precisamos ter paciência, amados, paciência para vermos o milagre de Deus. E todos que têm paciência, esses verão o milagre do Senhor, porque o Espírito Santo certamente te envolverá, moverá na tua vida e fará habitação no teu coração. Não permita, irmãos, não permita que o nosso inimigo maior, aquele que quer ver a tua caveira, como dizem por aí, quer ver a tua caveira, não permita que ele te aconselhe. E como tem aconselhado, como o nosso inimigo tem sido bom conselheiro, e muitas vezes ouve-se o conselho daquele que quer ver a tua caveira, aí o teu caminho vai de mal a pior, e infelizmente perderás de fato a comunhão com o Todo-Poderoso. Mas o segredo que o apóstolo Paulo tem a nos ensinar, a nos revelar, o segredo é: persevere na oração. Persevere na oração. Queridos, talvez seu segredo fosse: entregue teu carro para a obra, entregue 50% dos teus rendimentos para a obra, entregue aquilo que você melhor tem, o teu bem mais precioso, o teu telefone última geração, o teu cordão de ouro, enfim, aquilo que você tem de precioso, talvez se o conselho fosse esse, nós ouviríamos com mais facilidade e teríamos mais prazer, satisfação em cumprir. Porque nós temos um problema sério, coisas de homem, coisas do ser humano. A nossa fé está muito amarrada naquilo que nós podemos ver. Que nós podemos ver. Se você, por exemplo, é desafiado pelo pregador, se você tem fé, dê seu relógio, oferte seu relógio, entregue seu relógio para o Senhor e você verá a glória de Deus. Se você tem fé, está com o celular, seu iPhone, o último modelo, R$5.000, dê para o Senhor. Desapegue-se das coisas dessa terra. Doe seu carro para a obra e você verá o poder do Senhor. Você sabe que o ser humano está mais suscetível a agir, a entregar essas coisas, porque é fácil. Ele pensa, poxa, meu iPhone custou R$5.000, 10 prestações de R$500, mas eu consigo outro. Ah, meu carro, eu vou conseguir outro. Então ele olha por esses aspectos e é mais fácil para ele. Mas quando o segredo revelado é tão simples e é apenas perseverar na oração, nós temos uma dificuldade imensa, imensa, imensa, imensa. Demais. Eu sei que vocês estão pensando e vocês estão concordando comigo, tenho certeza absoluta. O Espírito Santo de Deus diz que vocês estão concordando comigo. Se você tiver um telefone de R$1.000, é mais fácil você aceitar um desafio e entregar o teu celular para ver a glória de Deus, do que simplesmente colocar o teu joelho no chão, orar e clamar para que Ele venha trabalhar o teu coração. Muito mais fácil. Mas Deus não quer assim. Esta não é a solução, essa não é a solução do Senhor. A solução do Senhor, queridos, ela parte do princípio da comunhão. E oração gera comunhão. Oração é comunhão com Deus. Se você não ora, se você não ora, como é que você tem comunhão com o Todo-Poderoso? Como é? Dia desse eu até citei um exemplo aqui, de pessoas. Se você não conversa muito com uma pessoa, você é conhecido dela, mas não é amigo íntimo. Para você ser amigo íntimo de alguém, tem que ter muita conversa, muito blá blá blá. Aí você sabe das vontades da pessoa, daquilo que ela gosta, daquilo que não gosta, que hora dorme, que hora levanta, o que foi que fez à noite, o que não fez à noite. Amigo íntimo é desse jeito. Eu não tenho amigo íntimo, só minha esposa. Minha esposa é minha amiga íntima, essa sabe tudo a meu respeito, não é bênção minha, amor meu, mas, por que isso? Converso com ela, convivo com ela, ando com ela, compartilhamos os momentos difíceis e também as alegrias, isso gera comunhão, e nós queremos comunhão com Deus, mas não queremos contato com Deus, não queremos contato com Deus. Porque o contato com o Senhor exige dedicação, exige consagração, exige tempo, exige o doar-se. Por isso que é mais fácil entregar o carro, entregar o celular, entregar o cordãozão de ouro, entregar os R$2.000 que você recebeu de salário que está na carteira, e ou passar o cartãozinho na maquininha ali e fazer uma oferta de R$5.000 que você não tem, mas vai ser descontado no teu cartão de crédito depois. É mais fácil você comprar Deus. Ou pensar que pode comprar o Senhor. E os falsos profetas dos últimos tempos desafiam as pessoas exatamente nesse aspecto. E tiram tudo que elas têm. E se não tiver cuidado, volta de cueca para casa. De cueca. Amados, o segredo para que nós possamos ter alegria na esperança está exatamente na perseverança na oração, é buscar Deus, é ter amor pelo Senhor, e isso tudo é fruto de comunhão, gente, é fruto de comunhão. Igreja que não ora, não anda. Servo de Deus que não ora, ele está meio que na pendência, e corre o risco de não ser servo, apenas religioso, As igrejas estão cheias de religiosos. Na nossa tem um monte de religiosos, inclusive. Muitos religiosos, mas que não amam a Deus de fato. Que não amam a Deus de fato. Infelizmente, é o joio que a palavra de Deus nos diz que existe e você não pode arrancar. Se eu soubesse aqui quem era o religioso, falava: ô, meu irmão, vai consertar a tua vida, deixa de ser religioso. É o joio. Eu não sei quem é. Só Deus, que sonda o coração, sabe quem é. Precisamos ter cuidado, porque nós sabemos se somos joio ou trigo. Nós sabemos, porque eu posso e eu tenho condições do auto julgamento, de uma alta análise. E se eu concluo que eu não estou vivendo aquilo que os preceitos de Deus, que é a esperança, determina para a minha vida, às vezes somos bonzinhos conosco mesmo e achamos que estamos aí vivendo meia boca, mas está muito bom para Deus. Não existe isso, amados. Não existe. Queridos, precisamos perseverar na oração. Precisamos ter tempo para falar com o Todo-Poderoso. Precisamos ter, porque se não for assim, gente, nós seremos apenas membros de igreja, crentes, que vamos morrer e vamos para o inferno. Porque a igreja não leva ninguém para os céus, nem tampouco o pastor Elias. Se eu pudesse levar vocês para os céus, a gente ia marcar vocês aí, escrever um nomezinho: vamos todo mundo para o céu. Eu não posso. Só Jesus, ninguém mais. Porque Ele é o caminho, a verdade e a vida. Só há um mediador entre Deus e os homens. Quem é o mediador? Jesus. Ele é a porta. Ele é a janela. Jesus é tudo, na verdade. É tudo. Se você quer ter acesso ao Todo-Poderoso, só através de Jesus, seja qual for a forma que você entenda que Jesus é. Porta, janela, estrada, caminho, enfim. Jesus é o único. Entenda isso, porque isso é importante. Amados, a oração nos sintoniza com Deus, nos sintoniza com o Senhor. Deixa-me dar um exemplo. Vocês querem ouvir o programa do pastor Elias na Montanha FM. Mas como é que vocês vão conseguir ouvir-me? Se sintonizarem o rádio na frequência exata. Se o rádio não estiver sintonizado na emissora, na FM, vocês não conseguirão me ouvir. Com Deus é a mesma coisa. Eu preciso estar sintonizado em Deus. E esse estar sintonizado em Deus é fazendo aquilo que Ele quer, para que a minha vida esteja de acordo com a vontade dEle. Só dessa forma que eu consigo acessar a presença do Todo-Poderoso. Aqueles que buscam a Deus, com certeza, esses têm um ânimo diferente, têm uma alegria nos seus corações, uma esperança constante, e reagem aos problemas de uma forma diferente, porque estão totalmente envolvidos pela graça e pela glória do nosso Senhor e Salvador Jesus. Amém, queridos? Ouçamos, portanto, o conselho do apóstolo Paulo. Ele nos afirma em Romanos 12:12: alegre-se na esperança, seja paciente na tribulação, persevere na oração. Dois conselhos: primeiro, alegrarmo-nos na esperança, nos princípios de Deus, em Deus. Segundo conselho: quando as coisas ficarem difíceis, complicadas, escuras, negras, pretas, enfim, cinzas, tormentos, ondas altas, essas coisas todas, temos que ter a paciência que nos é dada pelo Espírito Santo. Amém? Para resistirmos toda essa situação. E se nós formos pacientes, com certeza seremos vitoriosos. E o segredo que o apóstolo tem e nos revela para que tudo isso aconteça é sermos contínuos, perseverantes, firmes, praticantes da oração na nossa vida. E assim seremos segundo o coração do Todo-Poderoso. Amém, igreja? Busquemos isso, cultivemos isso e deixamos que o Espírito Santo venha trabalhar a nossa vida. E eu tenho convicção plena que você será, de fato, uma nova criatura em todos os aspectos, em todos os aspectos. Olharão para você e falarão como disseram dos discípulos: estes andam com o Senhor. Estes andam com o Senhor. Amém? Vamos orar? Pai eterno, nós te louvamos pela palavra e queremos pedir que tu nos dê o discernimento para que seja uma palavra de bênção na vida dessas pessoas. onde quer que elas estejam, Senhor, que sejam tocadas, envolvidas e que entendam a necessidade de possuírem o coração cheio da esperança, Senhor, que haja paciência no meio das provações e que entendam ainda que é preciso viver em oração, viver em comunhão contigo. Ó Deus, revela-nos continuamente a tua palavra, dá-nos a direção, Senhor, para que nós possamos crescer, porque assim vamos experimentar o teu poder, a tua graça, e vamos ver, Senhor, que tu és o Deus que cuida de nós. Ó Senhor Jesus, cuida de nós, abençoa-nos, é que eu te peço em nome do teu filho Jesus, aleluias, amém.
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somente Tu és o Deus do impossível, Senhor. E não há outro além de Ti. O meu Deus é o Deus do impossível.

0: Mas vós, amados, não ignoreis uma coisa, que um dia para o Senhor é como mil anos, e mil anos como um dia. 2 Pedro 3:8.
1: Porque Deus é Deus. Ele fará o impossível acontecer na tua vida, meu irmão, minha irmã. E no poder do nome de Jesus, Ele moverá céus e terra, e fará milagres, e fará sinais, e fará o impossível acontecer no poder do nome de Jesus. Aleluia.

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1: É a nossa série de estudos a respeito das obras da carne. Temos visto alguns temas que são importantes para que nós possamos fazer aquilo que Deus quer, para que possamos, de fato, vivermos a verdade do Senhor de uma forma que lhe seja agradável. Amém? Nessa noite vamos ver a respeito de idolatria. Obras da carne, idolatria. Quero convidá-los a abrir a Bíblia em Gálatas capítulo 5, versículos 19 até o 21. Nós vamos ouvir a leitura desse texto bíblico, vamos usá-lo como base para esta série de estudos, as obras da carne. Gálatas capítulo 5, a partir do versículo 19 até o 21, diz a palavra: Ora, as obras da carne são conhecidas e são prostituição, impureza, lascívia, idolatria, feitiçarias, inimizades, porfias, ciúmes, iras, discórdias, dissensões, facções, invejas, bebedices, glutonarias e coisas semelhantes a estas, a respeito das quais eu vos declaro, como outrora vos preveni, que não herdarão o reino de Deus os que tais coisas praticam. Amém, amados? Esta é uma revelação do apóstolo Paulo para cada um de nós. Se nós observarmos esses ensinamentos, com certeza teremos uma vida segundo a vontade do Senhor, estaremos dentro da visão de Deus para cada um de nós. É certo que nós não estamos sobre a face da terra soltos, fazendo aquilo que achamos conveniente, mas estamos aqui para fazermos a vontade de Deus, para nos encaixarmos na visão salvífica do Senhor para as nossas vidas. E a partir do momento que nós observamos esses princípios, certamente teremos uma vida de comunhão intensa, verdadeira, uma comunhão real com o Todo-Poderoso, e assim melhor poderemos servir o nosso amado Senhor. Amém, amados? Em especial, nesse estudo veremos a respeito da idolatria. A idolatria parece que não se aplica a nós, não é verdade? Ah, eu sou crente, ah, eu sou cristão evangélico, a idolatria não se aplica à minha vida. Mas muitas vezes somos idólatras. Muitas vezes permitimos que a idolatria nasça no coração, ela cresça e frutifique de forma negativa. Eis o porquê que precisamos conhecer a palavra de Deus e estarmos atentos a todas as situações, para que, da melhor forma possível, venhamos adorar e glorificar o nosso amado Jesus. Amém? Vamos orar. Senhor, eu quero clamar que Tu venhas mover de uma forma grandiosa na nossa vida, trazendo-nos, Pai, a revelação da palavra, a direção, o discernimento, para que os nossos atos sejam segundo a Tua vontade, Pai, para que tudo quanto façamos seja para a Tua honra e para a Tua glória. Senhor, ensina-nos nessa noite. Esse é meu clamor em nome de Jesus. Amém. Queridos, o que é idolatria? O que é a idolatria? A idolatria é a adoração de ídolos que implica em tudo aquilo que se coloca no lugar da adoração a Deus. A partir do momento que você tem algo que é mais importante do que Deus na tua vida, algo que você honra, algo que você cultua, eis aí a idolatria que vem à existência. E ela se manifesta de muitas formas. E hoje, dentro do possível, vamos observar algumas das muitas situações para que possamos nos policiar e vivermos segundo aquilo que Deus quer. A Bíblia diz que a idolatria é pecado. Quando nós olhamos o Antigo Testamento, ali encontramos a condenação a esta prática, que infelizmente, ocasionalmente, tornava-se comum entre os judeus, entre o povo de Israel. Quando vamos para o Novo Testamento, da mesma forma, eis que a palavra condena toda a prática da idolatria, seja qual for a forma, e nós estamos dentro desse contexto do Novo Testamento, e é preciso que haja uma vigilância para que os nossos atos sejam somente para a honra e para a glória de nosso Senhor e Salvador Jesus. Amém? Êxodo, capítulo 20, versículos 1 até os 5 diz: Então falou Deus todas estas palavras: Eu sou o Senhor teu Deus que te tirei da terra do Egito, da casa da servidão. não terás outros deuses diante de mim. Não farás para ti imagem de escultura, nem semelhança alguma do que há em cima nos céus, nem embaixo na terra, nem nas águas debaixo da terra. Não as adorarás, nem lhes darás culto, porque eu, o Senhor, teu Deus, Deus zeloso, que visito a iniquidade dos pais nos filhos até a terceira e quarta geração daqueles que me aborrecem. Amém? Irmãos, é um alerta de Deus. Na verdade, uma ordem clara de Deus para aqueles que querem servi-lo. Nós temos a obrigação de estarmos vigilantes para que nenhum tipo de idolatria possa nascer no nosso coração. O ser humano, naturalmente, ele é idólatra. O ser humano tem uma tendência profunda em adorar uma série de situações, uma série de fatores, uma série de objetos. Só não gostam de adorar o Senhor Deus, por incrível que pareça. Gostam de adorar tudo que encontram para frente. De uma pedra a um pedaço de madeira, quem sabe a natureza, até mesmo o sol. Mas a Deus não. Eis uma tendência natural do ser humano, eis que o pecado está presente no coração do homem, seja este cristão, seja este alguém, numa ilha longínqua, distante de tudo. Mas sempre haverá os idólatras, sempre estarão presentes. Esses estão sobre a face da terra. E nós não podemos deixar-nos guiar e ou levar por essas situações. É nossa obrigação adorarmos apenas o Senhor. Somos chamados para adorarmos o Deus invisível. É pela fé que nós adoramos o Todo-Poderoso. É pela fé que nós vivemos. 2 Coríntios capítulo 5, versículo 7. Ouça: visto que andamos por fé e não pelo que vemos. Oh, glórias! Nós andamos pela fé. Nós não necessitamos de algo que seja visível e ou palpável para que nós possamos ter uma vida de adoração ao Todo-Poderoso, mas vivemos pela fé, adoramos o nosso Senhor porque nós cremos que Ele existe e é digno de toda a honra e de toda a glória. Hebreus 11, versículo 1 diz ainda: ora, a fé é a certeza de coisas que se esperam, a convicção de fatos que não se veem. A convicção de fatos que não se veem. Se porventura há em nosso coração uma tendência a olhar para alguma coisa e achar que ali está o poder do Senhor, é necessário que mudemos a nossa visão, o nosso conceito. Ainda, 1 Timóteo capítulo 1, versículo 17. Assim ao Rei eterno, imortal, invisível, Deus único, honra e glória pelos séculos dos séculos. Amém. Eis a chave da nossa adoração ao Rei eterno, imortal, invisível. Amém? O Senhor chama-nos a atenção para que possamos nos dobrar diante dEle e possuirmos uma vida verdadeiramente de comunhão com o nosso amado, para que vivamos somente aquilo que Ele quer. Esta é a recomendação do Senhor para a nossa existência. Mas vamos lá, o que é a idolatria? O que a Bíblia diz a respeito deste tema? Romanos capítulo 1, versículo 25. Pois eles mudaram a verdade de Deus em mentira, adorando e servindo a criatura em lugar do Criador, o qual é bendito eternamente. Amém. Irmãos, o apóstolo Paulo escreve à igreja que localizava-se em Roma e diz: eles mudaram. Eles mudaram a visão. Eles mudaram a realidade e passaram a servir a criatura em lugar do Criador, adorando a criatura e servindo em lugar do Criador. Nós temos uma recomendação verdadeira do Senhor para as nossas vidas. A Bíblia diz que o ídolo é algo inútil, não significa nada para a nossa vida de comunhão com Ele. Na verdade, quando nós olhamos para um ídolo e damos valor a ele, estamos quebrando a nossa comunhão com o Senhor. É preciso estarmos atentos, porque Deus abomina toda sorte de idolatria e todo objeto criado não pode ser cultuado como se fosse o Criador. É certo que vocês sabem dessa realidade. Isto não é novidade para a igreja do Senhor. No entanto, é necessário que estejamos dia após dia reavivando dentro da nossa mente a realidade do Senhor, para que a vigilância possa crescer, para que a vigilância seja maior. Idolatria significa homenagear, se encurvar, prestar culto, louvor ou fazer petições a qualquer pessoa ou coisa no lugar de Deus, pois Jesus é o único mediador entre Deus e os homens. Não há outro mediador. A palavra diz de forma clara: porquanto há um só Deus e um mediador entre Deus e os homens, Cristo Jesus. 1 Timóteo capítulo 2, versículo 5. Queridos, conversar com uma imagem, fazer pedidos, cantar para ela, fazer promessas, tudo isso resume-se em idolatria. Idolatria. E dentro da igreja, muitas vezes temos visto algo semelhante. Porque muitos, amados, nesses últimos tempos, vemos que a igreja, ela quer se espiritualizar, mas de uma forma muito equivocada. Vemos que muitas igrejas trazem para dentro do templo a chamada réplica da Arca da Aliança. Já viram isso? A réplica da Arca da Aliança. E eles colocam aquele objeto num lugar especial, se assim podemos dizer, porque representa a presença de Deus no culto. Não pode tocar, você pode passar a mão em reverência, mas cuidado. Queridos, isso é uma forma de idolatria. Quando nós olhamos para os objetos que hoje são ungidos, é o lenço, talvez um tijolo, uma chave, mil objetos que hoje geralmente é oferecido como sagrados por muitas igrejas, também constitui-se em idolatria, já que nós não precisamos de objetos para que a nossa fé seja edificada e para que Deus atenda a nossa oração, a nossa petição. É necessário um cuidado muito grande para que os nossos passos não sejam idólatras. Eu sei que nós somos tendenciosos. Parece que se eu colocar uma Arca da Aliança aqui em cima, mais espiritual, a presença de Deus, os olhos abrem-se, representa Deus. Parece que Deus está presente, mas não é dessa forma, porque o nosso Deus não precisa ser representado por objetos. Não precisa. No Antigo Testamento era outra história, estamos debaixo da nova aliança, uma visão diferente do Todo-Poderoso, e é necessário um cuidado muito grande para que não sejamos idólatras. Nosso coração pede isso, principalmente porque nós temos visto tanto essas coisas, tanto. Chega um ponto que você passa a acreditar que aquilo é real. Chegou um ponto na minha vida que eu estava acreditando nisso também. Tempos atrás, passados, que eu também estava acreditando que aquilo era importante. Se eu pegasse um objeto, aquilo ia produzir na minha vida algo diferente, porque representava a Deus, eu, uma coisa de Deus para a minha vida. Mas quando você vai para a palavra, você há de descobrir que nada disto tem um valor na nossa comunhão com o Senhor. Na verdade, há uma tendência muito grande de quebrar a nossa comunhão com o Todo-Poderoso. É preciso muito cuidado com todas essas coisas para não pecarmos contra o nosso amado Senhor. Amém? Fique atento, porque o coração é enganoso e ele deixa-se envolver. Dizem por aí que o homem é fruto do meio. Já ouviram essa expressão? O homem é fruto do meio. Por que o homem é fruto do meio? Se ele está no meio de pessoas boas, ele é uma pessoa boa. No meio de pessoas ruins, é uma pessoa ruim. Esta é uma visão que tem a respeito da sociedade. E nós, amados, não podemos nos deixar envolver pelo meio. Porque todos dizem que aquilo é benéfico para a nossa vida, mas a Bíblia diz que não é. A palavra de Deus é a verdadeira. E é ela que deve ser observada. Número 2, tipos de idolatria. A idolatria se apresenta de muitas formas, Eu até já antecipei algumas delas. A primeira, idolatria de imagens de escultura. Isaías capítulo 45, versículo 20. congregai-vos e vinde, chegai-vos todos juntos, vós que escapastes das nações. Nada sabem os que carregam o lenho das suas imagens de escultura e fazem súplicas a um Deus que não pode salvar. Isaías já falava para Israel que o Deus de escultura não tem poder para salvar, não tem poder para transformar a vida de ninguém. E quando alguém pega um objeto, seja ele qual for, e atribui poderes, certamente o Senhor levanta-se contra esta pessoa, porque nenhum objeto pode ser atribuído poder. Irmãos, a idolatria mais comum é a das imagens que representam divindades. Esta é a mais comum. Você vê em algumas igrejas e algumas religiões as divindades representadas em estatuetas. Essas são as mais comuns. Na verdade, são consideradas pelo divino como abominação aos seus olhos. Não existe poder numa estatueta. Seja quem for que ele representa, que ela representa, não existe poder. É preciso estarmos atentos, porque a Bíblia diz que o nosso Deus é invisível e só Ele tem poder. Há um só mediador, há um só mediador. Porquanto há um só Deus e um só mediador entre Deus e os homens, Cristo Jesus, homem. Não existe nenhuma forma de mediação a não ser em Cristo Jesus. Ele é o único mediador. Idolatria da natureza. Deuteronômio capítulo 4, versículos 16 a 19. Para que não vos corrompais e vos façais alguma imagem esculpida na forma de ídolo, semelhança de homem ou de mulher, semelhança de algum animal que há na terra, semelhança de algum volátil que voa pelos céus, semelhança de algum animal que rasteja sobre a terra, semelhança de algum peixe que há nas águas debaixo da terra. Guarda-te, levantes os olhos para os céus, e vendo o sol, a lua e as estrelas, a saber, todo o exército dos céus, seja seduzido a inclinar-te perante eles e dê culto àqueles, coisas que o Senhor, teu Deus, repartiu a todos os povos debaixo de todos os céus. Nesse texto, irmãos, somos chamados a atenção para o culto à natureza. Esse culto à natureza, ele também é muito comum. Há muitas filosofias, muitas religiões que cultuam tudo sobre a face da terra. Há aqueles que cultuam o sol, aqueles que cultuam as árvores, os montes, as nuvens, as águas, os animais. Enfim, nós encontramos os mais diversos tipos de culto. Deus não admite nenhuma imagem, nem de sol ou da lua ou qualquer outra coisa que esteve no céu, assim como de homens ou de animais que são da terra ou das águas. Para nós, queridos, isso não é muito comum, haja vista que a idolatria é mais, nós vemos com mais força nos ídolos, nas estatuetas, mas há muitas religiões aqui no Brasil também que cultuam tudo. Inclusive aqueles que curtem astrologia, esses cultuam os astros. Olha só, e há muitos crentes que gostam de ouvir a respeito do seu signo. Ah, qual o meu signo? Qual o seu signo? Eu não tenho signo. O servo de Deus não tem signos. Haja vista que isto representa uma religião pagã que não se aplica ao nosso contexto de vida. Portanto, cultuar os astros não é conosco. Você não pode se dar, de forma alguma, o desprazer de ouvir uma revelação para o teu signo e achar que aquilo vai frutificar de forma positiva na tua vida. Cuidado com isto, porque é pecado. E há ainda aquelas religiões que cultuam animais. A Índia, por exemplo, lá cultua a vaca, cultua os animais. A vaca e mais um tanto de coisas, milhares de coisas. É uma nação profundamente idólatra, porém Deus não se agrada dessas coisas, porque o Senhor chamou-nos para fazermos somente a vontade dEle. Idolatria de pessoas. Também há aqueles que idolatram pessoas. Mateus capítulo 10, versículos 37 e 38. Quem ama seu pai ou a sua mãe mais do que a mim, não é digno de mim. Quem ama seu filho ou a sua filha mais do que a mim, não é digno de mim. E quem não toma a sua cruz e vem após mim, não é digno de mim. Veja como são as coisas. Nós vemos que nesses últimos tempos, a família é aquilo que há de mais importante. Quantas vezes ouvimos as pessoas falando, a família é tudo para mim. A família é o que é de mais importante, a família é sagrada. Sagrada é Deus, amados. O mais importante na nossa vida é Deus. Deus é tudo para a gente. O esposo, o pai, filhos, enfim, essas são coisas secundárias, são bênçãos de Deus na nossa existência. E nós não podemos, de forma alguma, colocá-los em lugar que é de Deus na nossa vida. Vemos ainda, irmãos, aqueles que adoram políticos. É, tem pessoas que cultuam políticos. Não esses políticos hoje, mas políticos famosos. Políticos famosos, há nações que cultuam seus políticos. Tudo isso também é idolatria. Outros cultuam religião em si. A religião é tudo. A minha religião é tudo. Também, amados, os artistas que são cultuados, que são idolatrados, a palavra já fala, idolatrados. Há muitos artistas que são ídolos das nações. Os cantores, os pastores importantes e famosos, que parece que se eu passar a mão no camarada, e isto vemos com muita constância hoje, se eu passar a mão nele, se eu pegar um pouco do suor, ou do mau cheiro dele, sei lá o quê, um fio de cabelo, um pedaço da roupa, aquilo vai transformar a minha vida, vai fazer que Deus haja na minha existência. Tudo isso é idolatria, irmãos. Idolatria ao homem. Só que nós, infelizmente, movidos pelo meio, quando eu falo nós, estou generalizando, evidentemente, achamos que é normal porque é o homem de Deus e ele tem poder. Se eu tocar nele, afinal de contas, tocaram em Jesus e receberam a cura. Se eu tocar no homem de Deus, eu serei curado. Isto é idolatria, e a igreja precisa estar atenta a essas situações para não pecar contra o Senhor. Paulo e Silas estavam em determinada cidade e as pessoas passaram a louvá-lo, porque viu neles pessoas diferentes, viu neles homens cheios do poder de Deus, e eles falaram que todo culto deveria ser somente ao Todo-Poderoso, somente ao Senhor. Nós temos que entender essa verdade, queridos. E nós somos, infelizmente, tendenciosos a valorizar em demasia o homem e colocá-los em primeiro lugar. É preciso muito cuidado com estas coisas. Há outros que idolatram tudo que acham pela frente. Idolatram a cerveja, idolatram o dinheiro, idolatram o carro, idolatram a vaca, o boi, idolatram tudo. Esses idolatram tudo o que acham pela frente. A Bíblia diz, Mateus capítulo 6, versículo 24. Ninguém pode servir a dois senhores, porque ou há de aborrecer-se de um e amar o outro, ou se devotará a um e desprezará o outro. Não podeis servir a Deus e às riquezas. Estejamos atentos com relação a isso. Esse tal do idolatrar a riqueza, irmãos, nós podemos achar que não é comum a nossa vida. Mas vejam quantas pessoas trabalham incansavelmente, sem parar, diuturnamente, correndo atrás do dinheiro, para conseguir as coisas sobre a face da terra. Evidente que não podemos generalizar também, mas muitos desses é porque amam o dinheiro acima de todas as coisas. E é necessário muito cuidado, porque a palavra diz, Colossenses capítulo 3, versículo 5. Fazei, pois, morrer a vossa natureza terrena, prostituição, impureza, paixão lasciva, desejo maligno e a avareza, que é a idolatria. E a avareza, que é a idolatria. Fiquemos, portanto, atentos com relação a esta situação também. Amém? Ô, glórias! Consequências da idolatria. Letra A. Abandonar a presença de Deus. Apocalipse capítulo 22, versículo 15. Fora ficam os cães, os feiticeiros, os impuros, os assassinos, os idólatras e todo aquele que ama e pratica a mentira. Veja, amados, a recomendação: abandonar a presença de Deus. A Bíblia diz que os idólatras não entrarão no reino dos céus, não entrarão no reino de Deus. A idolatria, irmãos, leva o homem a desprezar a soberania de Deus na sua vida. Nós temos que vigiar muito, porque algumas situações parecem que não existem na nossa vida. Parece que não faz sentido na nossa vida, mas quando nós, de cabeça fria, racional, passamos a analisar, vamos descobrir que há muitas coisas que estão no lugar de Deus. O Senhor diz na sua palavra: buscai, pois, em primeiro lugar, o reino de Deus. Buscai, pois, em primeiro lugar, o reino de Deus. E quando nós paramos e analisamos um pouco a nossa vida, o que é que nós buscamos em primeiro lugar? Nem me refiro a vir à igreja, porque isso aí, se for colocar como idolatria, como erro, só misericórdia. Mas, muitas vezes, amados, nós observamos que Deus não está em primeiro lugar, que essa busca não é principalmente por Deus, a primazia não é Deus. Nós buscamos tantas coisas, e se sobrar tempo, buscamos o Senhor. Veja, há situações que são mais importantes do que Deus na vida do homem. E abandonar a presença de Deus, com certeza, leva a consequências terríveis, e é bom não experimentar. Amém? Aqueles que praticam idolatria, eles se tornam inúteis como os ídolos. Ouçam, Salmo capítulo 115, versículos 4 até 8. Prata e ouro são os ídolos dele, obra das mãos de homens. Têm boca e não falam, têm olhos e não veem, têm ouvidos e não ouvem, têm nariz e não cheiram. Suas mãos não apalpam, seus pés não andam. Som nenhum lhe sai da garganta. Tornem-se semelhantes a eles os que os fazem e quantos neles confiam. Irmãos, a pior consequência da idolatria é tornar-se semelhante ao ídolo, ou seja, inútil, sem valor, sendo cego, surdo, sendo mudo espiritualmente falando. Já não consegue sentir a presença de Deus, não consegue ver Deus, não consegue enxergar a glória do Senhor. Amados, essa palavra, ela não é para descrentes. A Bíblia, entendamos da seguinte forma, a Bíblia não é uma palavra para descrentes, não é a palavra para ímpios, a Bíblia não é uma palavra para pagãos, a Bíblia é uma palavra para o povo que chama pelo nome de Deus. A palavra de Deus é direcionada àqueles que querem ouvir Deus. Aqueles que não querem saber de Deus, a palavra não tem valor. É rejeitada. Nós que amamos o Senhor, é preciso que observemos os mandamentos e os pratiquemos para que a nossa comunhão seja verdadeira com o amado Senhor. Nós temos que entender essa realidade e buscarmos o Senhor com todas as forças da nossa vida. Quando o apóstolo Paulo escreveu esses ensinamentos, ele não estava escrevendo para pagãos, mas sim para a igreja. A igreja que estava em Corinto, a igreja que estava na Galácia, que estava em Roma, que estava em Éfeso, e vai por aí. Ele escreveu para o povo de Deus que se reunia. Essa é a realidade. E ainda, amados, outra consequência da idolatria, a presença de demônios nos ídolos. Esse texto, ele é muito pesado, é um texto forte, mas é uma realidade. 1 Coríntios capítulo 10, versículos 19 até o 21. Ouça o que diz. 1 Coríntios capítulo 10, versículos 19 a 21. Que digo, pois, que o sacrificado ao ídolo é alguma coisa? Ou que o próprio ídolo tem algum valor? Antes digo que as coisas que a eles sacrificam é a demônio que as sacrificam e não a Deus. E eu não quero que vos torneis associados aos demônios. Não podeis beber o cálice do Senhor e o cálice dos demônios. Não podeis ser participantes da mesa do Senhor e da mesa dos demônios. O apóstolo Paulo estava escrevendo à igreja de Corinto. E ele fez essa referência porque o povo havia desviado-se, estavam desviando-se da verdade, estavam voltando para as velhas práticas. E Paulo diz, olha, tudo aquilo que é sacrificado aos ídolos, sacrificado aos ícones, tudo isto, amados, é sacrificado a demônios. Porque na verdade a estatueta, o pedaço de pau, o pedaço de pedra, eles não recebem esse tipo de louvor. Mas por trás desses ídolos, por trás dessas estatuetas, por trás desses deuses, há demônios que estão ali, recebendo toda a honra, toda a glória e insuflando as pessoas contra Deus. E é exatamente isso que o apóstolo Paulo está falando e ensinando, que todo tipo de sacrifício não é ao Senhor, não é ao Todo-Poderoso. E eu quero pegar um gancho nesse texto do apóstolo Paulo. Nós vemos, amados, que em nosso Brasil há muitas festas idólatras, festas a ídolos. Muitas festas a ídolos. Nós, como servos de Deus, não temos permissão do Senhor, veja, não é minha, não é da igreja, do Senhor, para que, de uma forma ou outra, nos associemos nesse culto. Porque, queira ou não, irmãos, todo tipo de festa que honre um ídolo, que honre um santo, por exemplo, todo tipo de festa é um culto de louvor. E nós somos chamados para cultuarmos e louvarmos exclusivamente a Deus. Exclusivamente. Nosso culto somente ao Senhor. E eu quero ir além. É melhor você sofrer algum tipo de sanção, algum tipo de penalização, por não participar de alguma situação em que um ídolo está sendo louvado, a participar e receber a sanção de Deus na tua vida. A penalidade de Deus na sua vida. Porque o Senhor é zeloso. O Senhor cuida. O Senhor tem zelo. E o Senhor não permite que participemos desse tipo de festa. Seja qual for a desculpa, alguma delas, eu vou porque o alimento é legal, porque a comida é legal, eu vou. Tudo é sacrificado. Tudo é sacrificado. Irmãos, estejamos atentos à palavra de Deus. O texto é claro. Não há como você não entender, como você não compreender. Cuidado ainda com as crianças. Cuidado com as crianças. Nós temos visto que muitos têm levado suas crianças para as festas pagãs, para as festas idólatras. Elas crescem achando que tudo pode, que tudo é normal. E depois, como é que vamos consertar essa situação? Nós temos que ensinar a criança no caminho do Senhor, inculcando a palavra, ensinando a palavra, ensinando-a a ser separada do mundo, separada do mundo. Nas escolas vemos que há muitas festas que não cabe aos nossos filhos participarem. É melhor perder nota, é melhor ter uma ausência, e coisa assim, a participar e recebermos do Senhor a repreensão. E recebermos a repreensão de Deus não é boa. Não é boa, amados. Queridos, estejamos atentos a esta realidade em nome de Jesus. Não brinquemos com aquilo que é sagrado. Nós estamos no meio de uma batalha espiritual. Eu já falei isso aqui diversas vezes. Quando você levanta de manhã, você depara-se com um demônio querendo destruir a tua vida no decorrer do dia. É desse jeito. É assustador. Eu quero falar para você que é muito mais do que assustador. Nós é que não enxergamos. Nós é que não vemos. Se o Senhor abrisse os nossos olhos para que você pudesse contemplar os bichos feios que estão querendo te agarrar no decorrer do dia, você não conseguiria dormir o restante da tua vida, de tão assustador que são. Mas pastor, de onde você está falando isso? A Bíblia diz que o diabo é terrível. Ele é terrível. E ele não tem nada de bom para manifestar, a não ser o terror, a não ser a maldade. E não é a maldade bonita, a maldade é terrível. Queridos, a nossa batalha é diária. Diz a palavra que não é contra o sangue, não é contra o sangue. Ou seja, não é contra o homem, mas sim contra os principados, contra as potestades. E eu preciso estar atento. você precisa estar atento. Cuidado com toda forma de idolatria, com toda forma de culto que não seja ao Senhor. Pastor, não seja radical. Ô, pastor, não seja radical. Queridos, se nós tivéssemos vivenciado os dias de Cristo sobre a face da terra, se fôssemos contemporâneos a Cristo Jesus, vocês viriam alguém de fato radical. Porque Cristo Jesus, ele carregava em si um amor profundo para com o Todo-Poderoso, e a justiça do Senhor estava nele. Aquilo que nós falamos aqui não é para tocar na vida de ninguém. Se porventura você já participou daquilo que não edifica, daquilo que não honra o Todo-Poderoso, cabe a você pedir perdão ao Todo-Poderoso, pedir perdão a Deus e vigiar para as próximas oportunidades, porque elas virão, mas para que você entenda e tome posição com Deus. É assim que funciona. Afinal de contas, creio eu que todos que estão aqui querem ir para o céu. Creio eu que você quer ir para o céu. Só é possível entrar no céu quando tu agradas o dono do céu. Entenda dessa forma. Nós precisamos agradar o dono do céu. Eu tenho que agradar o dono do céu. É tipo assim, em nosso lar só entra quem nós queremos. No céu só entra quem Deus quer. E nós temos que fazer o máximo para agradar o nosso amado Jesus. Deuteronômio capítulo 7, versículos 25 e 26. Concluindo esta palavra. As imagens de escultura de seus deuses queimarás. A prata e o ouro que estão sobre elas não cobiçarás, nem os tomarás para ti, para que te não elasses nele, pois são abominação ao Senhor teu Deus. Não meterás, pois, coisa abominável em tua casa, para que não sejas amaldiçoado semelhante a ela. De todo a detestarás e de todo a abominarás, pois é amaldiçoada. Esse texto, ele chama-nos a atenção para alguns detalhes que são comuns hoje. Muitas vezes você tem dentro da sua casa ícones que você recebeu de presente ou que você acha que não tem nada a ver. Se não é de Deus, se Deus não pode ser louvado naquilo, não serve para estar dentro do teu lar. Nesse texto de Deuteronômio, a palavra diz que as imagens de escultura deveriam ser queimadas, destruídas, queimadas. O ouro que existia sobre elas não deveriam ser levados para a casa das pessoas, porque era abominável ao Todo-Poderoso. É bom fazermos uma faxina continuamente na nossa casa. Será que nós não temos algum tipo de objetos que são consagrados às divindades? Quem sabe até ícones pendurado na parede, dentro de uma gaveta? Ali não tem nada a ver. Nós estamos numa onda muito comum ultimamente, que é o tal do Buda. As pessoas recebem aquela estatuetinha do Buda, não tem nada a ver, Buda, não tem nada a ver. Entre outros deuses orientais. Levam aquilo para suas casas e colocam lá. É abominável. O Senhor não aceita. Cuidado com as estampas de camisa. Cuidado com tudo aquilo que Deus não pode receber, não pode ser louvado. Vigia a tua casa, vigia. Nós temos que carregar, amados, apenas aquilo que é agradável ao nosso amado Jesus. Amém? Que nós possamos vigiar, estarmos atentos e não sejamos encontrados como idólatras aos olhos do Senhor, mas que sejamos, de fato, servos cheios do Espírito Santo de Deus, homens e mulheres, jovens, que cultuam, que glorificam o nosso amado com todo o seu ser, com toda a sua vida. E lembre-se, nós não precisamos de arca da aliança, não precisamos de lenço, não precisamos de casinhas consagradas, não precisamos de tijolo, de chave, nós não precisamos trazer para nossa casa um objeto da religião judaica e adorá-la. Quantas pessoas trazem objeto do judaísmo para suas casas porque acham que aquilo representa Deus? Não representa. Cuidado com a bandeira de Israel na sua casa. Israel não nos representa. Não, não nos representa. É uma nação idólatra. Abandonou o Senhor. Vive longe do Todo-Poderoso. Podemos dizer que estão vivendo no paganismo. Rejeitaram a Cristo. A estrela de Davi, que muitos gostam de até ostentar no pescoço. Não há uma referência, nem mesmo histórica, que aponte para que aquele símbolo seja de fato uma estrela de Davi. Não existe, amados, não existe. Não existe uma referência à estrela de Davi, como objeto sagrado, inclusive. Na verdade, aquela estrela está muito mais relacionada ao satanismo do que a Deus. Na verdade, em relação a Deus, nenhum tipo de relação. Mas se você observa as religiões que cultuam o nosso inimigo, você verá ali com muita facilidade aquela estrela. Não tem nenhuma representação para nós como servos de Deus. Fique atento a isso também, porque a estrela de Davi, de certa forma, ela é idolatrada. É idolatrada. Tem muito crente que gosta de carregar aquela estrela de Davi. Não serve para a gente. Nós vivemos o Deus vivo, o Deus invisível, e precisamos cultuá-lo com todo o nosso coração, com todo o nosso ser. Amém, amados? O Senhor chama-nos atenção para a sua realidade. E a realidade de Deus, ela é forte. E precisamos ser pessoas que amem o Senhor e sejamos fortes dia após dia. Amém? Portanto, estejamos atentos com relação à obra da carne chamada idolatria. Estejamos atentos. Vamos orar, amados. Vamos pedir para que o Senhor grave essa palavra em nosso coração. Senhor, eu quero clamar que Tu venhas mover na nossa vida. Venha nos dar instrução, Pai, para que em todas as coisas o Teu nome seja honrado e glorificado na nossa existência. Que Teu Espírito, meu Deus, venha nos convencer de pecado. Venha trazer a revelação de possíveis coisas na nossa existência que necessitam ser confessadas, abandonadas e confessadas. Oh Deus, trabalhe a nossa vida, Pai, porque o nosso desejo é fazer segundo o Teu querer. Esse é meu clamor em nome de Jesus. Amém.

Ainda que os vossos pecados são como a escarlata, eles se tornarão brancos como a neve. Ainda que são vermelhos como o carmesim, tornar-se-ão como a lã. Isaías 1:18.

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1: Irmãos, guardo a tua palavra. Eu quero convidá-los a abrir a Bíblia no Salmo 119. Vamos ler versículos 9 até o 16. Abra a sua Bíblia. Abra a sua Bíblia no Salmo 119. Vamos ler versículos 9 até o 16. Vamos ficar de pé para nós ouvirmos a palavra do nosso amado Jesus. Ouça o que diz o salmista. De que maneira poderá o jovem guardar puro o seu caminho? Observando segundo a sua palavra. De todo o coração te busquei, não me deixes fugir aos teus mandamentos. Guardo no coração as tuas palavras para não pecar contra ti. Bendito és tu, Senhor, ensina-me os teus preceitos. Com os lábios tenho narrado todos os juízos da tua boca, mais me regozijo com o caminho dos teus testemunhos do que com todas as riquezas. Meditarei nos teus preceitos e às tuas veredas terei respeito, terei prazer nos teus decretos, não me esquecerei da tua palavra. Amém, irmãos? Glórias a Deus por isso. Nós lemos essa palavra poderosa do Senhor para nossas almas, que nos ensina como melhor andar na presença do Eterno. E o segredo é guardar a palavra no coração. Senhor, muito obrigado pela tua palavra. Muito obrigado, Senhor, que nesta noite tu venhas falar de forma poderosa ao nosso coração, dando-nos a revelação, o ensinamento, para que os nossos passos sejam segundo a tua vontade, em nome de Jesus. Amém. Os irmãos podem assentar-se. Queridos, é muito interessante quando nós observamos que esse mundo está muito difícil. Passamos por momentos complicados, momentos tensos, e olhamos que todas as faixas etárias, todas as idades também estão passando pelos mesmos problemas. Se você conversa com um adolescente, você vê que esse está perdido, sem saber o que fazer, sem saber como agir. Os adolescentes estão assim, também os jovens. Os jovens que não têm um foco, que não têm um objetivo. E quando nós vamos para os adultos, quantos problemas, quantas dificuldades. Os anciãos também sofrem com as mesmas dificuldades. Nós temos visto, amados, que este mundo está de mal a pior. As coisas estão complicadas. Chegou um tempo que as pessoas perderam de vista o amor para com Deus, perderam de vista aquilo que é do Senhor, têm andado segundo os seus próprios passos, satisfazendo assim o seu próprio coração, em detrimento da vontade do nosso Senhor, e as consequências não são boas. Porque sabemos, amados, que todos os passos ruins tem uma consequência ainda pior. E a consequência gera pecado, e o pecado afasta o homem de Deus. Portanto, necessário é que estejamos atentos à palavra do Senhor. E sabemos que a vida, ela é marcada por desafios. Cada um de nós passamos pelos desafios no dia a dia, desafios complicados, desafios no trabalho, desafios em todas as áreas da nossa vida, mas o maior desafio, com certeza, é aquele de servir ao Todo-Poderoso, de continuarmos puros, de não nos contaminarmos com aquilo que esse mundo louco tem a oferecer. Eis aí, amados, o maior desafio, e este está diante de nós. Está diante da igreja, está diante dos fiéis. Nós precisamos entender que somente o Senhor pode mudar esse quadro na nossa existência. Esse desafio só é possível vencê-lo quando o nosso coração está cheio da palavra. Eis a necessidade de guardar a palavra de Deus, de viver a palavra do Senhor, de sermos cheios da palavra do Eterno, para que quando desafios surgirem, não importa qual seja a idade, quem sabe na adolescência, na juventude, ainda um adulto, um ancião, não importa. Você há de passar pelos desafios, mas quando nós temos Cristo Jesus como nosso amparo, como aquele que guia a nossa vida, como aquele que enche o nosso coração, certamente temos força para resistir todas as tentações, resistir todos os males que se levantam, resistir ao maligno, e diz a Bíblia que ele fugirá de nós. O desafio só é possível alcançarmos vitórias quando estamos com o coração transbordante da palavra do Eterno. E esse texto que nós lemos chama-nos a atenção exatamente para esta realidade. Chama-nos a atenção para uma necessidade de uma vida pura, uma vida santa, uma vida reta, uma vida cheia do Espírito de Deus, uma vida que o Senhor possa olhar e sentir prazer em nós. Nós temos que observar aquilo que o Senhor quer para as nossas almas e adequar-nos a Ele, adequar-nos ao desejo do Senhor para o nosso viver. Nós temos que entender, irmãos, que não é Deus que submete-se a nós, porém nós precisamos nos submeter a Deus em todas as áreas. Nós não podemos de forma alguma viver de forma solta como bichos sobre a face da terra, mas sim como homens cheios do Espírito, homens cheios do Espírito de Deus, guiados pelo Espírito Santo do Senhor. Oh, glórias! E esse texto que nós lemos inicia com uma interrogação. Ouça, como pode alguém conservar pura a vida? Ouça, versículo 9. De que maneira poderá o jovem, o adulto, o ancião, guardar puro o seu caminho? De que maneira? Como o jovem, como o adulto, como uma pessoa, como um homem, pode guardar puro o seu caminho? É uma pergunta, amados, que para muitos é inquietante, porque ela chama-nos a atenção. Ela chama-nos a atenção para revermos os nossos conceitos, nossos princípios, para observarmos se realmente o nosso caminho é puro. Se o nosso caminho agrada o Todo-Poderoso, se o nosso caminho está segundo aquilo que Deus quer. E a pergunta do salmista é, como pode o jovem, como pode, vamos ampliar, como pode alguém guardar pura a sua vida? Oh, glórias! E a resposta, amados, não é tão complicada quanto parece. A resposta é extremamente simples e dentro desse versículo, eis a resposta. Observando-o segundo a tua palavra. Oh, glórias! Observando-o segundo a tua palavra. Eis a necessidade de conhecermos a Bíblia, eis a necessidade de vivermos a verdade do Senhor, eis a necessidade de mergulharmos nas Sagradas Escrituras, eis a necessidade de possuirmos uma cabeça, um coração, uma mente cheio daquilo que é de Deus, que a palavra do Senhor esteja em nós, porque quando nós temos a palavra, nós temos o discernimento e vamos entender que alguns caminhos não são puros para nós. Não são bons para nós, são caminhos largos, caminhos da perdição. E nós temos que entender que o Eterno separou para nós um caminho muito mais agradável, muito melhor, um caminho marcado pela sua presença, marcado pelo seu poder, marcado pelo seu agir. Oh, glórias! Amados, a pergunta que chama-nos a atenção é, de que maneira poderá alguém guardar puro o seu caminho? De que maneira poderá alguém guardar puro o seu caminho? A Bíblia diz, de que maneira poderá o jovem? Mas como eu disse, vamos ampliar, vamos abrir o leque para cada um de nós. A palavra, ela serve para cada um de nós. Ela serve para o jovem, ela serve para o adulto, ela serve para o ancião, ela serve para aqueles que amam o Todo-Poderoso. A palavra é ampla. De que maneira poderá alguém guardar puro o seu caminho? E a resposta é muito simples. Oh, bênção. Observando segundo a tua palavra. Eis o grande desafio. A resposta é simples, porém é um desafio. O desafio de guardar a palavra de Deus no nosso coração. Amados, às vezes nós nos questionamos, será que de fato queremos ir para o céu? Você já se questionou com relação a isto? Eu já me questionei. Será que eu quero ir para o céu? Graças a Deus que a resposta foi positiva. Aleluia. Mas eu tenho que fazer esse auto-questionamento. Você precisa se questionar. Você de fato quer ir para o céu? Você quer ter uma vida eterna com Deus na glória? Você quer usufruir aquilo que Deus tem reservado, separado para aqueles que observam a sua palavra? Se a resposta é positiva, tens que guardar os mandamentos do Senhor. Não há outra forma, não há outro caminho, não há outra forma, porque guardando os mandamentos do Senhor, você está no caminho, e o caminho é Jesus, e é este caminho que nos conduz para a glória. Mas se, no entanto, se nós preferimos caminhos que não são agradáveis aos olhos do Todo-Poderoso, creia, não entrarás no céu, não te enganes. Amém? A resposta do salmista é extremamente simples. Necessário é obedecer os mandamentos, mesmo em meio aos desafios, em meio às lutas. E elas são constantes, porque o inimigo de nossas almas é atuante. Ele não dormita, ele não descansa. O diabo, na verdade, não se cansa, ele é espírito, ele não se cansa. E ele está 24 horas dia, olhando para você, de olho em você. Amém? Fique atento. Não brinque com o inimigo de nossas almas. Versículos 10 até o 12, eu quero que você preste atenção nesta condição. De todo o coração te busquei. Diz o salmista, de todo o coração te busquei. Não me deixes fugir aos teus mandamentos. De todo o coração te busquei. Não me deixes fugir, afastar, abandonar, deixar os teus mandamentos. Guardo no coração as tuas palavras, para quê? Para não pecar contra ti. Veja que interessante. Para que você não peque contra o Todo-Poderoso, tens que guardar no coração a palavra do Senhor. E diz ainda, bendito és, louvado és, adorado és, engrandecido és, honrado és, Senhor. Ensina-me os teus preceitos. Ensina-me os teus preceitos. Irmãos, primeiro a resposta à pergunta é, obedecer aos mandamentos. Como pode alguém guardar puro o coração obedecendo os mandamentos? Na segunda parte, vemos que o salmista diz, necessário é guardarmos no coração a palavra. Isso significa, irmãos, desejarmos a direção de Deus. Desejarmos a direção de Deus, ansiarmos pela direção de Deus, queremos a direção de Deus, entender que o melhor lugar está diante do Senhor, diante do altar do Todo-Poderoso, debaixo das asas do Senhor. Quando nós guardamos a palavra no coração, esse desejo é gerado na nossa existência, e aquilo que é vazio, aquilo que não agrada o Todo-Poderoso, aquilo que não nos leva para a presença do Mestre, isso tudo é descartado porque não há interesse na nossa vida, porque nós guardamos a vontade, nós desejamos a direção, nós queremos estar continuamente diante do Todo-Poderoso. E quando isso acontece, amados, quando nós estamos diante do Senhor, algo interessante, e isso nós precisamos entender. Veja, nós teremos prazer em obedecer ao Todo-Poderoso. Nós teremos prazer em obedecer ao Senhor. Veja que interessante. Você precisa entender a mecânica deste fato. Primeiro, você aceita Jesus, guarda a palavra, obedece a palavra, aceita os preceitos do Senhor. Diz a Bíblia que você é purificado, você é transformado, você torna-se habitação do Espírito de Deus. Simples assim. Tu és habitação do Espírito de Deus. A parte complicada é entender como o Espírito mora no teu coração. Mas isso não cabe a nós hoje. Lá na eternidade vamos compreender com certeza. Mas o fato é que o Espírito de Deus habita no teu coração. E mais, é o Espírito que nos guia. É Ele que nos dirige, é Ele que nos edifica, é Ele que move, é Ele que age, é Ele que leva nossas orações ao Todo-Poderoso, é Ele que age na nossa existência, consequentemente, mais do que normal, que tenhamos prazer naquilo que é de Deus. É algo lógico. Se é o Espírito Santo que move e trabalha o meu coração, tudo que é de Deus será prazeroso para mim, porque é prazeroso ao Espírito Santo, e o Espírito Santo é Deus. Veja que maravilhoso, veja que magnífico. Portanto, se nós guardamos a palavra, temos a direção de Deus, certamente teremos prazer em viver aquilo que é do amado, aquilo que é de Deus. Oh, glórias! E guardar a palavra, amados, implica em vivenciá-la no dia a dia. Não adianta eu conhecer a Bíblia, eu conhecer a palavra, eu conseguir recitá-la sem errar uma vírgula, se não a vivencio, ela será apenas um conteúdo vazio dentro da minha mente. Mas, a partir do momento, amados, que eu procuro guardar a palavra, encher minha mente com a palavra, a partir do momento que eu procuro Deus para mim, que eu procuro viver a verdade do Todo-Poderoso, certamente vou também, no meu dia a dia, vivenciá-la. No meu dia a dia, vou praticar aquilo que é de Deus. No meu dia a dia, eu vou mostrar que Deus é meu amado, o amado da minha alma, que o meu coração suspira, como a corça suspira pelas águas, o meu coração suspira pela presença de Deus. Que o meu anseio será em estar na presença do Senhor, em viver aquilo que Ele quer. Oh, glórias! Aleluias! E nasce, amados, um coração puro, um coração reto, um coração cheio do desejo intenso, verdadeiro, de louvar, de adorar, de glorificar e ainda de aprender mais e mais de Deus. É interessante, porém, aqueles que amam o Senhor não se cansam de aprender de Deus. Não se cansam, gente, porque Deus é uma fonte inesgotável e nós vamos ter fome cada vez mais de Deus. Eu alimento-me de Deus hoje, porém eu quero mais. Eu quero mais, mais, mais e mais. E esse querer mais de Deus leva-me a buscá-lo. Leva-me a estar em comunhão com Ele. E isso gera no meu coração a santidade. Oh, glórias! A santidade, amados. Uma santidade que leva-me a observar a vontade dEle. E certamente terei novas atitudes no meu dia a dia. Amém? Salmo 119, versículo 9. De que maneira poderá o jovem, poderá alguém guardar puro o seu caminho? Observando segundo a tua palavra. E ainda, de todo o coração te busquei. Olha só que bênção. De todo o coração te busquei. Não me deixes fugir aos teus mandamentos. Guardo no coração as tuas palavras para não pecar contra ti. Guarde no coração a palavra do Senhor. Você terá forças para não pecar contra o Todo-Poderoso. Diz ainda versículo 10. De todo o coração te busquei. Não me deixes fugir aos teus mandamentos. Guardo no coração as tuas palavras para não pecar contra ti. E o 12. Bendito és, adorado, glorificado, exaltado, honrado. Bendito és tu, Senhor. Ensina-me os teus preceitos. E isso tudo, amados, gera em nós, gera no coração fiel, gera no coração que ama ao Todo-Poderoso atitudes novas, atitudes desejáveis, atitudes que hão de marcar a nossa existência. Versículos 13 até o 16 diz: com os lábios tenho narrado todos os juízos da tua boca, mas me regozijo com o caminho dos teus testemunhos do que com todas as riquezas. Meditarei nos teus preceitos e às tuas veredas terei respeito. Terei prazer nos teus decretos. Não me esquecerei da tua palavra. Amém? Eis as novas atitudes, amados. As novas atitudes que precisam ser comuns a cada um de nós. Eu que sou de Cristo, você que é de Cristo, nós que amamos o Todo-Poderoso, nós temos que agir segundo aquilo que é agradável, segundo aquilo que Deus quer, segundo aquilo que possa exaltar, honrar e glorificar o Todo-Poderoso. E o salmista diz no versículo 13: com os lábios tenho narrado os teus juízos. Ô bênção! Em outras palavras, com os lábios eu tenho falado dos teus juízos, da tua lei, da tua palavra. Tenho testemunhado de ti, tenho pregado o teu evangelho, tenho mostrado a tua realidade. Com os lábios tenho falado do teu poder, da tua glória. Eis uma atitude comum àqueles que amam o Todo-Poderoso. Estes não se cansam de falar de Cristo. O seu prazer não está no futebol, na política, em falar da vida do próximo, em curtir aquilo que esse mundo louco pode oferecer, em curtir as loucuras que esse mundo tem, que afasta o homem cada vez mais de Deus. Mas ele com certeza vai gastar o seu tempo testemunhando do poder e da glória do nosso amado. E ainda, amados, e ainda, aqueles que possuem novas atitudes na sua existência, estes vão batalhar por Cristo, vão lutar por Cristo, porque melhor é servir o Senhor. Na verdade, são soldados do Senhor, são discípulos do Senhor, são enviados do Senhor, são aqueles que o Senhor disse: ide por todo mundo e pregai o santo evangelho. Eis aí a grande missão e uma atitude que nós precisamos desenvolver na nossa vida. Ainda no versículo 14: mas me regozijo com o caminho dos teus testemunhos do que com todas as riquezas. A alegria do salmista estava, amados, em andar no caminho do Senhor. Ele diz que não havia nada mais importante, nada mais precioso, nem toda a riqueza se comparava com o prazer, com a alegria de servir o Senhor. Eis uma atitude, a atitude de guardar o caminho do Todo-Poderoso e nos alegrarmos com a sua palavra, nos alegrarmos com a sua lei. Que a lei do Senhor seja o nosso prazer e que nela possamos meditar continuamente. Que nós não nos cansemos de meditar na lei do Senhor. E no versículo 15 fala exatamente isto: meditarei nos teus preceitos e às tuas veredas terei respeito. Meditarei nos teus preceitos e às tuas veredas terei respeito. Irmãos, uma atitude exigida por Deus a cada um de nós. Que nós sejamos pessoas que meditem, que estudem, que analisem, que comam a palavra viva de Deus. Eu tenho a obrigação de comer a palavra. Você tem a obrigação de comer a palavra. Ler a Bíblia, praticar a palavra de Deus, procurar conhecer a palavra, não é missão de pastor. Não é missão de apóstolo, não é missão de presbítero, de diácono, é missão de servo de Deus. Se nós somos servos do Senhor, temos por obrigação meditar na lei do Eterno, porque a lei do Senhor é boa, é agradável, aleluias! A lei do Senhor é saborosa e ela enche o nosso coração de contentamento. Evidentemente que isto é consequência, primeiro, de guardar os mandamentos do Senhor, encher o coração com a palavra do Todo-Poderoso, Tudo isto gera atitudes, e uma das atitudes é ter prazer naquilo que é do Mestre, é alegrar-se na lei do Todo-Poderoso. No versículo 16 diz: terei prazer nos teus decretos, não me esquecerei da tua palavra. Olha que interessante, amados. Terei prazer nos teus decretos. Mais uma vez, aquele questionamento que nos leva a uma reflexão um pouco mais profunda. Até que ponto nós temos prazer nos decretos de Deus? Até que ponto nós temos prazer nos preceitos, decretos, lei, preceitos, palavra, vontade de Deus? Até que ponto a vontade do Eterno é prazerosa para nós? Até que ponto? Se nós concluirmos nesse momento que não temos prazer na lei do Senhor, na palavra de Deus, nos mandamentos do amado, se nós concluirmos que, mais ou menos, sei lá, eu acho que eu tenho umas dúvidas aqui, será que realmente eu tenho prazer? Será que eu curto aquilo que é de Deus? Será que eu não faço por obrigação algumas coisas para o Senhor? Na verdade, todas as coisas que nós devemos fazer para Deus é por obrigação. É uma exigência dEle. Mas é uma obrigação que leva-nos à alegria em cumprir. À satisfação em fazer. Não é um peso, mas é um prazer. O Senhor diz que o fardo dEle é leve. Aleluias. E esta é a verdade. Amém? Portanto, nós temos que nos alegrar, sentir prazer, contentamento com aquilo que é de Deus. Irmãos, se porventura nós não temos prazer naquilo que é de Deus, como temos prazer naquilo que não é de Deus? Seja aquilo que não é de Deus, qualquer coisa, seja o que for. Muitas vezes nós temos mais satisfação nas coisas que não são de Deus. Se porventura isso ocorre na tua vida, é tempo de rever, porque os teus caminhos não estão segundo aquilo que Deus quer. Quero falar para vocês que é impossível um coração cheio da palavra, um coração transbordante da palavra, é impossível uma mente transbordante da palavra de Deus, é impossível uma mente que esteja cheia daquilo que Deus quer, que transborda daquilo que Deus quer, que é uma fonte transbordante de princípios do Senhor, não tenha prazer, é impossível, não tenha prazer nos preceitos, na lei, na palavra, na obediência aos mandamentos do nosso amado. Mas, se nós, amados, concluirmos que falta-nos esse prazer, falta-me esse prazer. Eu faço porque tenho que fazer, faço por obrigação, enfim, não serve. Você não está andando com Deus. O teu coração não é dominado pelo Espírito Santo do Senhor. Entenda mais uma vez, entenda. Se o Espírito de Deus habita no teu ser, você morreu para si mesmo. Diz a palavra que nós somos guiados. Mais uma vez, dirigidos. Que nós somos dominados pelo Espírito de Deus. E o Espírito de Deus é Deus. Entenda? É Deus. Consequentemente, é algo lógico, não há como fugir dessa lógica. É bem racional. Se Deus está no nosso coração, e se Deus domina a nossa vida, se o Espírito de Deus domina a nossa existência, Espírito de Deus, Espírito Santo, domina a nossa existência, somos levados automaticamente a nos alegrarmos com aquilo que alegra o Senhor que habita em meu coração, que alegra o Espírito de Deus que habita no meu coração. É algo lógico, não pode ser diferente. Mas se porventura não é assim com você, meu irmão, é tempo de rever os conceitos, preceitos, princípios, é tempo de rever a vida, é tempo de acertar-se com o Mestre, porque o caminho não é de vida, o caminho é de morte. Fique atento a essa realidade. Somos chamados para novas atitudes. E estas atitudes levam-nos a batalhar, a lutar para melhor servir a Deus. Atitudes que levam-nos a guardar o nosso caminho puro, a nossa vida pura. Atitudes que levam-nos a honrar, adorar, glorificar, bendizer, exaltar o amado Jesus. Atitude que faz-nos transbordar de alegria e satisfação no Mestre. Atitude que nos dá prazer em meditar na palavra, em ler a palavra, em comer a palavra, em encher o nosso coração com esta santa e bendita palavra. E ainda, a mensagem do Senhor será sempre prazerosa para nós, porque o Espírito Santo que está em nós sente prazer naquilo que é para Deus, porque assim o nome santo do Senhor é honrado, é glorificado. Amém? Guardo a tua palavra no coração. Queridos, todos os santos dias nós somos confrontados, com certeza. Nós somos confrontados. E a pergunta é: será que já nos despimos do velho homem? Será que já abandonamos, aposentamos, enjaulamos o velho homem, a velha natureza, a carne, as obras da carne, o desejo pelo pecado? Será que nós já nos despimos do velho homem? E ainda, amados, será que estamos andando em conformidade com a vontade de Deus? Será que os nossos atos no decorrer da semana, do mês, do ano, estamos no sexto mês deste ano, 2022? Será que os meses que se passaram, eles foram em conformidade, as nossas ações foram em conformidade com a vontade de Deus? Tudo isso precisa fazer parte da nossa vida. Esses questionamentos, porque eles levam-nos

naquilo que é do Senhor. Oh, bênção! E para finalizarmos a palavra, de que maneira poderá o jovem, o adulto, o ancião, guardar puro o seu caminho? E a resposta que o Senhor nos dá é: observando-o segundo a tua palavra. Amém? Siga o teu caminho, observando, vivendo, vivenciando, praticando, oh bênção, aquilo que Deus determinou para cada um de nós. E certamente seremos felizes, porque o Espírito Santo nos fará transbordar de satisfação, de alegria, de felicidade. Amém, amados? Glórias a Deus. Vamos orar. Senhor, nós te louvamos por esses momentos, Pai, tão especiais. Te glorificamos porque, mais uma vez, a tua palavra chama-nos a atenção para que nós possamos rever o nosso andar e que tenhamos atitudes que sejam agradáveis a ti. Senhor, que o nosso proceder seja para a tua honra e para a tua glória. Ajude-nos, ó Deus, a encher o nosso coração com a tua palavra, com os teus mandamentos. Oh, meu Deus, fala conosco, em nome de Jesus. Amém. Amém, queridos? Que Deus nos abençoe e nos dê o entendimento da palavra a cada dia, em nome de Jesus. 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
2: Estamos aqui para estudarmos mais uma vez a palavra do Senhor. E hoje o tema de nosso estudo, 6 promessas do bom pastor. 6 promessas do bom pastor. E o bom pastor sempre tem promessas para as nossas vidas. E todas as vezes que nós precisamos de algo, precisamos do socorro, da misericórdia, do cuidado, nós precisamos olhar para o bom pastor e apresentarmos a ele o nosso clamor, apresentarmos a ele as nossas orações, nossas petições. E a Bíblia diz que ele não nos desampara, mas ele atende o fiel, porque ele tem prazer em abençoar aqueles que o amam, aqueles que dedicam-se a ele, aqueles que procuram viver a verdade do Senhor acima de todas as coisas. E nesse estudo, amados, com base no Salmo 23, nós veremos algumas das muitas promessas de Deus para aqueles que o amam. Muitas promessas, amados. É interessante, porque muitas vezes nós conseguimos ver apenas uma ou duas promessas, mas o Senhor tem centenas delas para as nossas vidas. Para cada área, para cada minuto, para cada segundo da nossa existência, o Senhor tem uma palavra, o Senhor tem uma promessa, o Senhor tem uma afirmação positiva que nós precisamos entendê-la, procurá-las e trazê-las para dentro do nosso coração. Evidentemente que a base para que nós possamos ter êxito nessa comunhão com o Todo-Poderoso e sermos agraciados com seu cuidado, é aquilo que todos sabem, é a vida de santidade, a vida de retidão, de compromisso, porque esta é a base, é o alicerce sobre o qual devemos construir a nossa vida de comunhão com o Criador. E todas as vezes que nós buscamos isto para nossas almas, colocamos a santidade como um pilar importante na nossa vida, certamente teremos comunhão com o Criador e Ele abrirá as portas dos céus, nos abençoará, Ele nos guardará, nos envolverá, Ele nos enviará, Ele nos dará a segurança e Ele nos fará vencer as dificuldades que esse mundo nos apresenta a cada instante. Amém, amados? Nós vamos orar. Nós queremos clamar, meu Deus, que Tu venhas hoje falar conosco de uma forma grandiosa. Ó Deus, que venhas trazer a revelação da palavra, para que saiamos deste lugar ainda mais, Pai, alegres por conhecê-lo e por sermos seus servos. Prepara-nos, ó Deus, para que possamos ter comunhão verdadeira contigo e que nenhuma das dificuldades que se apresentam, os problemas que se colocam, que sejam fortes o suficiente para que a nossa comunhão contigo seja quebrada, mas que nós possamos passar por sobre as dificuldades, visando o alvo que és tu, sempre olhando para ti e seguindo nessa caminhada para a tua honra e para a tua glória. Abençoa-nos e cria em nós um coração puro, um coração temente, um coração reto. É o que nós clamamos em nome do teu filho Jesus. Amém, Senhor. Amém, amados. No Salmo capítulo 23 diz: O Senhor é o meu pastor, nada me faltará. Ele me faz repousar em pastos verdejantes, leva-me para junto das águas de descanso. Refrigera minha alma, guia-me pelas veredas da justiça por amor do seu nome. Ainda que eu ande pelo vale da sombra da morte, não temerei mal nenhum, porque tu estás comigo, e o teu bordão e o teu cajado me consolam. Preparas-me uma mesa na presença dos meus adversários, unges minha cabeça com óleo, o meu cálice transborda. Bondade e misericórdia certamente me seguirão todos os dias da minha vida, e habitarei na casa do Senhor para todo o sempre. Amém. Oh, glórias. Ensinamentos do salmista para nossas vidas. Ensinamentos profundos demais. Que fala do amor, que fala da grandiosidade do Todo-Poderoso, do zelo do Criador para com as nossas vidas, do perdão que Ele tem e também a paz que Ele nos concede. Ele transforma a vida seca, a vida estéril em fértil. Também é o Deus que nos dá o livramento e ainda envergonha os nossos inimigos e nos dá segurança na nossa caminhada. Tudo isso nós encontramos no corpo do Salmo 23. é a revelação de Deus para as nossas almas, e nós precisamos buscá-la e cada dia mais inserir no nosso coração, para que a nossa vida seja assim, guardada, protegida e envolvida pelo Criador, e que nossos passos sejam para a honra e para a glória dele sempre. Amém, amados? Precisamos olhar para a palavra de Deus como algo que é indispensável na nossa vida. Nós precisamos olhar para a palavra de Deus não como alguma coisa secundária, como algo que nós podemos dispensar, mas entender, irmãos, que não há nada mais importante na nossa existência. Entre a morte e a vida, entre deixarmos de servir ao Senhor e morrer, preferível morrer. Preferível abandonarmos a vida para que o nome santo de Deus seja honrado e glorificado na nossa vida. Assim precisa ser a nossa vida, amados. Sei que muitas vezes é difícil nós entendermos isso e até mesmo praticar. Sim, é difícil. Se fosse fácil, todos seriam cristãos, todos seriam seguidores de Cristo. Mas ele mesmo diz que é difícil, mas cabe a nós uma dedicação, uma doação para que nossos passos sejam para a honra e para a glória do Pai Eterno. E quando assim fazemos, o Senhor vem, acampa seus anjos ao nosso redor, ele senta conosco, ele conversa conosco, nos dá força, nos impulsiona, nos empurra de fato, nos empurra para que nós possamos andar pelo caminho certo, fazendo sempre a vontade dele e aquilo que lhe é agradável. Queridos, a primeira promessa que nós encontramos no Salmo 23 é: ele guia como pastor. Está bem no início do capítulo, Salmo 23, versículo 1. O Senhor é o meu pastor. Olha que bênção. O Senhor é o meu pastor. Queridos, muitas vezes nós não entendemos o que é ser ovelha do Senhor. Até porque essa questão de pastor aqui no Brasil, nós relacionamos com o pastor de igreja, pastor eclesial, enfim, com o sacerdote. Mas quando o salmista escreveu esse texto, ele referia-se àquilo que ele era, o pastor de ovelha que dava, que tinha cuidado, que tinha zelo para com o seu rebanho. O pastor de ovelhas, ele era alguém, até aqui nesse caso, comparado com o Todo-Poderoso. Haja vista que as ovelhas eram totalmente dependentes do pastor em todos os aspectos. Era o pastor que encontrava os pastos, que encontrava as águas, era o pastor que as protegia das feras, dos animais selvagens, dos ladrões, enfim. O pastor, ele cuidava de uma forma completa do rebanho, ele tinha zelo para com o rebanho. E é este exemplo que o salmista usa em referência ao Todo-Poderoso. Ele olha para o pastor de ovelhas e ele consegue ver que o Todo-Poderoso tinha ainda mais cuidado, mais zelos para com os seus do que o próprio pastor de ovelhas. E ele usa esse texto como exemplo para que nós possamos entender o cuidado de Deus para com nossas vidas. É uma ilustração do cuidado, do zelo, do amor do Criador para conosco. E ainda no versículo 1 ele diz: o Senhor é o meu pastor, nada me faltará. Queridos, quando nós confiamos de fato no Senhor, podemos até passar pelas dificuldades, porque dessas não estamos isentos, mas nada há de nos faltar. Se olharmos pelo lado da alimentação, talvez você não vá comer camarão, não vá comer todo dia um churrasco, picanha ou coisa desse tipo, mas a alimentação não há de faltar. Quando olhamos para as vestimentas, talvez você não vá andar de terno italiano, importado, sapato do último modelo e mais caro, mas você sempre terá roupa para louvar, para bendizer e ainda para o trabalho, para o dia a dia. O Senhor nos veste, Ele nos guarda. O Senhor, amados, Ele ampara o seu povo de uma forma grandiosa. O grande problema que nós temos hoje com relação ao amparo do Senhor é que nós estamos com uma mente segundo este mundo. E quando nós estamos com a mente segundo este mundo, nós não nos contentamos com aquilo que temos e queremos muito, muito, muito, e às vezes perdemos a comunhão com o Todo-Poderoso. Amados, a Bíblia diz que é preciso aprendermos a estarmos felizes com aquilo que nós temos, estarmos contentes com aquilo que nós temos. E o texto aponta que o Senhor é aquele que nos guia, é Ele que nos direciona. Como o pastor das ovelhas levava o rebanho para os lugares certos, Deus também nos conduz para o lugar certo. E se você for uma pessoa de comunhão com o Senhor, que tenha realmente o Espírito Santo na tua vida, atuante, habitante no teu coração, o Senhor há de guiá-lo sempre pelo caminho certo, pelo caminho correto. E você será mais que vencedor, como também a promessa. Em Isaías capítulo 42, versículo 16: guiarei os cegos por um caminho que não conhecem, falosei andar por veredas desconhecidas, tornarei as trevas e luz perante eles, e os caminhos escabrosos, planos, essas coisas lhes farei e jamais os desampararei. Oh, glórias! É uma promessa do Senhor através de Isaías para o povo de Israel. Mas é uma promessa hoje muito válida, porque o Senhor, Ele nos fez o seu povo. Ele nos conquistou como povo. O sangue de Jesus nos resgatou e nos filiou ao Todo-Poderoso. Hoje somos povo do Senhor. E esse texto de Isaías com certeza tem o seu lugar na nossa vida. E se nós crermos nessa palavra, queridos, nós teremos o bom pastor que cuidará de nós, que nos amparará, nos guiará pelos caminhos certos, nos enviará ao lugar onde Ele deseja, e seremos vencedores em tudo quanto façamos. Amém? Esta é uma promessa do Senhor. É a primeira promessa que nós encontramos no capítulo 23 do Salmo. Ele guia como pastor. Glórias a Deus por isso. Segunda promessa: Ele transforma a vida seca em fértil. É o versículo 2. Ele me faz repousar em pastos verdejantes, leva-me para junto das águas de descanso. Oh, glórias! Mais uma palavra poderosa para a nossa vida, igreja. Mais uma palavra forte, intensa, que muitas vezes nós não entendemos, em tão pouco queremos ouvi-la, mas está ao nosso alcance essa realidade do Senhor. Ele diz que Ele faz repousar em pastos verdejantes e que leva para junto das águas de descanso. Se Ele faz repousar em pastos verdejantes, é porque o lugar onde estava antes era seco, era estéril, era ruim. E ainda, se leva-me para junto das águas de descanso, o lugar onde estava antes não havia descanso, não havia água, era um lugar seco, um lugar ruim. Entende-se isso na palavra? O Senhor tira dos lugares ruins e leva-nos para os lugares bons. Ele nos tira dos lugares secos e nos leva para um lugar fértil, para um lugar de descanso, para um lugar onde o nome santo de Deus é honrado e glorificado. Esta também é uma promessa de Deus para nossas vidas. Quantas vezes, irmãos, a nossa vida parece que está seca? Ela está seca, ela está ruim. Não tem alegria, não tem prazer, está tudo muito mal. E nós tomamos posse da seca e achamos que está muito bom da forma que está. E acabamos por baixar a cabeça e deixar que as coisas ruins venham sobre a nossa vida, venham sobre a nossa existência. Nós precisamos entender, igreja, que o Senhor, Ele transforma o nosso caminho. Ele transforma a nossa vida. Ele nos dá a esperança que precisamos e Ele muda por completo a vida daquele que se achega a Ele. E se nós queremos, amados, a vitória do Senhor e vermos que a paz esteja em nossa existência, alegria, uma vida transformada, uma vida verdejante, fértil, onde há água, onde há descanso, o nosso amparo é o Senhor. Só em Deus vamos encontrar isso. Só em Deus, amados. Não adianta buscarmos em outras fontes, não adianta buscarmos talvez matando-se de trabalhar, e ou correndo atrás de homens e outras coisas mais para conseguirmos isso, porque o Senhor está pronto a nos dar e a abençoar aqueles que a Ele recorrem. Precisamos entender que o nosso passo precisa ser em direção ao Senhor, e quando nós assim fazemos, Ele virá sobre a nossa vida, nos transformará e nos fará vencedores, nos dará uma terra fértil para a honra e para a glória dEle. Ainda em Isaías capítulo 49, versículo 10. versículo 10. Não terão fome nem sede, não serão castigados nem pelo sol, nem pelos ventos quentes do deserto, pois eu tenho pena deles e os guiarei e os levarei até as fontes de água. Amém? Essa é a palavra, é a promessa do Senhor para nossas vidas. É isso que Deus faz àqueles que o buscam, que o temem, que dedicam a sua vida a Ele. A Bíblia diz que eles não terão fome nem sede, não serão castigados nem pelo sol, nem pelo vento quente do deserto, pois eu tenho pena deles e os guiarei e os levarei até as fontes de água. É a promessa do Senhor e nós precisamos entender que o Senhor faz dessa forma conosco, amados. Ele vem e transforma nosso caminho, o caminho no qual era seco, não havia vida, não havia alegria, não havia paz, não havia vitória. Ele muda tudo isso e nos dá a paz, a alegria e a vitória que tanto desejamos e queremos para a nossa existência. Terceira promessa, Ele concede perdão e paz. No Salmo 23, ainda encontramos uma promessa muito poderosa, muito boa para as nossas vidas. A promessa de perdão e paz àqueles que são fiéis. Nos diz o versículo 3, refrigera a minha alma, guia-me pelas veredas da justiça, por amor do seu nome. Olha só, refrigera a minha alma, guia-me pelas veredas da justiça, por amor do seu nome. Quando nós entregamos de fato a nossa vida ao Todo-Poderoso, Ele enche o nosso coração de paz. Ele nos dá a alegria que precisamos, Ele nos dá o alento no meio das dificuldades, no meio das provações. O Senhor, Ele enche o nosso coração com a alegria, com a paz que nós precisamos para seguirmos em frente. E certamente seremos vencedores nessa batalha, seremos vencedores nessa caminhada para a honra e para a glória do Senhor. Queridos, nós não podemos perder de vista o Senhor, nós não podemos perder Deus de vista jamais. Quando as coisas ficarem um pouco difícil para você, que a paz queira sair e queira te abandonar, olhe para o Criador, porque Ele pode mudar a tua vida. E Ele é aquele também que nos perdoa, que nos purifica, que nos lava e que nos habilita a estarmos diante dEle. Tudo isso, irmãos, depende da nossa dedicação, da nossa consagração, da nossa doação ao Criador, do querermos estar aos pés dEle e fazermos a vontade dEle. E quando nós queremos de fato o Senhor, nós pagamos o preço da submissão, da vida reta, da vida e do coração dedicado ao Criador, para que o Seu Espírito possa nele habitar e assim trabalhar a nossa vida para que nós possamos ver a glória do Senhor. Amados, o Eterno tem muito para cada um de nós. O Eterno tem muito. Ele quer nos abençoar de uma forma grandiosa. Só que, muitas vezes, o nosso coração está fechado para aquilo que Deus quer para nós. Nosso coração está fechado, amados, porque nós vivemos segundo o nosso próprio entendimento, vivemos segundo aquilo que sonhamos, e quando o sonho do homem toma posse do lugar de Deus na vida da gente, as coisas complicam, porque muitas vezes vamos perder a comunhão e a paz, que é advinda dessa comunhão, também some. Impossível paz com o Senhor se não houver comunhão de fato com Ele. Salmo capítulo 19, versículo 8. Os preceitos do Senhor são retos e alegram o coração. O mandamento do Senhor é puro e ilumina os olhos. Esta é mais uma vez uma afirmação preciosa para as nossas vidas. A afirmação é, os preceitos do Senhor são retos e alegram o nosso coração. Muitas vezes nós não temos alegria em Deus, não é verdade? Nós não temos alegria no Senhor. O Senhor, sei lá, é até pesado para muitos. Carregar o Senhor, eles não são carregados pelo Todo-Poderoso, eles carregam Deus. E quando o homem vê dessa forma, os caminhos, os preceitos, a lei do Todo-Poderoso torna-se pesada, difícil. Automaticamente, amados, automaticamente, a paz do Senhor some da nossa vida. A paz do Senhor some do nosso coração. E aquilo que deveria ser alegria fica ruim. E o homem se torna triste por andar com o Todo-Poderoso, porque ele vê aquilo que o mundo oferece. e ver um Deus que quer um caminho reto, um caminho certo, um caminho correto. E ele não consegue conciliar o mundo com Deus, porque é impossível isso. E quando o homem não consegue essa conciliação, muitas vezes ele se abate. Mas a recomendação é: os preceitos do Senhor são retos e alegram o coração. Busquemos essa alegria do Senhor, amados. Busquemos essa alegria, busquemos essa presença do Todo-Poderoso na nossa vida. E diz ainda: o mandamento do Senhor é puro e ilumina os olhos. O mandamento do Senhor sempre é puro, é luz sobre a nossa vida. Portanto, se tu desejas perdão do Eterno, desejas paz no teu coração, é promessa de Deus, mas que teus caminhos sejam retos. E entenda que os mandamentos do Senhor são puros, iluminam os olhos. E ainda, que nós precisamos buscar esse refrigério, essa paz que só o Senhor pode dar. Só no Senhor podemos encontrar. Amém? E se você buscá-la, você a encontrará, porque é promessa de Deus para a nossa vida. Quarta promessa: Ele nos guarda com grandes livramentos. Irmãos, nós não entendemos muito esse texto. Essa parte na vida da gente, ela é um tanto que obscura, porque nós não conseguimos visualizar o mundo espiritual. Nós vemos apenas o físico. E nós consideramos livramentos quando você vê que o carro ia bater e não bateu, você conseguiu sair, você ia ser atropelado, mais um passo a mais se livrou do atropelamento. Quando alguma coisa ruim ia acontecer, mas de uma forma em que, até humana, você conseguiu escapar das consequências. Aí você fala: ah, hoje eu tive um livramento de Deus. Eu tive um livramento do Senhor. Porque nós só conseguimos ver o livramento de Deus naquilo que enxergamos. Mas, queridos, esse livramento do Todo-Poderoso, ele vai muito além desse quase morrer, muito além desse quase acidente, muito além desse quase problema. Vai muito além disso aí. E muitas vezes, amados, nós não temos um coração agradecido ao Senhor pelos livramentos que Ele tem nos dado dia após dia. A Bíblia diz, só para que os amados entendam, a Bíblia diz que Satanás é como o leão que anda ao nosso derredor, rugindo, querendo nos estraçalhar. A Bíblia diz que isto é uma constância do inimigo. Só que nós não vemos isso, não é verdade? Você passa o teu dia e você não viu um vulto negro sobre a tua vida, você não viu uma garra assim querendo tocar na tua existência, você não viu isso, não viu aquilo. Porque aquilo que é espiritual, nós não conseguimos ver com os olhos físicos. E nós muitas vezes não temos uma palavra de gratidão a Deus pelos livramentos, porque nós não vimos nenhum livramento. Mas a Bíblia diz que os anjos do Senhor acampam ao nosso redor para proteger-nos, para guardar-nos a cada instante, a cada minuto da nossa vida. Queridos, o cuidado de Deus é constante. O cuidado do Senhor para com a nossa vida é constante. O livramento de Deus para conosco é constante. Tenhamos, portanto, o coração sempre agradecido ao nosso Senhor e Salvador. Versículo 4. Ainda que eu ande pelo vale da sombra da morte, não temerei mal nenhum, porque tu estás comigo, o teu bordão e o teu cajado me consolam. Olha só que bênção. O salmista nos fala: ainda que eu ande pelo vale da sombra da morte. E esse vale nós andamos todos os dias. Temos andado nele todos os dias. Muitas vezes nós entendemos assim, porque a nossa vida nem sempre é sombria, nós não estamos andando num lugar assustador, que é aterrorizante. Nós não entendemos a vida dessa forma. Nós não entendemos assim, irmãos, porque nosso entender em relação a essas coisas está naquilo que nós vemos. E nós criamos uma ideia que esse vale da sombra da morte não é nosso dia a dia. Mas precisamos entender que a cada instante o inimigo, ele quer nos destruir. É por isso que a Bíblia diz que ele é o tentador, está sempre nos tentando. É o vale da sombra da morte. Quem nos tenta, irmãos, são espíritos malignos. E se você pudesse vê-los, certamente não ficaria nada feliz com eles. Porque são assustadores, são maus, são terríveis. É o vale da sombra da morte. No entanto, estamos vivos, estamos aqui, conseguimos passar até hoje pelo vale da sombra da morte, estamos nele, porém, e temos passado por ele. É porque o Senhor nos dá o livramento diário. O Senhor nos protege, o Senhor nos guarda, o Senhor nos guarda, o Senhor nos dá força para seguirmos em frente. Ainda no Salmo 28, versículo 20, o nosso Deus é o Deus libertador. Com Deus, o Senhor, está ao escaparmos da morte. Irmãos, tenhamos sempre um coração. Tenhamos sempre um coração agradecido ao Senhor pelo seu cuidado diário para com a nossa vida. Pela sua proteção, pelo seu abraçar. Ele nos abraça, ele nos envolve, a sua capa, a sua mão, as suas asas estão sobre a nossa vida. E nos protege de toda a investida do maligno. Ele nos guarda com grandes livramentos. Entendamos isso, amados. Nós não estamos nessa terra passeando, andando por aí de qualquer jeito. Não. Nós estamos aqui no meio de uma luta espiritual. É só lermos Efésios capítulo 6. Estamos aqui no meio de uma luta espiritual extremamente forte, assustadora, que infelizmente nos acusam.

quer, aquilo que é propósito dele para os nossos corações. Amém? Portanto, queridos, nós temos uma grande promessa, o livramento do Senhor. Promessas do Senhor para as nossas vidas no Salmo 23. Ele nos guia como pastor. Ainda, transforma a vida seca em fértil. Ele nos concede perdão e paz e nos guarda com grandes livramentos. Quinta promessa, Ele envergonha os inimigos. Amados, mais uma promessa de Deus para a nossa vida, promessas maravilhosas. Hoje nós estamos falando a respeito do cuidado de Deus para com a nossa vida, do zelo do Senhor para conosco, do amor do Todo-Poderoso, o Deus que nos ama acima de todas as coisas, o Deus que envolve-nos com a sua graça e misericórdia, amados. E hoje, nesse texto, no Salmo 23, nós estamos tirando dele ensinamentos profundos que mostram o cuidado do Senhor, promessas de Deus para as nossas almas. E a quinta promessa, Ele envergonha os inimigos. Versículo 5, preparas-me uma mesa na presença dos meus adversários, unges-me a cabeça com óleo, o meu cálice transborda. Às vezes nós lemos esse texto e não entendemos muito bem essa história. Por que uma mesa preparada na presença dos adversários? Por quê? Queridos, a Bíblia diz que o Senhor exalta os seus. Ele mostra a sua glória através da nossa vida. E quando nós estamos de fato vivendo a verdade dele, estamos andando segundo aquilo que ele quer, ele te coloca no lugar de graça, um lugar de glória. E aqueles que são teus inimigos e aqueles que são nossos inimigos são envergonhados, porque o Senhor assim faz. Deus nos abençoa, irmãos. Evidentemente que isso não é motivo para vanglória ou para orgulho, vaidade ou coisa parecida. Não, não é assim. Até tem uns camaradinhas por aí que se orgulham nisso, tem vaidade nisso, é porque já perderam a comunhão com o Criador também. Esses sentimentos não procedem do Senhor. E mesmo que dizem que é dado por Deus, que é uma vaidade santa, um orgulho santo, ou coisa desse tipo, não procede do Senhor porque é obra da carne. Mas, quando o Senhor vê que somos fiéis, Ele nos abençoa, Ele nos guarda, Ele nos faz prosperar em nosso caminho. É a mesa preparada, irmãos, é a mesa preparada. E as pessoas olham para nós e veem que você talvez não seja nada, mas é um vencedor em Cristo. É alguém cheio do Espírito Santo. É alguém que tem poder, que tem autoridade, que tem vitórias na tua vida. É assim que o Senhor nos honra. É desta forma que Ele prepara-nos uma mesa diante dos adversários, diante dos nossos adversários. Santifiquemo-nos para que a nossa mesa também esteja preparada, para que eles vejam em nós Cristo Jesus, Cristo Jesus. Amém? E ainda em Isaías capítulo 41, versículo 11, todos os meus inimigos serão derrotados e humilhados, todos os que lutam contra vocês serão destruídos e morrerão. Profecia de Isaías, palavra de Deus. Ele diz, todos os seus inimigos serão derrotados e humilhados. Se nós formos fiéis ao Senhor, irmãos, o Eterno há de subjugar para que nós possamos vencer na nossa caminhada. Mas entenda o seguinte, vencer na caminhada não é que você terá R$1 bilhão na conta, ou que você morará numa mansão, ou terá o melhor carro que esse país fabrica. Não, vencer no Senhor, irmãos, é ser cheio do Espírito Santo de Deus, é andar no poder, é orar por alguém e ver a obra acontecer, é testemunhar de Cristo Jesus e ver as almas dobrando-se aos pés do Mestre. Isso é o poder, irmãos, isso é o que Deus deseja para cada um de nós. Os bens dessa terra, isso está no controle do Senhor. E diz a Bíblia que uns serão, outros não serão, ou seja, uns terão muitos, outros não terão muitos, mas é o Senhor que sabe todas as coisas. Talvez se você fosse um cara milionário, você teria perdido a comunhão com o Criador. Ou se você fosse uma pessoa muito humilde, mas mais humilde do que já é, também perderia a comunhão com o Criador.

0: Senhor tem tudo na quantidade. O Senhor tem tudo na quantidade e no tempo certo para cada um de nós. No entanto, ele diz que é preciso estarmos felizes com aquilo que temos. E se nós somos fiéis ao Senhor, nós com certeza somos felizes com aquilo que nós temos. E faz-me lembrar um testemunho do amado Reinaldo. Ele falou aqui na igreja, tempos atrás, que ele estava feliz com aquilo que Deus tinha feito na vida dele, porque foi a forma de trazê-lo de volta para os seus pés. Foi assim, meu irmão, que você falou? Isso. Guardei no coração isso que você falou. Porque muitas vezes, querido, nós olhamos para esse homem, poxa, está aí numa cadeira de rodas, dependendo de terceiros, uma dificuldade que só misericórdia. Mas se ele tivesse bom, talvez estivesse lá no botequim, enchendo a cara essa hora, ou outras coisas mais. Aí à noite estava na igreja lá, cheio do Espírito de Deus. É, mas o Senhor fez cativo da cadeira. Através da sua escravidão dessa cadeira, ele tornasse também escravo do Senhor. É assim que o Senhor faz, amados. E em todas as coisas, é preciso darmos glória ao Criador, porque nós não entendemos, porque nós só enxergamos aquilo que vemos. Mas o Senhor sabe todas as coisas. E certamente para esse homem, que tem essa vida difícil, um cara jovem, tem essa vida difícil, vai que ele fique mais 40 anos aí, 70 anos, 40, 70 anos, mas que ele fique mais 50 anos aí. Amados, será mais 50 anos de dificuldade, mas aquilo que o aguarda vai compensar os 50 anos na cadeira. Isso que é importante, e é nisso que nós cremos. Ou nós não somos cristãos. O grande problema é que nós somos cristãos, mas não queremos crer na Bíblia. Eis o grande problema. Nós somos cristãos, mas nós queremos crer naquilo que nos é agradável, naquilo que as vãs filosofias ensinam aí fora. E o apóstolo já fala a respeito disso. Jesus não era nada político, ele não queria cativar as pessoas. Aí ele falou para os seus seguidores: o negócio é o seguinte, querem me seguir? Te aguardam prisões, dificuldades, problemas, e vai por aí. Ele deixou bem claro, esta é a realidade da igreja, gente. Esta é a realidade da igreja. Nós não podemos mudar essa realidade. Não há como mudar. Passando pelas lutas, agarrado no Senhor, colado no Senhor. E Ele vem, e Ele nos abençoa, e nos dá momentos de alegria, de paz, de satisfação. É assim que o Senhor faz. No entanto, estejamos cientes que sermos cristãos é estarmos comprando briga com Satanás, e ele está aí para importunar as nossas vidas dia após dia. No entanto, a Bíblia diz que o Senhor é conosco, ele nos protege, ele nos coloca de pé, ele nos faz vencedores, amém? Nos faz vencedores. E o salmista diz: ele prepara uma mesa na presença dos adversários e unges-me a cabeça com óleo, e o meu cálice transborda. Irmãos, esse exemplo, quando o salmista diz, unges-me a cabeça com óleo, era assim o ápice da glória. O Senhor derramava da graça e da misericórdia sobre as nossas vidas. Amém? Sexta promessa, ele nos dá segurança. Oh, glórias! Ele nos dá segurança. Versículo 6, bondade e misericórdia certamente me seguirão todos os dias da minha vida, e habitarei na casa do Senhor para todo o sempre. Amém. Glórias a Deus. Louvado seja o Senhor. Irmãos, bondade e misericórdia certamente me seguirão todos os dias da minha vida. A bondade e a misericórdia vêm de Deus. Não é do homem. O homem não é misericordioso, nem tampouco bondoso. Até o próprio Jesus diz que bondoso só um. Quem? Deus. A bondade e a misericórdia vêm de quem? De Deus, amados. Oh, glórias. Bondade e misericórdia certamente me seguirão todos os dias. Ou seja, a bondade de Deus, a misericórdia do Senhor nos seguirão todos os dias da nossa vida. Aí está a segurança que nós tanto necessitamos. A nossa segurança vem do alto, vem de Deus, é a mão do Senhor estendida em nosso favor, igreja, é a mão do Todo-Poderoso sempre para conosco. E quando nós entendemos isso, nós seremos bem-sucedidos na nossa caminhada, seremos bem-sucedidos porque teremos convicção que o Senhor é conosco, que o Senhor é conosco. Só que há uma condição: e habitarei na casa do Senhor para todos sempre. Essa é a condição que as pessoas não querem para suas vidas: habitar na casa do Senhor para todos sempre. Muitas vezes nós somos cristãos de final de semana, igual faculdade de final de semana que existia antigamente. Nós somos cristãos de finais de semana, e ou cristão por extensão, as faculdades que hoje existem, que você fica em casa e faz o curso por extensão. Amados, nós não podemos ser nem tampouco cristãos de final de semana e ou por extensão, mas aqueles que habitam na casa do Senhor. E precisamos estar continuamente na casa de Deus. E isso quando nós estamos na nossa casa, precisamos estar na casa do Senhor. Quando nós estamos em nosso trabalho, precisamos estar na casa do Senhor. Quando nós estamos trabalhando ali no dia a dia, precisamos estar na casa do Senhor. Nas nossas inversões, precisamos estar na casa do Senhor. Ou seja, irmãos, a nossa vida precisa estar continuamente no Senhor. No Senhor. Nós não podemos ter sequer um instante em que a nossa vida não esteja na casa do Senhor. Mas todos os nossos dias, todos os nossos momentos, é necessário que estejamos na casa do Senhor. E isto para sempre. E isto para sempre. Irmãos, nós entendemos, habitarei na casa do Senhor para todo sempre, como a igreja, não é verdade? Geralmente quando nós lemos esse texto, esse habitar na casa do Senhor, nós fazemos uma ligação com a igreja. Na verdade, a casa do Senhor é os céus. Precisamos estar ligados nos céus, habitando nos céus, mesmo enquanto nessa terra. Amém? A igreja deixou de ser casa de Deus quando Jesus morreu na cruz. Ela é um lugar onde o servo do Senhor se reúne para louvar, para adorar, para glorificar o Criador. Quando nós sairmos daqui, isso aqui tornar-se-á vazio. O Espírito Santo não ficará aqui nos aguardando. Não, Ele vai conosco. Quando nós estivermos de volta juntos, o Espírito Santo aqui estará conosco, para louvarmos e glorificarmos o Criador. Só que habitar na casa do Senhor é habitar nos céus com o Todo-Poderoso. Precisamos ter essa convicção, amados, que somos dos céus, que somos cidadãos dos céus. E quando entendemos isso, certamente vamos estar continuamente na presença do Mestre, vivendo Deus, sem nenhuma concessão para o pecado, nenhuma concessão para aquilo que não procede de Deus. Amém? Portanto, a bondade e a misericórdia certamente seguirão aqueles que são fiéis, aqueles que habitam nos céus com o Todo-Poderoso, no reino celeste com o Senhor. A Bíblia diz que o Senhor morreu na cruz para que nós fôssemos comprados do reino das trevas e feitos em cidadãos do reino celeste. E é nesse reino, casa do Senhor, que nós devemos habitar continuamente, que a nossa vida precisa estar. Ainda em Hebreus capítulo 1, versículo 14. Então, o que são os anjos? Todos eles são espíritos que servem a Deus, os quais Ele envia para ajudar os que vão receber a salvação. Os quais Ele envia para ajudar os que vão receber a salvação. Nós temos a assessoria dos anjos, temos a assessoria diária dos anjos que nos são enviadas pelo Todo-Poderoso. No entanto, determinada vez eu ouvi na televisão: se teu anjo da guarda está um pouco fraco das pernas, não está te guardando, vem aqui que nós vamos trocar o teu anjo da guarda. Isso é heresia. Isto é blasfêmia contra o Todo-Poderoso. Isto é atentar contra a palavra do Mestre. Anjo da guarda, enviado pelo Senhor para nos proteger. No entanto, nós não sabemos se ele está desse lado, ali, aqui, ou se está momentos após momentos, pisando nos nossos passos. Não sabemos. Não temos a menor ideia de como é esta questão. Agora, uma coisa é certa. O Senhor não tem anjo fraco para que seja necessário trocar. Mas tem um tanto de gente que se diz servo de Deus, que são fracos, que não conhecem ao Senhor, que estão indo por caminhos que os levam para a perdição, por não conhecerem a palavra. Errais por não conhecerdes as Sagradas Escrituras. Essa é a afirmação do Senhor. No entanto, todos os anjos do Senhor com certeza são fortes, pois são enviados pelo Senhor para nos guardarem. Mas nós não podemos nos preocupar com isso. Não cabe a nós a preocupação se o nosso anjo está fazendo ou não bem o seu trabalho. Não cabe isso. Não cabe também nos direcionarmos a ele: ô anjo da guarda, me guarda hoje, que a coisa hoje está tensa. Não. Nossa oração é para o Todo-Poderoso. É ele que nos guarda, é ele que nos protege, e é assim que está na palavra. Eles são ministradores enviados pelo Senhor. No entanto, não cabe a nós o contato e ou a comunhão com eles. A nossa comunhão é com Deus, com o Senhor. Foi ele que nos deu o sangue na cruz para que pudéssemos ter a salvação. Amém, amados? A nossa segurança vem de Deus. A nossa segurança não vem do homem e não vem dos anjos, que nós queremos acessá-los e pedirmos a sua guarda. Mas vem de Deus, aquele que envia os anjos, aquele que estende as suas mãos sobre as nossas vidas, aquele que nos guarda debaixo das suas asas, aquele que nos envolve com seu cuidado e com seu zelo. Amém, igreja? Esta é a verdade do Senhor para as nossas almas e também é uma promessa, a promessa da segurança do eterno. O Senhor é o meu pastor, nada me faltará. Ele me faz repousar em pastos verdejantes, leva-me para junto das águas de descanso. Refrigera minha alma, guia-me pelas veredas da justiça por amor do seu nome. Ainda que eu ande pelo vale da sombra da morte, não temerei mal nenhum, porque tu estás comigo, o teu bordão e o teu cajado me consolam. Preparas-me uma mesa na presença dos meus adversários, unges minha cabeça com óleo e o meu cálice transborda. Bondade e misericórdia certamente me seguirão todos os dias da minha vida, e habitarei na casa do Senhor para todo o sempre. Texto maravilhoso, poderoso, intenso para aqueles que creem. E neles nós colhemos 6 promessas. A primeira promessa: o Senhor nos guia como pastor. A segunda: ele nos transforma de vida seca em fértil. A terceira: ele concede perdão e paz. A quarta promessa: nos guarda com grande livramento. Quinta: ele envergonha os nossos inimigos. E a sexta promessa: ele dá segurança. Esta é a verdade do Senhor, é o cuidado de Deus para com as nossas vidas. E se nós trouxermos a nossa vida de fato para os pés de Cristo Jesus, essa palavra há de manifestar-se, tornar-se uma realidade, e nós vamos passar por sobre as dificuldades, por sobre os problemas, e seremos mais que vencedores, porque essa também é uma promessa de Deus para aqueles que são fiéis. Que nós possamos olhar sempre para o Senhor, a Ele dedicarmos a nossa vida, consagrarmos a nossa existência, porque Ele tem muito para fazer na nossa vida. Amém, igreja? Vamos orar. Deus de amor, nós te louvamos pela tua palavra, te glorificamos pela revelação da tua palavra, Senhor. E queremos que tu nos dê entendimento para que possamos acatar essas tuas promessas, trazer para dentro do nosso coração, para que possamos desenvolver uma vida feliz, uma vida alegre, uma vida cheia de prazer, uma vida cheia de satisfação na tua presença. Senhor, nos dê forças nessa caminhada, nos dê condições de seguirmos em frente, não nos deixe abalar pelas dificuldades que surgem, mas que no meio das provações, no meio das adversidades, tenhamos, ó Deus, a alegria de olharmos para Ti, porque Tu és aquele que nos ampara, que nos guarda, que nos protege, Senhor. Ó Deus amado, nós Te louvamos pelo Teu cuidado para conosco e queremos clamar que Tu venhas a cada dia, Senhor, abrir o nosso entendimento para que entendamos que Tu és conosco, que a tua mão está sempre estendida a favor daqueles que te amam. Deus amado, nos guarde e nos envolva, é que nós pedimos em nome do teu filho Jesus. Amém, Senhor.
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quem é semelhante ao Senhor nosso Deus, que tem o seu assento nas alturas, que se inclina para ver o que está no céu e na terra. Salmos 113, 5 e 6.

Mas tu, quando orares, entra no teu quarto e, fechando a porta, ora teu pai que está em secreto. E teu pai que vê em secreto te recompensará. Mateus 6:6.

0: Jesus.
1: Tua presença é suave.
0: Teu amor é doce, Senhor. E nós somos gratos pelo teu amor nas nossas vidas.
1: Com essa palavra.

0: Santo Espírito, desce como fogo, Santo Espírito.
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0: Incendeia, incendeia.
1: Vamos queimar por ele, vamos queimar por ele!

Saúde os irmãos com a paz do Senhor Jesus. Amém. Saúde também os irmãos que nos assistem pela internet. Que a paz do Senhor os envolva também. Em nome de Jesus, vamos ficar de pé para orarmos, para dar início ao nosso culto. Mais um culto de quarta-feira, para a honra e glória do nosso Senhor Jesus. Alice, fica de pé. Senhor, nosso Deus, nosso Pai, eu te louvo, Pai, mais uma vez, e alegro aqui contigo, Senhor. Eu estar na tua presença, Pai. Que toda honra e toda glória seja dada a ti, Pai, somente a ti, Jesus. Obrigada, meu Deus, por estar aqui, Pai, na tua presença. Obrigada por estarmos aqui juntos com os irmãos que nos assistem pela internet, aqueles que estão aqui também presentes. Que a paz do Senhor nos envolva. Foi a glória de ti, foi as tuas misericórdias que fez nós estarmos aqui hoje, Pai, na tua presença, Senhor. Se não fosse o Senhor, nós não estaríamos aqui. Então foi as tuas misericórdias que nos trouxe aqui, Jesus. E é motivo de alegria, Pai, estarmos aqui juntos, Senhor, na tua presença. Pai, eu te louvo por tudo isso, Jesus. Eu te louvo pela tua grandeza, Pai. Eu te louvo pelos louvores, Senhor, que foram entoados aqui, Jesus. Pela palavra, Pai. Que não seja de ti, de nós, mas sim de ti, Jesus. Somente para ti, Pai. Que todo o meu eu seja jogado por terra, Senhor. E que a tua presença seja real no meio de nós. Eu te agradeço mais uma vez. Em nome do Pai, do Filho e do Espírito Santo. Amém. Glórias a Deus. Louvado seja nosso Senhor Jesus Cristo. Vamos abrir a nossa Bíblia em Éfeso, capítulo 3, versículo 14 até o 16. Amém? Que diz? Por essa razão, eu me ponho de joelhos diante do Pai, de quem toda a família, nos céus e na terra, recebe o nome. Peço a Deus que, segundo a riqueza da sua glória, conceda a vocês que sejam fortalecidos com o poder mediante o seu Espírito, no íntimo de cada um. Amém? Glórias a Deus. Esse texto é um texto conhecido de todos, acredito eu. O pastor já leu aqui várias vezes esse texto, né? Paulo aqui, ele nos ensina como se achegar diante de Deus, como nos humilhar, né? A gente sabe que na Bíblia não existe um mandamento de como devemos orar, se é de joelhos, se é de pé, se é deitado. Deus, ele responde nossas orações, né, de qualquer forma que a gente estiver deitado, de joelhos. Mas quando Paulo fala que por essa razão eu me ponho de joelhos diante do Pai, ele quer dizer que nós temos que ser submissos, nós estamos nos humilhando diante de Cristo. Aí Deus vem com as suas misericórdias sobre nós. A gente sabe que quando a gente levanta de madrugada para orar, que a gente interrompe aquele sono ali para orar, a gente coloca Deus como soberano, como maior. E Ele é maior, né? Então a gente se dobra o joelho, então a gente se humilha diante do Pai, se ajoelha. Acredito eu que Deus não deixa de nos ouvir. Quando a gente se dobra, né? A gente nós estamos nos humilhando diante do Pai. Não que seja um mandamento, só que seja de joelho. Mas quando a gente se ajoelha, a gente sente que é diferente. A gente está sendo submisso ao Pai. Amém? Amém. Glórias a Deus.

0: Glória a Deus.
1: Oh, amém, glória a Deus. Vamos ficar de pé para louvarmos, mesmo que estamos em pouca quantidade, né? Mas o Senhor se faz presente aqui no meio de nós. Amém? Amém. Glórias a Deus. Aleluia, Jesus.

Aleluia, Jesus. Glória a Deus, aleluia, Jesus.

Aleluia, Jesus. Glória a Deus. 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

Amém, queridos? Nós vamos, numa breve meditação, e logo na sequência vamos orar. Salmo, aliás, 1 Crônicas 29. Um abraço a Técia, Deus abençoe Técia, pastor José Carlos e também a nossa irmã Nice, que encontra-se no Pará. Pastor José Carlos já deve ter chegado no Alagoas ou está chegando no Alagoas, nas Alagoas. Um abraço, pastor, Deus abençoe a tua viagem. 1 Crônicas, capítulo 29, a partir do versículo 10.

Ouçamos com atenção o que diz a palavra. Davi louvou o Senhor diante de toda a congregação e disse: bendito és tu, Senhor, Deus de Israel, nosso Pai, de eternidade a eternidade. Teu, Senhor, é o poder, a grandeza, a honra, a vitória e a majestade, porque teu é tudo o que há nos céus e na terra. Teu, Senhor, é o reino, e tu te exaltastes como chefe sobre todos. Riquezas e glórias vêm de ti, tu dominas sobre tudo, e na tua mão há força e poder. Contigo está o engrandecer e dar força a todos. Agora, ó nosso Deus, graça te damos e louvamos o teu glorioso nome. Amém. Senhor, nós te louvamos, Pai, por essa revelação que Davi nos dá, mostrando a tua grandiosidade, como tu és maravilhoso, como tu és extraordinário. Prepara-nos, ó Deus, para que nós possamos ter essa mesma visão e vivermos a tua verdade acima de todas as coisas, em nome de Jesus. Amém. Queridos, quando nós olhamos para esses personagens do Antigo Testamento, a exemplo de Davi, entre outros tantos, nós vemos como esses homens olharam para Deus de uma forma diferente, de uma forma tão grandiosa, de uma forma tão marcante, tão extraordinária, que nos deixa maravilhados com essa descrição, por exemplo, de Davi. Mas o interessante, irmãos, é que da mesma forma que Davi teve essa comunhão e ele pôde ver a grandeza de Deus, a nós nos é permitido a mesma coisa. É certo que essa questão ela é muito particular e nós temos o dever de buscar do Senhor essa direção, essa proximidade, para que o nosso coração realmente contemple todas essas coisas que o Senhor fez, faz e está pronto para fazer. Davi louva o Senhor, e ele, ali diante da congregação, diante de todos que estavam reunidos, e ele exalta o Deus de Israel de uma forma maravilhosa, de uma forma poderosa. Aqui nós vemos, amados, também um ensinamento grandioso de Davi para as nossas vidas ao falar de Deus, ao falar do poder, da grandeza do Senhor. Tudo isso, irmãos, é para que a nossa fé seja ratificada dia após dia. Todas as vezes que nós tiramos um tempo para meditarmos na palavra do Senhor, para ouvirmos aquilo que Deus tem para falar às nossas vidas, certamente nós vamos crescer um pouco mais e estreitarmos a nossa comunhão com Deus. Nós também temos que parar de, às vezes, romantizar

nos deixar iluminados como Moisés ficou iluminado com a presença do Senhor? Não. Às vezes não há de acontecer algo externo no ponto do sobrenatural. Mas os nossos atos e ações vão sempre de apontar para Deus, o nosso respeito para com o Senhor, o nosso zelo, o nosso querer estar diante do Todo-Poderoso. E quando nós lemos relatos como esse homem que conheceu Deus de uma forma muito singular, nós vemos que ele diz: Teu Senhor é o poder e a grandeza, a honra, a vitória e a majestade. Porque Teu é tudo o que há nos céus e na terra. Teu Senhor é o reino e Tu te exaltastes como chefe sobre todos. Nesse versículo 11, 1 Crônicas capítulo 29... 1 Crônicas capítulo 29, versículo 11, Davi não deixa uma aresta, não deixa um espaço, Davi fecha como se fosse um círculo ao redor da grandiosidade de Deus. Davi inicia dizendo: Teu Senhor é o poder, Teu Senhor é o poder. Portanto, não há um poder maior do que o de Deus. Teu Senhor, Tua Senhor é a grandeza. Não há uma grandeza que seja superior a de Deus. Tua, Senhor, é a honra. Veja, tudo direcionado, tudo fechado no Senhor. Tua é a honra, Tua é a vitória, Tua é a majestade. E ele ainda, para reforçar essa ideia que tudo está nas mãos do Senhor, ele diz: Teu é tudo o que há nos céus e na terra. Teu é tudo o que há nos céus e na terra. Isso significa, irmãos, que inclusive nós somos dele. E se somos do Senhor, temos que olhar para Deus dessa forma: com grandeza, com poder, com honra, com vitória, com majestade, e vivermos de uma forma que esse Senhor seja exaltado a cada instante, a cada minuto da nossa existência. E se não for assim, tem alguma coisa errada com a nossa vida espiritual, com certeza. E ele fecha o versículo 11: Teu Senhor é o reino e Tu te exaltaste como chefe sobre todos. Glórias a Deus por isso. E na sequência ele fala a respeito da grandiosidade do Senhor no aspecto da manifestação. Riquezas e glórias vêm de Ti. Tu dominas sobre tudo. Na Tua mão há força e poder. Contigo está o engrandecer e dar força a todos. No final do versículo 12, contigo está o engrandecer e dar força a todos. É assim que o Senhor age na vida da gente, irmãos. Ele nos dá força para que nós possamos ficar de pé, para que nós possamos prosseguir, para que nós possamos andar sempre, sem desanimar. É certo que tem dias que parecem-nos moídos, difíceis. Tem dias que parece que são piores do que os outros. Tem dias que você amanhece realmente quebrado, em mil cacos. Mas nesse momento o Senhor não te conserta, Ele te refaz. É diferente. O Senhor não conserta cacos. O Senhor sempre, Ele faz-nos novo dia após dia. Se faz-nos novo, não é porque Ele reformou o velho, é porque Ele nos faz novo. Isso vem, amados, entendamos da seguinte forma: quando nós amanhecemos ruins, o dia não está legal, quando nós olhamos para o Senhor, clamamos pela sua misericórdia, nos acertamos com o Eterno, Ele vem sobre nossas vidas, Ele nos envolve, nos fortalece e Ele nos faz novos. E é assim que o Senhor faz diariamente com cada um de nós. E, portanto, temos essa visão de Davi para louvar e glorificar continuamente o Todo-Poderoso. Porque se não for assim, nós não vamos conseguir ficar de pé. Você, na tua vida secular, na tua vida profissional, no teu ofício, você até consegue levá-lo de uma forma meia boca, mas com o Senhor é tudo ou nada. E aí que mora o segredo, irmãos, de uma vida de comunhão com o Todo-Poderoso. Ou você entrega-se, ou nada vai acontecer, tá bom? Vamos ficar atentos a essa verdade, clamar para que o Senhor venha mover na nossa existência, para que em todos os instantes nós possamos louvar e adorar o Criador. Os amados que estão na live com a gente, hoje nós vamos fazer um culto de oração, nós vamos ter alguns momentos de oração, nós vamos fechar a live porque não tenho o que mostrar para vocês. Não

tem mais uma palavra. Portanto, nós vamos mostrar, nós vamos fechar a live. E os irmãos que estão aqui, nós vamos orar por alguns instantes. Mas nós vamos orar, irmãos. Vamos orar pela nossa irmã Nícia ali no Pará. Vamos clamar sempre por ela. É uma mulher que tem um compromisso com Cristo Jesus, que ama essa obra. Mesmo ali frequentando uma igreja, ela está sempre presente, sempre atenta à missão Vivos. Louvamos a Deus pela tua vida, irmã Nice. Oremos também pela nossa irmã pastora Sônia, ali em Mogi das Cruzes, pelo pastor José Carlos e a Marilane, que estão na cidade agora, e outros tantos que sempre estão com a gente. Lembramos-nos também de orar pelo nosso irmão Fernando de São Luís, Maranhão. Ele passou por uma cirurgia rápida, ele teve um problema no olho. No domingo ele descobriu que estava com problema, no sábado descobriu que estava com problema. No domingo procurou um pronto-socorro, o pronto-socorro enviou para um especialista e ontem, na terça-feira, ele fez a cirurgia no olho. E vamos clamar para que Deus dê a recuperação completa dele. Amém? Oremos também pelo nosso irmão Francisco lá de Bertioga, São Paulo. Oremos por aqueles que têm abençoado a igreja e oremos uns pelos outros, os irmãos aqui da igreja. Vamos orar também pelo Daniel. O Daniel tem passado por umas fases de pressão alta. Ontem eu falei com ele. Ele disse que está tendo umas crises de pressão alta, não é? Hipertensão. Um cara novo daquele com a hipertensão lá pelas casas dos 15 para alguma coisa. E ele não estava sentindo-se bem em decorrência disso. E isso gera ansiedade e outras coisas mais que não é muito bom. Vamos orar por ele e vamos orar também para os demais irmãos da igreja. Amém? Algum pedido específico de oração? Vamos orar pela dona Edna sempre, oremos por ela, que está sempre ali com a tosse, só a graça de Deus. Já está tossindo ali. Vamos então orar, vamos glorificar o nome santo de Deus. Os irmãos da live, a paz do Senhor, Deus os abençoe, vamos fechar a live. Amanhã, 9 horas, para os irmãos que nos acompanham na internet, estarei ao vivo pelo vivos.com.br, lá em nosso streaming, vivos.com.br. A partir das 9 horas da manhã, estaremos ao vivo para juntos louvarmos e adorarmos o nosso Senhor e Salvador. Um abraço a todos, que Deus os abençoe e os guarde, que nós possamos prosseguir sempre nessa caminhada em direção ao céu. Glórias a Deus por isso. Um abraço, gente.